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0: São 2 da manhã.
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2: Pois, cá estamos mais uma vez e hoje com uma sugestão que se intitula A Gorda, um livro de Isabel Figueiredo. Um romance que mergulha no impacto profundo que o olhar dos outros pode ter sobre um corpo. Mais do que uma história sobre peso, é uma história sobre identidade, sobre vergonha, desejo, resistência. É um livro que expõe a forma como a sociedade molda e muitas vezes fere a quem não cabe nos padrões, mostrando como essas marcas se instalam na infância e depois acompanham a pessoa por toda a vida. É, pois, um texto duro, honesto, sem concessões, que nos obriga a pensar na violência silenciosa dos julgamentos cotidianos e na luta íntima de quem tenta existir para lá do rótulo que lhe é imposto. A autora, Isabela Figueiredo, nasceu em Lourenço Marques, Moçambique, hoje Maputo, em 1963. Ela, filha de portugueses, oriundos da zona centro-oeste de Portugal, e após a independência de Moçambique, em 1975, rumou novamente a Portugal, licenciou-se em Línguas e Literaturas Modernas, variante de estudos portugueses, na Faculdade de Ciências Sociais e Humanas da Universidade Nova de Lisboa. Depois especializou-se em estudos sobre as mulheres na Universidade Aberta. Trabalhou como jornalista no Diário Notícias entre 1988 e 1994, onde foi coordenadora do suplemento Diário Notícias Jovem. Foi professora de português no ensino secundário e depois começa na escrita. Escreveu Conto, é como quem diz, uma novela que recebeu o primeiro prémio da Mostra Portuguesa de Artes e Ideias. Depois escreveu Caderno de Memórias Coloniais, uma edição que foi finalista do prémio Feminina Estrangeiro. E A Gorda, a obra que hoje vos trago e que recebeu o prémio literário Urbano Tavares Rodrigues. Estas duas obras alcançaram grande êxito junto do público e da crítica, muito especial em Portugal e no Brasil, sendo mais que uma vez impressas. Tem ainda um blog, Novo Mundo Perfeito, onde escreve com alguma regularidade. Mas vejamos, vamos ao livro. Há livros que chegam como um murro no estômago. Não avisam, não pedem licença, não se apresentam com delicadeza, A Gorda de Isabela Figueiredo é um desses livros. É um romance que não se limita a contar uma história. Expõe uma ferida, abre um espelho, obriga-nos a olhar para aquilo que tantas vezes preferimos ignorar. Maria Luísa, a protagonista, é uma mulher que cresce num mundo onde o corpo é sentença. Antes de ser menina, antes de ser jovem, antes de ser mulher, ela é gorda. E essa palavra tão pequena, tão pesada, cola-se-lhe à pele como um rótulo que os outros colam e que ela, durante anos, vai tentando arrancar sem sucesso. A gorda acompanha Maria Luísa, desde a sua infância, marcada por olhares que medem, por comentários que ferem, por uma espécie de vigilância permanente que transforma cada gesto num exame público. Ela, desde cedo, percebe que o mundo a lê antes de a ouvir. O corpo torna-se destino, fronteira, ferida e também uma arma. Comer deixa de ser um ato natural, torna-se culpa, torna-se castigo, torna-se refúgio. E é aqui que o romance ganha uma força particular, porque não fala apenas da relação com a comida, mas da relação com o mundo, com o desejo, com a vergonha, com a solidão e com aquela tentativa de construir uma identidade que não seja definida pela humilhação. Ao longo das páginas deste livro acompanhamos Maria Luísa na adolescência, na descoberta do corpo e do seu sexo, na tentativa de existir num espaço para ser demasiado estreito para ela. O corpo é fronteira, é prisão, mas também é território de resistência. Há momentos de humilhação, sim, mas há também momentos de afirmação, de prazer e de uma coragem quase brutal. A escrita de Isabela Figueiredo é direta, incisiva, não tem filtros. O romance é cru, direto, sem piedade, não há concessões ao conforto do leitor. Mas, por outro lado, é profundamente humano. A autora escreve como quem rasga, e é precisamente essa honestidade que torna o livro tão poderoso, porque nos obriga a reconhecer a violência subtil, quotidiana, que tantas vezes nos passa despercebida. A violência dos comentários inocentes, das piadas fáceis, das expectativas sociais que moldam e esmagam. No fundo, A Gorda é uma história de uma mulher que tenta existir inteira num mundo que insiste em reduzi-la ao tamanho da sua carne. Mas A Gorda não é apenas um livro sobre dor, é também um livro sobre desejo, sobre fome de comida, mas fome também de amor, de reconhecimento, de liberdade. Maria Luísa quer ser vista, mas não quer ser reduzida. Quer amar e ser amada, mas sem ter pedido desculpa pelo espaço que ocupa. E essa sua luta íntima, tão humana, vai atravessar todo o romance. No final fica uma pergunta que ecoa muito para lá da última página. Quantas vidas são diminuídas, encolhidas, amputadas pelo olhar dos outros? Ora, A Gorda não oferece respostas fáceis, não oferece consolo, mas oferece verdade, uma verdade dura, luminosa, necessária. E talvez seja isso que faz deste livro uma leitura tão urgente. Lembra-nos que cada corpo é uma história, que nenhuma história merece ser silenciada pela crueldade do olhar alheio. Ler este romance é um exercício de empatia. É também um convite a repensar a forma como olhamos para os outros e até para nós próprios, porque no fundo todos carregamos cicatrizes invisíveis. E todos, de uma forma ou de outra, já fomos moldados por um olhar que não escolhemos. Este livro não oferece, pois, consolo fácil. Oferece verdade e às vezes é tudo o que precisamos para começar a mudar o mundo, ou pelo menos o modo como olhamos para o mundo. Ao terminar esta viagem por A Gorda de Isabela Figueiredo, fica claro que este não é apenas um romance sobre o corpo. Sobre o peso, sim, o peso das palavras, o peso dos olhares, o peso das expectativas que a sociedade coloca sobre cada um de nós. Maria Luísa, com a sua coragem brutal, a sua vulnerabilidade exposta, lembra-nos, todos carregamos histórias que não se veem à primeira vista. E lembra-nos também que a violência mais profunda nem sempre grita. Às vezes sussurra, às vezes ri, às vezes disfarça-se de preocupação. Este livro desafia-nos, pois, a olhar de frente para aquilo que preferimos ignorar, a forma como julgamos, como reduzimos, como ferimos, até sem intenção. E, ao mesmo tempo, convida-nos a imaginar um mundo onde cada pessoa possa existir inteira, sem pedir desculpa pelo espaço que ocupa. Talvez seja essa a força maior de Agorda, a capacidade de nos obrigar a pensar e, quem sabe, a mudar. Porque, no fim, a literatura também serve para isso, para abrir brechas, para iluminar zonas escuras, para nos lembrar que a empatia não é um luxo, é uma necessidade. Pois que este livro nos ajuda a olhar melhor, a olhar com mais cuidado, ou olhar com mais humanidade. E cada um de nós, ao sair desta leitura, consiga levar uma pergunta simples, mas transformadora. Que espaço estou eu a dar aos outros para serem quem são? Ora, espero que este livro seja do vosso agrado, tal como foi do meu. Não é um romance de amor lamechas, mas é um romance que nos apela para o amor ao próximo, essencialmente ao nosso respeito pelos outros. Espero que gostem.
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2: O pior que eu tenho é o sistema nervoso, é a depressão. Tenho cansaço, dá mais força nos ossos, não é? É isso que eu noto.
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0: São 3 da manhã.
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1: Depende só de si lutar pelo que quer, não dos outros. Há que lutar pelo que sonha e fazer acontecer. Não há outra hipótese. Se não o fizer, ninguém vai fazer por si. Tem que tentar com todas as suas forças e energia. É necessário que tenhamos metas e objetivos bem claros, pois sem uma orientação para a ação, os sucessos não se realizam. Quando sabemos o que queremos, dedicamos com mais assertividade a nossa energia, o nosso tempo e o nosso conhecimento a tudo aquilo que desejamos conquistar. Ao realizarmos os nossos sonhos, reforçamos o nosso valor, a nossa autoestima, tornamos-nos pessoas melhores e mais capazes de apreciar tudo aquilo que a vida tem para nos oferecer. Pense nisto e seja feliz. Sabe o que tem andado a escrever na sua mente? Algumas pessoas escrevem mágoa, desespero, desesperança, solidão. Outras escrevem a convicção de que são dignas de merecimento. Escrevem pensamentos de confiança, esperança e amor. Seja o que for que esteja diariamente a escrever na sua mente, o seu subconsciente irá sempre acatar essa informação como sendo verdadeira. Quando decidimos focar na carência, na falta, na ausência, no que não somos, no que não temos, no que não conseguimos, é de facto isso que nos vai acontecer. Não é que a vida mude, apenas mudamos a forma como a vemos, porque estamos à espera do pior. E a decisão foi nossa, ninguém nos obrigou. Tenha cuidado com o que você pensa. A sua vida é dirigida pelos seus pensamentos. Lembre-se sempre, os pensamentos são só pensamentos. Eles não são reais, só estão na sua cabeça. O problema é que esses pensamentos alimentam as emoções. E as emoções, essas sim, são reais. Pense nisto e seja feliz.
0: Da nossa passagem por esta vida, passamos por diferentes fases e nem sempre a felicidade está garantida em todas elas. Há instantes em que a nossa vida não é de facto vida, é apenas existência, é apenas um transcorrer de dias atrás de dias, preenchido por desilusões e problemas e muitos sonhos perdidos. Todo o sonho perdido é uma verdade que não enfrentamos. Por isso, hoje, decida assumir o seu passado e as suas verdades para permitir que o seu presente amanheça com uma energia renovada. Pense nisto e seja feliz. Uma boa amizade é um fator muito importante para a nossa saúde psicológica. Existem estudos que afirmam que a falta de apoio psicológico pode equiparar-se aos efeitos negativos de alguns problemas de saúde. Neste sentido, podemos afirmar que os laços estreitos que criamos com os outros melhoram o nosso bem-estar. É bom que partilhemos o que nos preocupa, o que nos vai na alma, mas fazer de qualquer pessoa um ouvinte para os nossos desabafos é um ato imprudente. Muitas vezes, é mais fácil desabafar com pessoas que estão fora do nosso círculo familiar do que propriamente com a nossa família. Se quer desabafar com alguém, escolha uma pessoa psicológica e emocionalmente equilibrada, de preferência, alguém que o saiba ouvir, sem o criticar ou julgar. Pense nisto e seja feliz. Existem pessoas que com grande facilidade envolvem-se em mexericos, conversas fiadas, mentiras, exageros, ataques venenosos e observações negativas sobre a vida dos outros. Com a palavra, podemos espalhar o ódio, incentivar os outros ao medo e à malícia, espalhar a desinformação, desencorajar, ensinar o erro e arruinar reputações. Não há dúvida que podemos causar grandes estragos por meio da palavra, com o qual podemos fazer tanto bem. Também podemos causar estragos por omissão dessa mesma palavra, já que com frequência ficamos em silêncio quando deveríamos falar. Deixamos de corrigir os erros do próximo quando deveríamos abordá-los com a devida descrição e gentileza. Geralmente o mexerico envolve conversas inapropriadas sobre as pessoas que não estão presentes. Além do mais, a chamada fofoca quase sempre acrescenta erros e variações na informação que é transmitida. É muito sério, portanto, prejudicar a reputação de alguém. Por mais que esse dano possa parecer leve em muitos casos, não podemos descartar que aquilo que consideramos uma simples fofoca poderá causar na pessoa que é lesada danos muito maiores do que poderíamos imaginar. Pense nisto e seja feliz.
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0: São 5 da manhã.
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0: São 6 da manhã.
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2: Olá a todos os ouvintes, olá Isabel.
1: Então, querida Sofia, hoje vamos ficar a saber como fazer exercício ao ar livre durante o inverno, mas com todos os cuidados, não é verdade?
2: Exatamente. Então, o frio ajuda a nossa preguiça natural para fazer exercício, não é verdade? Apetece é ficar em frente à lareira com uma mantinha. Mas, se não encontrar alternativas dentro de casa, saiba que pode perfeitamente fazer exercício físico ao ar livre, apesar das baixas temperaturas. Se é iniciante no exercício físico, ou nunca o fez no exterior, com temperaturas frias e outras condições ambientais típicas do inverno, antes de começar, deve sempre aconselhar-se com o seu médico.
1: Doutora Sofia, como é que se deve vestir para fazer desporto ao ar livre nesta altura em que as temperaturas estão a baixar? Há assim alguma indumentária mais adequada?
2: Sim, há alguns conselhos. Primeiro vamos saber que o nosso organismo tem também mecanismos próprios que mantêm uma temperatura estável à volta dos 37 graus. Quando fazemos exercício, o corpo também vai aquecer mais rapidamente. No inverno, porém, é importante que se proteja para não haver o risco de hipotermia. A hipotermia é a temperatura corporal reduzida, que acontece quando um corpo perde mais calor do que aquele que produz. Se este estado for prolongado, pode colocar a sua vida em risco. A solução é vestir por camadas, como as cebolas, sem esquecer o calçado e equipamento adequado ao exercício que vai realizar. Use peças de roupa leves em fibras sintéticas. Prefira materiais como o polar, o poliéster ou o polipropileno, que secam mais rapidamente. Por exemplo, o algodão não é apropriado, pois retém o suor da transpiração, o que pode arrefecer o seu corpo. Em regra, deve usar 3 camadas leves de roupa. A camada mais próxima da pele deve ser de material sintético, lá está, como o poliéster, para permitir que a transpiração se evapore para as camadas externas. A segunda camada deve ser mais isolante, em lã de poliéster, por exemplo. E a última camada, a externa, deve ser um blusão ou um casaco apropriados para resistir ao vento e à chuva, se for o caso.
3: Mas, a menos que esteja a chover ou a nevar muito, esta terceira camada deve ser retirada durante o exercício, quando o corpo começa a aquecer, pois ela também pode reter o suor e não permitir a sua evaporação adequada. Pode sempre despir ou vestir as várias camadas, à medida das suas necessidades, e de forma a obter um melhor equilíbrio térmico. O objetivo é que a roupa lhe dê conforto térmico, mas também que facilite o processo de transpiração. Nunca vá fazer exercício com o seu casacão de inverno. Se vai correr, Além das calças específicas para desporto, deve usar meias grossas. Uma mistura de fibras com lã, por exemplo. Se sentir dor na garganta quando respirar, concentre-se em respirar pelo nariz. Isto ajuda a umedecer o ar e também o aquece. Não se esqueça de usar calçado adequado. Assegure-se que o calçado que vai usar é mesmo o mais adequado, sobretudo se optar por ir correr. Existem sapatilhas específicas para isso. Elas não são todas iguais e devemos escolher as que têm as características específicas para o desporto que vamos praticar, de forma a evitar lesões, não só pelo frio, mas também por lesões musculoesqueléticas. Sejam ténis ou sapatos de caminhada, estes devem ser impermeáveis no inverno. Para quem pratica desporto em temperaturas extremas, que é facilmente acessível a quem vive neste concelho, protejam em especial as extremidades do corpo, usando luvas e gorro. Perante temperaturas baixas, o nosso corpo reage para proteger os órgãos vitais e então as extremidades, como as mãos e os pés, acabam por ficar mais vulneráveis e daí a necessidade de uma proteção especial. Há peças especialmente concebidas para a proteção das extremidades, que retêm o calor e ao mesmo tempo deixam libertar o suor da transpiração. Não se esqueça de levar água consigo. Não é por estar frio que o seu corpo não necessita de água. E tenha cuidado em manter a pele hidratada. O ar no inverno não é apenas frio, mas é também muito seco.
4: É verdade. Doutora Sofia, e que tipo de exercício recomenda? Há assim alguns mais específicos agora para esta época de inverno?
3: Claro que depende dos gostos, mas a caminhada é um exercício acessível a todos, todas as idades e todos os problemas de saúde também. Para saudáveis ou que tenha algum problema, a caminhada é sempre um bom exercício. E Erganil é um excelente conselho para desfrutar das caminhadas, seja pelas ruas da sua aldeia, nos parques ou na mata do hospital. Não falta natureza e ar puro no nosso conselho. Além de ser fácil, a caminhada é uma atividade física menos exigente em termos de equipamento. Tenha sempre atenção às irregularidades do piso, bem como à umidade e acumulação de gelo que tornam o chão escorregadio e isso pode aumentar o risco de quedas. Exercício em jardins ou parques que têm circuitos de manutenção para o público são também uma excelente opção e também temos, por exemplo, no subpasso. Recomendo uma caminhada, então, até ao subpasso, e lá experimento os equipamentos de fitness instalados. Para praticantes mais experientes, sugiro então a corrida, andar de bicicleta, andar de patins ou até de skate. Não se esqueça de levar consigo os equipamentos necessários para a atividade física que vai realizar. No início de corridas, caminhadas ou passeios de bicicleta, procure ir contra o vento, se for o caso deste estar presente. Isso garante que na volta, quando estiver mais suado e em maior risco de perder calor do corpo, não terá também de lutar contra o vento. Seja uma corrida, uma caminhada, uma volta de bicicleta ou de patins, estabeleça um plano e comece com moderação. Circuitos pequenos no início e depois progressivamente mais longos e demorados.
4: Olha, bastante interessante essa situação do vento, doutora Sofia. Nunca tinha pensado sobre isso. Uma excelente dica, é verdade.
3: E a semana até teve bastante vento,
4: bastante,
3: não é?
4: Bastante, bastante, pode crer.
3: E até pelo cansaço, não é? Se nós começamos a favor do vento, depois quando voltamos para casa temos que vir contra ele.
4: Exatamente, e custa muito mais também, muito mais.
3: Exatamente.
4: Sofia, e devemos fazer aquecimento antes de iniciar a prática desportiva? Isso é muito importante,
3: sim,
4: provavelmente.
3: É. Em geral, o aquecimento é sempre importante, mas claro que no inverno ele ainda se torna mais importante. Por isso, devem fazer alguns exercícios simples de aquecimento geral, pois isto melhora a elasticidade e a amplitude de movimentos e ajuda também na prevenção de lesões musculares. Se vai correr, recomendo que o aquecimento seja dinâmico, com bastante movimento, de forma a aquecer os músculos. Se for uma caminhada, pode fazer exercícios mais simples e mais lentos.
4: Bem. Sofia, e depois da corrida, podemos chegar a casa e cair no sofá ou no final devemos ter algum cuidado?
3: Primeiro, é melhor ir diminuindo progressivamente a intensidade do esforço associado à sua sessão de exercício, desacelerando nos últimos 5, 10 minutos. No final, não se esqueça dos exercícios de relaxamento e alongamento, que também ajudam a que não arrefeça muito rapidamente devido ao frio que está. Quando a respiração e a frequência cardíaca normalizarem, faça alguns alongamentos estáticos, ou seja, parado. Espreguiçar, esticar as pernas, mexer um bocado os ombros, o pescoço e as costas. Depois do exercício de volta à casa, é hora de retirar rapidamente as camadas de roupa transpiradas, tomar um banho quente e vestir roupas limpas e secas.
4: Muito bem, e estamos esclarecidos. Portanto, não é necessário ter receio do frio e o mesmo também não deve nem pode ser impedimento do exercício físico na rua. Não é, querida Sofia?
3: Exatamente, protejam-se, mas é importante continuar a prática desportiva durante todo o ano e no inverno também. É também uma excelente forma de não ter frio, se não nos mexermos, não é? Se estivermos parados, temos muito mais frio. Com o exercício também combatemos este frio.
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1: A direção da Associação Humanitária dos Bombeiros Voluntários de Erganil promove, no próximo sábado, dia 4 de julho, a sessão evocativa do primeiro aniversário da tomada de posse dos atuais órgãos sociais. Esta ocasião constituirá um momento de apresentação do balanço da atividade desenvolvida ao longo deste primeiro ano de mandato, bem como da partilha das linhas orientadoras, objetivos e projetos que se perspectivam para o futuro da instituição. A cerimónia ficará igualmente marcada pelo ato de promoção de 9 elementos do Corpo de Bombeiros, designadamente através da promoção de bombeiros estagiários à categoria de bombeiro de terceira e de promoção de bombeiros de terceira à categoria de bombeiro de segunda, em reconhecimento do seu mérito, dedicação e compromisso ao serviço da comunidade. A sessão terá lugar, como já dissemos, no próximo dia 4 de julho, pelas 17h30, na parada do Quartel dos Bombeiros Voluntários Argos de Erganil. O município de Góis recebeu recentemente a visita de 75 participantes da Universidade Sénior do Cadaval, numa iniciativa dedicada à descoberta do património histórico e cultural da vila. À chegada aos espaços do concelho, o grupo foi recebido pelo presidente da Câmara Municipal de Góis, Rui Sampaio, que deu as boas-vindas aos visitantes e destacou a importância da valorização do património e da promoção do concelho junto de quem o visita. O grupo teve a oportunidade de conhecer os emblemáticos tetos pintados dos espaços do concelho, um notável conjunto artístico datado entre os séculos XVII e XVIII, considerado um importante testemunho da decoração das antigas casas senhoriais da região. A visita incluiu ainda um percurso pelo Centro Histórico de Góis, dedicado à apreciação de alguns dos principais elementos patrimoniais da vila, como o Largo do Pombal, a Igreja Matriz, a Ponte Real e outros espaços de elevado interesse histórico e cultural. O município de Tábua volta a disponibilizar, durante os meses de julho e agosto, o serviço Ronqueira Bus, uma iniciativa que facilita o acesso à praia fluvial da Ronqueira, em Moronho, promovendo a mobilidade sustentável e a utilização de um dos principais espaços de lazer do concelho. O serviço é assegurado pelo autocarro 252, Tábua Ronqueira Tábua, com circulação às segundas, quartas e sextas, permitindo aos jovens deslocarem-se gratuitamente até à praia fluvial. A partida de Tábua, a partir do terminal rodoviário, está marcada para as 13h50 e o regresso da Ronqueira far-se-á junto à Estrada Nacional, pelas 18 horas. O transporte é gratuito para todos os jovens até aos 23 anos, no âmbito do programa de gratuitidade dos transportes públicos. Com esta iniciativa, o município de Góis pretende incentivar os mais jovens a usufruírem da praia fluvial da Ronqueira, recentemente distinguida com a bandeira azul, promovendo simultaneamente hábitos de mobilidade mais sustentáveis e o aproveitamento dos recursos naturais e turísticos do concelho durante a época estival.
0: O estado do tempo nas próximas 24 horas.
1: Tempo quente com céu pouco nublado ou limpo. Vento fraco a moderado.

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0: Bom dia, são 8 horas no continente e na Madeira, 7 nos Açores. Está a crescer um incêndio em Vozela, Eduardo Maio.
1: Começou de madrugada e arrastado pelo vento forte, está a crescer às primeiras horas da manhã. A Proteção Civil espera o reforço de meios no terreno e também a chegada dos meios aéreos. Calor intenso de noite e de dia, 6 distritos do país em alerta vermelho. Um deles é Santarém, onde a reportagem da Antena 1 está nesta altura com a Proteção Civil. Vamos saber ainda neste jornal como é que o distrito de Porto Alegre, também sob aviso vermelho, se preparou para a onda de calor intenso que atravessa a região.
0: Agora estão 24 graus no Porto e também em Coimbra, 26 em Lisboa, 28 graus em Faro, nas Ilhas, Funchal 21 graus, Ponta Delgada 19. As notícias, edição de Eduardo Maio.
1: Incêndio de Vozela, um incêndio que começou de madrugada numa zona de mato, já se desdobrou esta hora em duas frentes este fogo e os bombeiros enfrentam um vento muito forte que está a dificultar o combate. Jornalista da Antena 1, Sara Araújo de Almeida, conversou há pouco com o Miguel David, o comandante do Comando Subregional de Viseu, Dão Lafões, que nos dá o ponto de situação do combate a este fogo em Vozela nesta altura.
2: Tem duas frentes ativas, tem no terreno 129 operacionais e 36 veículos. Estamos a fazer aqui algum reforço mais de meios e também tentar que possam operar meios aéreos a partir do momento que haja condições para isso, porque há muito vento no terreno, naquela zona está exposta a muito vento. Teve algumas habitações isoladas, mas sem risco para nenhuma das populações na aldeia de Tourelha.
1: Miguel David, comandante do Comando Subregional de Viseu, Dão Lafões, com informações atualizadas a esta hora sobre este incêndio de Vozela, que preocupa, sobretudo por causa do vento muito forte. Há reforços já a caminho. Nesta altura estão neste incêndio de Vozela, na região de Viseu, Dão Lafões, 129 bombeiros, apoiados por 35 veículos, à espera dos meios aéreos para tentar conter o máximo possível este fogo antes que ele alastre. O incêndio de Alfândega da Fé foi dominado no final da madrugada. Este incêndio começou ontem perto das 4 da tarde em Cabreira, em zona de mato. Chegou a evoluir também em duas frentes, num terreno acidentado, com os bombeiros também a enfrentarem ventos fortes nesta zona. Nesta altura, o incêndio de Alfândega da Fé foi dominado, confirmou esta manhã à redação da Antena 1 o comandante Noel Afonso, do Comando Subregional das Terras de Trás-os-Montes.
3: O incêndio está dominado, completamente dominado, está dominado, por volta das 5h30.
4: E agora vão ficar os meios até quando?
3: Todos também, sim, todo o dia, pelo menos, em trabalhos de rescaldo e de vigilância.
1: Um dia de trabalho ainda pela frente em Alfândega da Fé para os bombeiros, 160 operacionais no terreno, nesta altura, em Alfândega da Fé, mais de meia centena de meios para fazer o rescaldo deste incêndio e evitar reacendimentos. Portugal continental já vive debaixo de uma cúpula de calor intensa, sacudido por ventos fortes em vários pontos do território. 6 distritos estão desde a meia-noite em alerta vermelho para temperaturas extremas: Lisboa, Setúbal, Santarém, Porto Alegre, Évora e Beja. Pelo menos até sábado o calor vai apertar muito, as temperaturas podem depois começar a ceder ligeiramente nos dias seguintes. Em Setúbal está o repórter Guilherme de Sousa. Guilherme, como é que foi aí a noite, em que se esperavam também temperaturas altas, e como é que está o município aí preparado para apoiar a população ao longo dos próximos dias?
5: Amanhece com uma brisa influenciada pelo mar que banha aqui à costa de Setúbal. Nesta altura eu posso ver, eu estou na Praça do Bocage, bem no centro da cidade de Setúbal, e posso verificar o termómetro de uma das farmácias que marca já a esta hora 23 graus. Corre uma brisa, como dizia, o que ajuda também a refrescar esta manhã. O município município de Setúbal preparou-se obviamente para este tempo quente que se avizinha nos próximos dias. Houve esse aviso também à população de temperaturas acima dos 35 graus nos próximos dias. Hoje os termómetros vão mesmo chegar aos 40. Eu tenho comigo o coordenador da Proteção Civil Municipal, José Luís Buxo. Muito bom dia, Sr. Coordenador. Eu pergunto-lhe quais é que são, de facto, as medidas adicionais que a Câmara optou por fazer na sequência desta onda de calor que se aproxima.
6: Muito bom dia. O município, não é a primeira vez que toma estas iniciativas de se preparar para responder às ondas de calor, como também às vagas de frio quando estamos no inverno. E é por isso que nós estamos no verão, hoje vivemos na sociedade da informação e estamos sempre a recordar às pessoas que estamos no verão. E no verão é natural que estas temperaturas aconteçam. Agora, tem acontecido de forma mais frequente e com maior regularidade. Por isso temos de estar preparados para elas e para aquilo que elas nos podem trazer, principalmente ao nível das consequências que traz para a saúde das pessoas. Por isso temos feito nas redes sociais e na página da internet do município os avisos, os alertas, as medidas a tomar pela população para se prevenirem para estas ondas de calor e, como já disse, no inverno, para as vagas de frio.
5: É, portanto, também recomendações, sobretudo para os mais vulneráveis.
6: Exatamente, que são as crianças, os idosos e as pessoas com doenças crónicas. E principalmente nesta altura do ano, este calor traz problemas a quem tem já situações complicadas de doenças crónicas que têm a ver com a respiração, com as situações de asma, de rinites, todas essas situações.
5: E, portanto, todos os, neste caso, os serviços da Câmara, da Ação Social, estão preparados para responder a quaisquer pedidos de ajuda que possam surgir nos próximos dias.
6: Exatamente.
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0: E bom dia, boa quinta-feira aqui pela nossa rádio, Rádio Clube de Arganiel, a voz da Beira Serra. 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Ora, seja bem-vinda a mais um programa Amanhecer. Cá estou eu, Cátia Batista, a fazer-lhe companhia até bem pertinho das 10 horas. Neste programa que é assim que acorda a malta, não é? Já muitos certamente já estão acordaditos. Outros, a partir deste momento, já estão a ser acordados pela nossa estação emissora. Por isso, há que acordar, há que aproveitar o dia, o sol já brilha e hoje é um dia de grandes emoções. Não só pelo calor que se faz sentir, mas igualmente pelo nosso coraçãozito que, a partir da meia-noite de sexta-feira, vai bater um bocadito mais rápido à conta da nossa seleção portuguesa, que irá defrontar então a Croácia a partir da meia-noite de sexta-feira, com transmissão na SIC. Por isso, não sabe, já sabe, temos que apoiar o nosso Portugal, ver se então passamos para os oitavos de finais. Por isso já sabe, depois olhe, depois das memórias do rock, logo à noite, fique mais um bocadito, nós vamos lhe dar então motivos para não adormecer, para depois então acompanhar Portugal neste jogo frente à Croácia. Pois é, um dia de grandes emoções e é por isso mesmo que eu convido a acordar comigo, a fazer-me também companhia. Há que também deixar aqui o seu toquezinho para eu saber que o meu amigo e a minha amiga já está acordadinha logo de manhãzinha e está a escutar da nossa rádio. 96031 247, 96031 247, é este o número que pode utilizar então para deixar o seu toquezinho, a sua mensagem escrita a dizer: Cátia, eu já cá estou, eu já estou à escuta da nossa rádio, já te estou também aqui a acompanhar. É isto que eu espero também para me alegrarem deste lado. Mas antes também que a gente entristeça, que não, isso não vai acontecer, vamos nos alegrar é cantar os parabéns aqui ao nosso único sócio hoje aniversariante. É verdade, apenas temos aqui um aniversariante hoje e vem do Alqueb. Por isso, vamos então conhecê-lo.
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0: Ora, vamos rumar então até ao Alqueb Foques esta manhã para celebrar o aniversário do nosso sócio 2295. Vamos então felicitar por este dia tão especial que é o seu nascimento. Foi então o nosso José Eduardo Marques Rodrigues, aqui que também como aniversariante de hoje. E é o único aniversariante de hoje, deste dia 2 de julho. Mas olha, deixo já aqui desde já um apelo a quem faça também anos dia 2 de julho, seja de nascimento ou de casamento, que se junte aqui ao Sr. José Rodrigues para nós também aqui deixarmos um voto de um feliz aniversário. Ao nosso José Rodrigues, desejo então um dia muito, muito feliz. Hoje é o dia de comprar o bolo, Sr. José, e soprar a vela, juntamente quem mais ama. Por isso, ao nosso José Rodrigues, hoje, hein, isto é que é uma dedicatória. Senhor José Rodrigues, vamos-lhe cantar já os parabéns neste amanhecer, na voz de Seca Adegas.

0: Ora sim, desejamos um feliz aniversário para o nosso José Rodrigues, diretamente do Alqueb, logo de manhãzinha neste amanhecer. E vamos aproveitar este espacinho então para deixar aqui bons dias a quem também já me foi saudando. Como é o caso então, vamos aqui ver quem é que foi o primeiro a cá chegar. Foi o nosso Sérgio Ascensão, às 5h37 da manhã. Ai, senhor Sérgio, é assim mesmo, isto é que é acordar cedo, bom dia. Bom dia também para o nosso Joaquim Mesquita. Agora vamos rumar até Foz da Moura, porque esta malta acordam todos à mesma hora e dão toquezinhos à mesma hora. Leonel Lopes e Carlos Lopes em Foz da Moura e também o nosso Avelino Pinheiro. Bom dia para a nossa Helena Carvalho, pelo Vilar, a nossa Alzira Silva, pela Aveia, o nosso António Pereira em Gatões, a nossa Cacilda Silva, Ircília Gonçalves no Caramulo, Isabel Cardoso, Ramiro Duarte também já à escuta. Bom dia para o nosso José Trindade, deixar-nos aqui. Bom dia, meninos e amigos da RCA, José João Trindade. O nosso António Pereira deixou aqui um pedido de uma música, mas senhor António, hoje é a partir desta hora não há aqui pedidos, está bem? Deixarei então para alguém depois também passar o seu pedido a partir das 18 horas, digo, no Peça que Toca, está bem? Um beijinho, senhor António. Bom dia também para o nosso José Joaquim Sobral Gordo a deixar-me um bom dia. Menina Cátia, quer ir até Lisboa à Boutique Doce? Já vou por coja, beijinhos. Eu até ia porque essa pastelaria é maravilhosa. Quem tiver oportunidade, se tivermos ouvintes à escuta pela capital, vão até à Boutique Doce, está assim na Estrela, sediada na Estrela, Rua da Lapa, há que passar pela Boutique Doce, porque quem está por Lisboa vai encontrar a nossa serra lá bem, muito, muito bem espelhada. Um beijinho, Sr. José Joaquim, também para a sua esposa e cumprimentos para o pessoal lá na Boutique Doce. Bom dia para a nossa Maria Pereira, que nos diz bom dia, menina Cátia, bom dia para toda a grande família da RCA. Beijinhos, hoje vão no vento que sopra por aqui, vão chegar depressa. Um beijinho, minha querida Maria, igualmente uma boa quinta-feira. Bom dia para a minha querida Fernanda Pinto, não me leva a caminhar, pois não, com este calor não dá. Beijinho para ela, para a nossa Luizinha Santos e para a nossa Leonor Pinto, pela Princesa do Alva, Vila de Corja. É assim que fomos saudando então todos os que me deixaram aqui os seus toquezinhos, as suas mensagens escritas, e por agora vamos mesmo, já que a nossa Maria Pereira estava a falar do vento, vamos aproveitar para falar da meteorologia para o dia de hoje. Continuamos com esta onda de calor que vai se intensificar ainda mais durante os próximos dias, com os termómetros mesmo a bater os 40 e muitos, não é? Já sabemos que embora as previsões apontem às vezes para os 40, a sensação térmica é muito mais superior. Mas de qualquer das formas vou-vos dizer que hoje temos aqui o nosso país aqui pintado de alertas amarelos, laranjas e vermelhos. No caso de alerta amarelo temos então o distrito de Vila Real, Bragança, Viseu e a Guarda. Tempo quente, ou seja, que vai vigorar então pelo menos até amanhã, mas estes alertas vão ser alterados devido então às previsões de aumento de temperatura. Vamos aqui ficar hoje ainda também com alerta laranja para os distritos de Viana do Castelo, Braga, Porto, também por Aveiro, Coimbra, Leiria e Castelo Branco e igualmente Faro, mas temos aqui também alertas vermelhos. No caso, temos então o distrito de Santarém, Évora, Lisboa, Setúbal e também Beja. Às vezes é assim um bocadinho difícil dizer-vos aqui todos os distritos, porque aqui para identificar no Instituto Português do Mar e da Atmosfera é um bocadinho complicado. Mas, como eu vos digo, o tempo vai se intensificar amanhã, por isso as previsões vão-se todas alterar, com estes alertas a ficarem quase o nosso país rodeado aqui de alertas vermelhos, devido então às fortes temperaturas. Para hoje podemos então contar aqui para as nossas regiões, 31 graus pelo distrito de Aveiro, 34 por Viseu, 32 na Guarda. Já o nosso distrito de Coimbra, 38 graus de temperatura, 37 por Leiria, 39 em Castelo Branco. E vamos saber o que é que a previsão para as 24 horas nos irá contar.
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0: Ora então, a previsão para esta quinta-feira refere mesmo continuação do tempo quente, com céu pouco nublado ou limpo, vento mais intenso nas terras altas, subida acentuada da temperatura máxima no litoral oeste e de subida da temperatura mínima no litoral norte e centro e região sul. Pois é, os próximos dias vão ser bastante quentinhos e há aqui também algumas medidas práticas que nós podemos adotar no dia-a-dia também para nos precavermos um bocadinho destes períodos de calor intenso. Ora então, para quem o puder fazer, porque sabemos muito bem que quem trabalha às vezes é difícil de praticar isto à regra, mas para quem o puder fazer, deve então, aqui as medidas preventivas, refere que deve então evitar sair de casa no período entre as 11 e as 5 da tarde, que são as horas de maior intensidade solar e também térmica. Programar então as saídas na necessárias para amanhã cedo ou para o final da tarde, reduzir ou cancelar qualquer atividade física intensa nos dias de calor extremo, preferir atividades no interior em espaços frescos durante os períodos mais quentes, se tiver de sair, usar chapéu de abas largas, roupa leve,

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1: E connosco já temos a nossa Susaninha. Bom dia, Susana. Ai, que a nossa Susana caiu, mas deve ser ela que está-me a ligar. Bom dia.
2: Bom dia.
1: Caíste.
2: Mas não me magoei, deixa lá.
1: Muito bem, então vamos lá, Susaninha, o pensamento desta quinta-feira.
2: Vamos lá. Conheça-se a si próprio, pois com essa experiência vai se sentir alegre e saber aquilo que realmente você deseja de verdade e aquilo que precisa para o fazer estar bem, seja com a família, seja com as pessoas que estão à sua volta, aos seus amigos ou até mesmo conhecidos. Pois é importante realmente transbordar essa emoção da alegria e saber compreender e provocar nos outros também a felicidade. É uma sensação de contagiamento, algo às vezes difícil de descrever e até mesmo de fazer. Mas nunca se esqueça, contagiar a alegria e fazer bem aos outros provoca boas energias e até nos torna mais fortes.
1: Muito bem, passamos assim à explicação.
2: Que às vezes é importante também nós estarmos bem, né? É importante estarmos sempre bem, acima de tudo. E realmente provocar nos outros essa sensação de bem-estar, de alegria, de boas sensações, fazer por momentos esquecer que temos alguns problemas, vai fazer bem e vai fazer a diferença. Por isso, faça aos outros aquilo que desejam que os outros também façam a si.
1: Sem dúvida.
2: De bom-estar, de bem-estar.
1: Que grande pensamento para esta quinta-feira, é assim mesmo, Susaninha. Vamos então à tua despedida.
2: Um grande beijinho para toda a nossa grande família do RCA, um beijinho para todos os aniversariantes de hoje, um bem-aja e até amanhã, se Deus quiser.
1: Até amanhã, se Deus quiser. Um beijinho, Susana, boa
2: um
1: continuação.
2: Beijinho. Obrigada, beijinho.
1: Pois é, assim iniciamos então este pensamento diário. A Susana caiu, mas regressou em grande, com um pensamento bem pertinente para esta quinta-feira. Por agora, meus amigos, vamos atualizar os nossos compromissos publicitários e depois regressaremos com boa música. Jéssica Portugal, essa loucura de amor, por isso convido-vos a continuarem connosco a fazer-nos também companhia.
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0: E cá estamos nós de volta depois de ouvir este tema de Jéssica Portugal. São agora 8 horas 50 minutos e vou aproveitar para deixar aqui igualmente mais uns bons dias. Bom dia para o nosso Paulo Correia que nos escuta na Suíça, em Zurique, a deixar aqui bom dia e uma boa quinta-feira, muito positiva para todos. Com muito calor, toca então a comer melancia fresca para refrescar. Um abraço ao Paulo Correia daqui da Suíça de Zurique, também com muito calor. Trouxe flores para perfumar o seu dia. Feliz quinta-feira. Muito obrigada, Sr. Paulo. Obrigada por estar à escuta. Bom dia igualmente para o nosso Fernando Dias, a deixar aqui o olá, menina Cátia. Bom dia, bom programa. Já estou a ouvir a rádio desde as 6 da manhã. Beijinhos, cara linda. É assim mesmo, e uma ótima quinta-feira. Um beijinho então para o nosso Fernando Dias. Um bom dia para o nosso Joaquim Mesquita, a deixar-me bom dia, Cátia. Gostava que me informasses como é que eu mando um vale do correio para pagar a minha cota. Beijinhos de Joaquim Mesquita. Senhor Joaquim Mesquita, eu vou deixar então esta mensagem para a nossa Isabel Duarte responder. Elas estão já mais habituadas a estes funcionamentos e eu vou pedir então à nossa Isabel para lhe responder daqui a bocadinho. A nossa Cacilda Silva a deixar aqui que grande verdade sobre o pensamento diário da nossa Susaninha. Bom dia para a nossa Olga Cristino, para a nossa Preciosa de Coimbra, a nossa Mavil de Castanheira também à escuta, nosso João Engenheiro e Teresa Martins em Barreiro, Vila Nova de Cera. Muitos são os que estão a acompanhar a nossa emissão logo pela manhãzinha e ainda bem que já todos acordámos para fazermos a festa todos juntos. E por agora, vamos ao nosso flash informativo. Vamos assim percorrer as capas dos jornais nacionais.
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Ora, iniciamos este flash informativo com a capa do Jornal Público que nos refere a zonas norte e centro enfrentam assim maior risco de incêndios desde 2001. Já em grande destaque na capa desta edição desta quinta-feira do Jornal Público, está os caos nos exames. Ministro vai apurar responsabilidades e, igualmente, data para candidaturas ao superior não deve ser adiada.

Continuamos agora com a capa de Jornal de Notícias. Devolver propinas custa 300 milhões de euros ao ano. Governo quer regime opcional para os licenciados e não comutativo com o IRS jovem. PS leva tema ao Parlamento e defende atribuição conjunta dos incentivos.

Já a Burlesa de Palmeira, a Exponor vai ser comprada e vai ter hotéis e um hospital. Obras profundas mantêm em parque de exposições. Já acerca do jogo de Mundial entre Portugal e Croácia, Vitinha deixa assim uma mensagem de confiança aos portugueses. Não há ninguém que queira mais passar do que nós. Seleção disputa vaga nos oitavos, frente à Croácia. Continuamos agora com a capa de Correio da Manhã. Clínicos no esquema fraudulento, 3 médicos detidos no golpe das reformas, 182 pensionistas levaram em si segurança social, lesaram segurança social, gêmeos estrelas das redes sociais caçados na investigação.

Continuamos agora com a capa de Diário das Beiras. Ministro promete para breve nova esquadra da PSP no terreiro da Erva. Em Coimbra, o Ministro da Administração Interna, Luís Neves, visitou o espaço que irá receber a nova esquadra e reuniu-se com a Presidente da Câmara. Já acerca do clima, Coimbra está em alerta vermelho com temperaturas de 41 graus.

Continuamos agora com a capa de Diário de Coimbra, medalha da Universidade de Coimbra para presidente de Cabo Verde. A Universidade de Coimbra distingue o papel de José Maria Neves na consolidação da democracia e na transformação socioeconómica do seu país. Em grande destaque está também Bombeiros de Tábua, ganham destacamento em Moronho. E uma nova unidade que vai reforçar prevenção do cancro da mama. Continuamos agora então com as capas dos jornais desportivos, iniciando assim com a capa do jornal A Bola. Chegou a fase em que é mesmo proibido falhar. É assim o grande título desta edição de quinta-feira da capa do jornal A Bola. Vamos lá então ao segundo Mundial. Chegou agora então os 16 avos de final, Portugal contra a Croácia. É esta noite, à meia-noite, que vai-se então defrontar este jogo. Portugal quer homenagear Diogo Jota, pois é mesmo amanhã, a partir também, precisamente quase à mesma hora, que faz então um ano após a trágica morte de Diogo Jota. Destacamos agora também alguns jogos que já se defrontaram dos 16 avos de final deste Mundial 2026. Inglaterra contra Congo, onde Inglaterra saiu então vitoriosa por 2-1. Bélgica contra Senegal, 3-2. E México contra Equador, 2-0.

0: Continuamos agora com a capa do jornal Record. É assim que o jornal Record refere que no final, Ronaldo console Modric como em 2016. É favor de repetir. Já em entrevista antecipadamente, antevisão do jogo, Roberto Martínez refere: o segundo Mundial começa agora e estamos preparados. Já a Vitinha refere: não queremos palmadinhas nas costas. Também refere aqui a capa do jornal de Record que está prevista uma tempestade em Toronto à hora do jogo entre Portugal e Croácia. E para terminar, terminamos assim com a capa do jornal O Jogo, que também dá destaque então ao jogo desta noite, Portugal contra a Croácia, a partir da meia-noite, não esquecer. Seleção entra fragilizada na fase a eliminar, mas o grupo respira otimismo e espera carimbar o acesso aos oitavos. Sim ou sim, só há estas opções. Finalizámos o flash informativo, agora chega o sinal horário das 9 horas, onde iremos ficar então com o nosso bloco informativo de âmbito regional com a nossa jornalista Isabel Duarte. Fico por aí.
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2: O Clube Operário Jardim do Alva promove, no próximo domingo, dia 5 de julho, a partir das 16 horas, na Casa do Povo de Coja, a segunda gala do desporto, um momento que será dedicado à celebração do mérito, do esforço, da dedicação e das conquistas dos atletas, dos treinadores, dos dirigentes e de todos aqueles que contribuem diariamente para o crescimento do desporto. Pode ler-se em comunicado enviado pelo Clube Operário Jardim do Alva. Os prémios a atribuir serão então Prémio Revelação, Fair Play, Melhor Jogador de Fut 7, Melhor Jogador de Fut 11, Melhor Jogador de Fut Sénior e Melhor Treinador. Nas distinções, destaque para o futebol feminino e homenagem aos fundadores do Coja. A animação vai estar a cargo de LP Music, do acústico. A entrada é livre e haverá um lanche no final. O município de Vila Nova de Poiares celebrou protocolos de colaboração com duas IPSS do concelho, a Irmandade de Nossa Senhora das Necessidades e a Associação de Desenvolvimento Integrado de Poiares, numa iniciativa que reforça a parceria existente entre a autarquia e as entidades que diariamente prestam apoio fundamental à população. Estes protocolos visam contribuir para a melhoria das condições de funcionamento das instituições e para o desenvolvimento de atividades e respostas dirigidas aos seus utentes, promovendo o envelhecimento ativo, o bem-estar, a inclusão social e o combate ao isolamento, numa lógica de proximidade e acompanhamento permanente. A principal novidade destes acordos traduz-se no aumento de 30% do valor das transferências anuais atribuídas pelo município às IPSS abrangidas, um reforço significativo que pretende dotar estas entidades de maiores condições para prosseguirem a sua missão. O CLDS 5G de Penacova, em parceria com o projeto Empower, o Jeep de Penacova e a Aciba, convida toda a comunidade a participar numa iniciativa dedicada à valorização do palito de Lourvão, promovendo o conhecimento do património local, o artesanato e o empreendedorismo, onde o público-alvo são os jovens do concelho. O evento decorre no próximo dia 10 de julho, no Centro Interpretativo do Palito. Do programa consta, pelas 10, visita guiada ao Centro Interpretativo do Palito. Às 11, workshop Empreender no Artesanato. Pelas 14, workshop Mãos com História, Tradição, com futuro. A participação está sujeita à inscrição prévia e confirmação por parte da organização. O município de Santa Combadão divulga a iniciativa direcionada para as crianças que se encontram de férias poderem ocupar os seus tempos livres. Intitula-se Tô de Férias e irá decorrer de 3 de agosto a 4 de setembro na EB 2 e 3 de Santa Combadão, das 7h45 às 18 horas. O geral custará 40 euros por semana, o escalão B, apoio de 3 semanas, 20 euros por semana, escalão A, apoio 3 semanas, 10 euros por semana e não residentes, 60 euros por semana. Estes valores englobam almoço e seguro. Esta iniciativa é dinamizada pela APDEF e, se quiser inscrever-se, pode fazê-lo através do seguinte contacto: 966-331-996 ou então através do site www.apdef.pt.
1: O estado do tempo nas próximas 24 horas.
2: Tempo quente com céu pouco nublado ou limpo. Vento fraco a moderado. 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

0: E assim ficámos com este tema dos 4:30, Luís Trigacheiro, Quem Me Vê, e vamos então passar ao atendimento de chamadas. Vamos ver quem é o camisola amarela de hoje. Vamos lá ver. Olá, bom dia.
1: Bom dia, simpática.
0: Olha o nosso chefe Fernandes.
1: Bem espata.
0: Eu estou, e o senhor?
1: O senhor está no céu.
0: Ainda bem.
1: Ai, ai, ai.
0: E você, como é que está?
1: Não há mal nenhum.
0: Não consigo.
1: Ah, não consegue?
0: Não consigo.
1: Ai, ai, ai. Olha, ontem foi o dia do...
0: Da piada.
1: Notas. Eu ouvi.
0: Pois, eu até me admirei você não ligar.
1: Pois não, porque fui para a Feira da Ladra.
0: Ah, muito bem.
1: Estava lá tão perto da Maria Neves. Eu vi se havia, mas ela não apareceu lá.
0: Ela não apareceu, se calhar estava lá, estava a trabalhar, não podia ir à festa.
1: Estava lá, estava a dar a martelada à massa.
0: Pois, há que trabalhar, alguém tem que trabalhar neste país.
1: Exatamente, se eu não mandar a massada no pão, não aparece o pão.
0: Pois, é verdade, é verdade. Aí você já conhece a Maria assim de pertinho, não, já presencialmente?
1: Não, não, não. Não. Mas ela estava perto de mim.
0: Pronto.
1: Só que eu fui aqui a ceia. Hoje, ontem foi às quarta-feira à feira. E ela que há tempos falou para a Lourdinha que ela passou aqui à minha porta. Mas da estrada para a minha casa são quase 2 horas.
0: Pois, até não é muito.
1: Ainda é um bocado longe.
0: Pois é.
1: Mas na feira, e sei que ia estar perto de onde ela está a viver.
0: Pois.
1: Eu chamei por ela.
0: E ela não apareceu.
1: Não apareceu.
0: Pois.
1: Pois apareceu-me uma senhora, vinha-me assim. Então o senhor está a chamar a Maria Neves. E eu sempre falei para ela. Então, era a sua esposa. Eu disse assim, não, era a minha avó. Opa.
0: Muito bem. Então, senhor José, vamos ao beijinho para alguém especial.
1: Eu vou contar uma batotazinha, mas é rápido.
0: Então, Bac, que os outros têm que entrar também. Lá, diga lá.
1: É um senhor que vai com um cão para uma cidade. Só com o cão. Sabe o que é um cagalhão? Não sabe o que é um cagalhão, mas não.
0: Sim.
1: Pronto. E o cão faz aquilo na cidade e vai-se embora. Mas o cagalhão era muito grande. Passado 3 minutos, passa uma senhora com uma cadela. A cadela. Vai de volta daquilo, cheirar. Passado 2 minutos, aparece a polícia. É a polícia, vira essa senhora. Já viu o que o seu cão fez aqui na cidade? Meu cão, não. Como é que vou ser meu cão? Sabe o que é um cagalhão? Eu não. É um bocado de merda. Assim, o senhor está-me a chamar a merda? Não é merda, é o cagalhão que o cão pegou. Agora a senhora vai pagar uma multa. Então vai lá pôr lá no tribunal, vai lá pagar a multa. Só que eu pus o meu marido, põe-o na rua. O marido dela era chefe da polícia. Foi a salvação dela.
0: Ah, viu? É vida.
1: É vida, mas o outro gato que cagou. E ela ficou na fama.
0: Pois, é vida. É do senhor José, vamos lá ao Egito.
1: Olha, põe lá a mosquinha para Portugal, hein?
0: Eu já meto uma música de Portugal.
1: E uma beijoca grande, e um abraço para os meninos, para logo.
0: Então vá, senhor José, até logo, beijinhos. Ora, assim ficámos com o nosso José Fernandes, e espero aqui por mais chamadinhas. Deixar aqui um bom dia para o nosso Pedro Inácio, que também já nos deixa aqui um bom dia, e também para a nossa Andreia Abrantes, e para a nossa Adelina Domingos, que acabou de enviar o seu toquezinho. Ora, bom dia.
2: Muito bom.
0: Ah, olha o nosso mirito.
2: Esse Zé Fernandes não sabe dizer nada.
0: Foi assim uma piada um bocado brejeira, foi?
2: Não, aquilo é que nem pé nem cabeça.
0: Então, mirito, como é que está desde ontem?
2: Está tudo bem.
0: Tudo numa boa.
2: E a casa ainda também.
0: Também. Então está ao fresquinho.
2: Estou habituado ao sol, gato, palavra de honra, a mim quase não faz diferença, está bem que gostou-me um bocadinho, mas não faz diferença.
0: Ainda bem, para si não lhe faz diferença.
2: Se fosse gordo já tinha caído, mas não sou magrito.
0: É magrito, magrito aguenta, passa o sol do outro, de um lado ao outro, não é?
2: É, quem passa primeiro, não é dá conta.
0: Então, Mirito, vamos deixar aqui também um beijinho para alguém especial.
2: Olha, vou dar um beijinho para ti, para a tua mãe, para as tuas manas, para as tuas sobrinhas, um abraço para o teu pai. Olha, vai para os meus amiguitos e amiguitas, para todos, uma boa quinta-feira para todos e para a Cátia também. E para o resto todo o auditório.
0: Muito bem. Mirito, um beijinho também para si e uma boa quinta-feira.
2: Igualmente, muito obrigado.
0: Hoje é uma quinta-feira prolongada, não se esqueça que à meia-noite temos que ver Portugal.
2: Olha, que da outra vez tive quase uma decepção. Perdi o sono e jogaram nada.
0: Pois também é bem verdade. Olha, também senti o mesmo.
2: Eu andei na bola muitos anos, como tu sabes. Mas digo-te uma coisa, eu não tenho confiança nenhuma na nossa seleção.
0: É pena. É pena porque é uma seleção boa. Mas se calhar não culpa nem é deles. Não é? Pode ser mais do selecionador, quem sabe, não é?
2: Eu também não estou-me a culpa do selecionador. Eles é que jogam. Oi. Eu estou a ganhar o deles. E o selecionador também. Mas eles sabiam-se brincar mais um bocadinho. Esse Cristiano, opa, era o primeiro, também já está velho. Pronto.
0: Olha, vá lá, vá lá. Vá lá, vá lá. Ainda joga melhor do que alguns novos.
2: Mas pronto.
0: Então, olha, Mirito, um beijinho. E até amanhã, se Deus quiser.
2: Até amanhã.
0: Beijinho, beijinho. Pois, né, não esquecer, hoje temos Portugal contra a Croácia. Há que saber apoiar também. Ora, bom dia.
3: Bom dia.
0: Olha o nosso Luís. Pedro, desculpa.
3: Sim, sim, sim.
0: Como está, Pedro?
3: Mais ou menos. Desse lado, quem é que está?
0: É a Cátia.
3: Não há outra vez emissão desse lado. Deste aqui.
0: Ah, não tem ainda emissão no seu telemóvel.
3: Pois, às vezes há, outras vezes não há, conforme estas coisas funcionam.
0: Pois. Então, Pedro, viu o Brasil a jogar?
3: Na segunda-feira às 6, contra o Japão, e foi sofrido, que eles tinham lá duas máquinas, duas gazelas, como eles dizem, o Ritsu Doan e o Daichi Kamada, como eles dizem, duas gazelas, e foi mesmo sofrido, mas o Japão tinha uma equipa bem organizada, mereceu o empate pelo menos, foi sofrido. Agora vêm os Vikings, vêm a Noruega, vamos lá ver o que é que dá. Também são fortes, tem o Alan, tem o Alexander, tem os Bergs, e essa tem uma equipa muito organizada à Noruega, vamos lá ver o que é que vai dar, também não vai ser fácil.
0: O Pedro sabe muito de futebol, poça, assim está bem. Já estou a ver que sabe tudo de cor e salteado.
3: Não, tem uma equipa muito organizada, essa da Noruega, vamos lá ver, eles ganharam a Noruega ganhou à Costa de Marfim, sim, com um gol do Alan, mesmo no minuto 86, foi a mesma hora do Brasil, só que foi na terça-feira às 6.
0: Então, e ó Pedro, e o seu prognóstico para esta noite, Portugal contra a Croácia, quem é que acha que vai passar?
3: Tem que ser Portugal, embora eles tenham lá o Modric, o Kovacic, o Modric já está um bocado fora de moda, mas tem um bocado
0: é tipo o Ronaldo, coitadinho, deve estar quase com a mesma idade.
3: Sim, mas agora o Messi ainda joga, mas tem uma equipa também muito organizada, tem a Argentina, tem o González, que joga muito, tem o Lautaro, o Martínez, depois tem mais o Lisandro atrás, a Argentina tem uma equipa muito organizada e continuam a ser as candidatas maiores, a Argentina, a França, num segundo plano, a Espanha não está a jogar tanto, e pode acontecer uma surpresa do lado dos organizadores dos Estados Unidos. Estados Unidos, que ainda ontem, às 2 horas, ganharam contra 10 com a Bósnia. Com a Bósnia ainda conseguiram marcar mais um gol. Um golaço do segundo dos norte-americanos foi um gol bonito, pelo que eles disseram, de livre.
0: Muito bem, o Pedro sabe tudo. É assim mesmo. Olha, Pedro, você é que devia vir aqui para a nossa rádio fazer um programa desportivo que ninguém fala aqui de futebol. E dava no jeito, e dava no jeito alguém aqui falar de futebol.
3: Adorava a menina, até porque a menina sabe, às vezes sinto-me, como é que é dizer, sozinho e tenho a sensação de que vamos ao nosso exercício, de que desse lado tenho uma
0: amiga.
3: Exatamente, exatamente, é o nosso exercício e já compreendeu, mas é verdade, às vezes sinto-me bastante, bastante sozinho, e essa ideia da menina, isso era realmente fantástico, porque a pessoa sentir-se é uma coisa, diga?
0: Sentia-se útil, não era? Também, de alguma forma.
3: Pois, que a pessoa sentia-se atualmente sozinha é uma chatice, não é verdade?
0: Pois. Então, olha, Pedro, como temos que ir ao próximo, deixa aqui um espacinho para você mandar o seu beijinho para alguém.
3: Para as senhoras apresentadoras, para os senhores, as suas três colegas, não é verdade?
0: E não só, que há mais colaboradores e eles depois ficam chateados, ficam tristes.
3: Não, era o que eu ia trazer e para os senhores apresentadores, que são muitos, não dá para nomear.
0: Pois não, pois
3: são,
0: não.
3: De facto, imensa. À segunda, à terça, o senhor presidente, à quarta-feira, o outro senhor...
0: Que é o Abel Fernandes.
3: Exatamente, que gosto imenso também de ouvir, depois ao sábado... Mais senhores apresentadores são muitos e não se pode nomear. E agora tem que ser por fim, principalmente também um bom dia para a minha
0: amiga.
3: Exatamente. E amanhã também está, a menina, não?
0: Exatamente. É a semana toda. E depois então, segunda e terça ainda.
3: Então, se calhar amanhã, se a menina não ficar chateada, posso tentar outra vez, não é, menina?
0: Pode, Pedro. Se tiver sorte, eu atendo. Se não tiver sorte, olha. É quem entrar primeiro. Não tenho
3: pois
0: culpa.
3: Pensava que também havia limites, como na tarde, nas músicas. Então, se não
0: pois.
3: Há, então,
0: deveria se haver, corre. Mas pronto. Também ninguém cumpre a ordem, por isso, olha. Se um não cumpre, também não vou lhe dizer assim para não cumprir, não é? Por isso não se preocupe.
3: É verdade. E agora encerramos, desejando mais uma vez um bom dia à minha
0: amiga.
3: Pois as pessoas, a maioria das pessoas que nos estiverem a ouvir, pensa que isto é uma parvoíce ou uma idiotice, mas para uma pessoa que se sente sozinha e dito por si, olha, tem uma força incrível para uma pessoa que se sente desanimada, não é verdade, amiga?
0: Ah, Pedro, mas eu já o fiz rir, já fico feliz. Olha, Pedro, um beijinho, até uma próxima, e continua a acompanhar o futebol, que também lhe dá muitas alegrias, não é?
3: Pois,
0: o futebol é sempre uma companhia.
3: E amanhã cá estamos para falar da vitória de Portugal e da vitória do segundo gol, que foi um golaço dos Estados Unidos sobre a Bósnia, não é verdade, menino?
0: Vamos ver, eu espero estar aqui a dizer a vitória de Portugal, eu espero, que assim é sinal que passamos assim para os oitavos de final. Mas, prognóstico só depois do jogo.
3: Vai ser 2-1, mas tenho a sensação que o Modric ainda vai marcar um, mas acho que Portugal vai marcar mais.
0: Mas desde que o Ronaldo marque 2 está tudo certo. Pedro, um beijinho, até uma próxima.
3: Acho que vai ser o João Félix e o Chico Conceição que vão marcar.
0: Vamos ver.
3: Então pronto, menina,
0: um beijinho,
3: então,
0: Pedro, até uma próxima.
3: Até amanhã.
0: Beijinho, até amanhã.
3: Obrigada.
0: Ora, assim fomos falar com o nosso Pedro e vamos à música. 3 chamadinhas e uma música. Já que falamos do Mundial, vamos aqui a uma música de apoio ao Mundial. Vem Mundial, com os Homens do Barco e Diogo Pissarro.

0: Assim esperemos que a taça seja nossa. Vamos hoje então apoiar a partir da meia-noite Portugal contra a Croácia. Vamos aqui então a mais uma chamadinha. Vamos ver quem já me chama. Bom dia.
1: Olá, bom dia, menina Catita.
0: Ora, temos o prazer de estar a falar com...
1: Com o Pedro Inácio da
0: Ponta Delgada. Oh, Pedro, então. Epá, isto dois Pedros seguidos.
1: É, nunca ouvi dizer... sempre há mais Pedros que gente. Nunca ouvi dizer isso.
0: Antónios, acredito que sim. E Marias, igualmente. Pedro, não.
1: Mas o único ditado que sempre soube dizer que havia mais Pedros que gente.
0: Ah,
1: é um ditado, Nunca ouvi dizer mais.
0: Não. Por acaso mas, nunca tinha ouvido.
1: Nunca ouvi dizer aquilo que é. Sei que não é bom a vê-lo, não sei o quê, mas é sempre bom vê-lo. Nunca ouvi falar.
0: Não.
1: Sobre os Pedros.
0: Então, Pedro, por onde é que anda?
1: Olha, neste momento vou dormir hoje mesmo à bordinha da água, mas estava um calor que eu tive que abrir os vidros do caminhão. Estava uma araizinha da água, que eu dormi mesmo encostadinho ao mar, no cais da beira, mesmo encostadinho aos navios e à água. Mas era uma brisa quente, tive que abrir os vidros todos, vim cá para fora porque era um calor. E já vou aqui na A1 para descarregar em Sodelas. E depois não sei se vou carregar aqui, se vou carregar aqui. Está um calor, que graça. E lá virei a conversa deste senhor, deste amigo Pedro, e ele que não danime, porque a melhor

0: Nem cana, nem muletas, para mim a seleção esquece. E é o resultado que nós temos, porque é vergonhoso a nossa seleção para essa seleção Cristiano Ronaldo. Quando um homem que já não está em condições de jogar, nem que seja, pelo menos o jogo todo, joga o jogo todo e para bater recordes, portanto, acima de tudo, interesses pessoais, isso para mim, e tal resultados, marcou 2 golos porque jogou com uma equipa mais fraquinha do Mundial, porque senão não marcava nenhum. Temos lá um jogador, eu se fosse ele, já me tinha vindo embora, o Gonçalo Ramos. Olha, é fazer como fez o Rafa e outros, rescindiram com a seleção enquanto esse treinador lá estiver, porque é uma verdade. Pois. Temos jogadores jovens, ele é o cabo da seleção belga, e o Schmeichel, que foi guarda-redes de Sporting, já fez uma publicação sobre isso, a dizer que ele deu cabo da seleção belga, porque ele deu cabo dos jovens. E aqui está a fazer a mesma coisa, e é o resultado. É uma vergonha nessa seleção. Já temos um lote dos melhores jogadores do mundo, e treinadores igual. E a vergonha que é, porque é o que temos. Está, olha, um Mbappé, estava a jogar, já marcou 2 golos. Se fosse como o Cristiano, não saía para ver se marcava o hat-trick, está bem? Mas o treinador tirou. É pá, não tem que estar um jogador e ir para a seleção para bater recordes e para tentar marcar gols pessoais. É para ajudar a seleção. E é o que nós temos na nossa seleção. E é o que vimos. Então não conta. É o que vale é que nós ainda não começou o Mundial, os portugueses já fizeram a festa como tivéssemos ganho.
1: E é o resultado. Ou não, um português há sempre festa.
0: Pois é, que fazem logo a festa e é que não ganhem. E epá, pronto, vamos ver. Se for vir ao disco e toca o mesmo, não tenham ilusões, porque é das maiores vergonhas Portugal a jogar no Mundial. Olha, temos seleções e não ontem o Congo só não passou porque teve azar. Podia ter feito 2-0, que é uma bola oposta, e depois a Inglaterra, que tem um grande jogador, está a ver, já tem uma idade, mas é grande jogador. É como o Messi, outros assim. Agora o Cristiano Ronaldo já não tem... Epá, mas pronto, tem que jogar, e é vergonhoso um jogador daquela maneira jogar os 90 minutos, não largar a outros, e é o resultado.
1: Ora, tanto, Pedro, temos que ir ao beijinho, senão chateiam-se os outros.
0: Mas deixem-me falar, o senhor também esteve a falar e eu também gostei de ouvir.
1: Claro.
0: O primeiro senhor que falou é que, não são maneiras assim de falar na rádio, mas pronto, cada um é como cada qual.
1: Ora.
0: Então, agora, olha, para mim, olha, não tenho ilusões, já há muitos anos. Eu costumo dizer, quando for a questão de assim, nomes particulares e outras coisas, para mim o meu símbolo nacional é o SLV. E também já não era, porque o futebol já não é futebol. O futebol é dinheiro e interesses. Quando se mete isso à frente, deixa-se de ter grande paixão pelo futebol como eu tinha. Fui jogador da bola há muitos anos e podia ter ido para o Benfica quando era miúdo, que o meu pai queria mandar, e eu é que não quis ir. Pronto, já joguei aqui em equipas mais pequenas e a minha paixão é o futebol, mas isso já me está a passar ao lado. Olha, um bom dia para todos e muito cuidado, está muito calor, já passou aqui uma data de carros de bombeiros, devem ir lá para cima, não sei para onde, e quem puder, deixe estar à sombra. Pronto, eu cá vou no caminhão, levo ao fim, levo ao ar-condicionado, só que não está fácil. Está aqui um ventozinho aqui na A1, e lá também a ver também estava. Esperamos que o que interessa é que aquelas coisas que não podem acontecer, que estejam sossegadas, não é? Mas,
1: exatamente.
0: Eu nem quis, não falo, não é? Não falo no nome, porque já basta bem as televisões e as rádios falarem logo nisso. Portanto, deixem-se estar quietinhos. Então vá, olha, vou dar lugar ao outro.
1: Pedro, um beijinho.
0: Um beijinho e abraços para todos.
1: E uma boa viagem, bom dia de trabalho.
0: E ao amigo Pedro, tem a melhor companhia, que é Deus, é a melhor companhia que nós podemos ter. Portanto, um abraço para esse amigo, gostamos de ouvir falar, e deixem-nos ligar para o senhor falar um bocadinho, pelo menos, olha, para tirar um bocadinho da solidão. E até logo, até amanhã, se Deus quiser, eu acabo ouvindo a rádio.
1: Até logo, Pedro, um beijinho, até outro dia.
0: Tchau, tchau.
1: Ora, assim falámos com o nosso Pedro Inácio, vamos aqui a outro ouvinte que nos queira então telefonar agora para a nossa rádio. Temos espaço, vamos aqui pelo menos a mais 2 chamadas, depois à música. Vamos ver quem já me chama. Olá, bom dia.
2: Bom dia.
1: Olha, nosso Joãozinho.
2: Esses ouvintes que não estejam aos 5 minutos, que deem espaço aos outros.
1: Como está, senhor João?
2: Bem, vender o jogo do futebol e estão aos 5 minutos.
1: Pois é.

0: É a vida que eu tenho. Está tudo bem consigo, Sr. João?
1: Ah, vou andando, e a Cátia e a família.
0: Também. Hoje não tenho uma quadra bonita.
1: Tens.
0: Ah.
1: Toda a gente que se preza tem vontade de ser artista. Quero saudar com carinho a menina Cátia Batista.
0: Obrigada, Sr. João, obrigada. Então, Sr. João, vamos ao beijinho, vamos ao beijinho.
1: Olha, é para todos quando estejam a ouvir o Rádio Clube Zarganil, que é para dar espaço aos outros. E para ti e para a tua família, muita saúde. Um beijo com todo o respeito, fica com Deus, até amanhã e obrigado.
0: Obrigada, meu João, até amanhã, se Deus quiser, um beijinho grande. Ora, assim falávamos com o nosso João Engenheiro, e quero aqui mais uma chamadinha, sermos breves, por amor de Deus, minha gente. Bom dia.
2: Bom dia.
0: Bom dia, é o Sr. António?
2: É.
0: Como está, Sr. António?
2: Agora estou sentado.
0: Está onde? Não percebi.
2: Estou sentado.
0: Está sentado hoje? Anda a guardar o gado?
2: Oi.
0: Muito bem. Então, Sr. António, quer deixar aqui um beijinho para alguém?
2: É para toda a gente que estiver a ouvir.
0: Não estou a ouvir muito bem, senhor.
2: É para toda a gente que estiver a ouvir e para a rádio.
0: Ah, então, olhe, para si igualmente, boa continuação, Sr. António.
2: Eu também.
0: Um beijinho, até uma próxima. Ora, falámos com o nosso António, vamos aqui a mais uma musiquinha, mas antes de deixar um bom dia para a nossa Arminda Silva, cumprimentar-me aqui a dizer bom dia, Cátia, um beijinho igualmente para ti, minha querida Arminda. Bom dia também para a nossa Karina Gonçalves, do restaurante da Sabrosa, a deixar aqui um bom dia, Cátia. Quero desejar um bom dia a todos os restaurantes, a todos os clientes do restaurante A Sabrosa, Karina Gonçalves. Igualmente, Karina, um bom dia de trabalho também para ti. Bom dia também para a nossa Joana Santos, para a nossa Helena Carvalho pelo Vilar. E vamos aqui a mais uma musiquinha para depois então passar à nossa despedida.

0: isso mesmo, gente boa que são os nossos ouvintes. E é assim, meus amigos, que eu despeço-me então de vocês. Estive a fazer-vos companhia desde as 8 da manhã, mas o meu dia a fazer-vos companhia ainda vai-se prolongar, uma vez que é a partir então das 22 até à meia-noite que vou estar-vos a fazer companhia no programa Memórias do Rock. Aproveito então para vos convidar a estar à escuta do programa, onde iremos falar então do segundo passeio de motorizadas, motos e motorizadas da Comeca, e não só, porque nós hoje também vamos sair em reportagem. Em reportagem porque fomos convidados pela estrutura residencial Divino Salvador, em Pombeiro da Beira, para estar presente na comemoração dos 100 anos de uma utente. 100 anos, uma idade bem bonita. E pelo que nos falaram, a senhora está impecável aos 100 anos, hein? Eu estarei então a fazer a companhia, também juntamente com os meus colegas, das 22 à meia-noite. Vamos certamente recolher alguns testemunhos desta festa, dos 100 anos do utente da estrutura residencial Divino Salvador em Pombeiro da Beira. Por isso convido-vos a estarem à escuta do nosso programa, porque certamente vai-vos dar muitos motivos para continuar connosco, nem seja a fazer-vos companhia até à meia-noite para se aguentarem para o jogo de Portugal. Desejo a todos uma ótima continuação, uma ótima quinta-feira na nossa companhia, um beijinho muito grande e, olhem, continuem a sintonizar esta que é a melhor rádio do mundo. É a Rádio Clube de Arganil, com certeza. Um beijinho a todos e uma boa continuação.
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0: São 10 da manhã.
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0: Sempre tão bom de ouvir este Fado do Encontro. 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

0: São 11 da manhã.
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0: 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Estávamos com Paulo Costa, um tema musical, o Saudades de Ti, mas entretanto vamos ter um espaço de cariz informativo e já temos em estúdio a doutora Elizabeth Oliveira, vereadora na Câmara Municipal de Erganil, e também os dois técnicos superiores que colocaram no terreno e deram vida ao radar social durante, julgo que 22 meses, não é? Durante 22 meses e que agora terminou. Refirmo ao doutor Afonso Ferreira e à doutora Beatriz Luzio. E precisamente por este projeto ter terminado, é que estes responsáveis estão aqui connosco hoje para fazerem um balanço precisamente deste projeto. Antes de mais, muito bom dia aos três e só também permitir-vos que saúdem quem está lá em casa. Muito bom dia.
1: Bom dia a todos os ouvintes.
2: Bom dia.
3: A todos os ouvintes e à Isabel.
1: Também, está
0: tudo. Depois só peço à doutora Beatriz para se aproximar mais quando for assim a sua vez de falar. Então, e para começar, e antes do balanço do radar social, importa recordar aqui aos nossos ouvintes em que consistiu o projeto e já agora qual o papel de cada um de vós no mesmo. Trabalharam naturalmente em parceria, mas como uma de vós, no caso, é psicóloga e o outro, no caso, o Afonso, é assistente social. Perguntava-vos também se tiveram algum papel diferenciado aqui ao longo destes 22 meses, embora fosse um trabalho complementar e de parceria, mas tendo em conta que têm funções diferentes, não é? Formações diferentes. Se calhar, não sei quem é que quer sempre começar, Dr. Afonso.
2: Obrigado.
0: Dr.
2: Afonso. Apesar desta nossa, da nossa diferença de neste caso, de área, nós somos uma equipa que é do multidisciplinar e trabalhamos sempre em equipa. No entanto, claro que com competências específicas, a doutora Beatriz deu uma ajuda diferenciada na questão da área da psicologia, naturalmente, e eu, tendo do serviço social, também dei aqui alguns contributos nessa área, sendo que todo o trabalho foi feito em parceria, até porque era assim que fazia sentido e sempre foi assim desde o início. Acho que foi essa a chave do projeto, foi trabalhar em parceria, em equipa.
0: Com certeza. Doutora Beatriz, algo a acrescentar? Muito bem. Então, só também aqui para irmos falando com a doutora Elizabeth Oliveira. Doutora Elizabeth, a maioria dos municípios do país, de facto, aceitou e candidatou-se a este projeto Radar Social. Quando o município de Erganil teve conhecimento do mesmo, não hesitou e achou que, de facto, era bastante benéfico para o concelho.
1: Bom dia a todos novamente. Sim, de facto, é como a Isabel diz, não é? A possibilidade de ter mais recursos no terreno é sempre uma mais-valia, ainda que depois tenhamos também, naturalmente, e como também já falámos neste último encontro, o final de um projeto também leva naturalmente a que os recursos a que nos habituámos e que eram uma mais-valia para o terreno deixem de estar ao serviço, e isso naturalmente tem uma implicação que é negativa. Mas aqui a equipa foi extremamente importante e eu realço talvez três áreas onde se revelou determinante. Nós temos, para as pessoas em casa, não é, se também perceberem, nós temos documentos muito importantes na área social, que se chamam o diagnóstico social e o plano de desenvolvimento social. No fundo é perceber como é que estamos na área da infância, como é que estamos na área dos idosos, e a equipa do Radar foi absolutamente essencial para fazer este trabalho, que é um trabalho que é aprofundado, porque envolve naturalmente, para além das estatísticas, depois a parte toda dos parceiros, e portanto foi um trabalho aqui, o trabalho inicial, que nos permitiu ter bons instrumentos, que são essenciais, são a base para depois perceber que tipo de projetos e que tipo de respostas é que então são mais prioritários, não é? Portanto, eles foram muito importantes nesta área. E por outro lado, também muito importantes para trabalhar em parceria com os nossos serviços de atendimento e acompanhamento, garantindo que tínhamos mais capacidade com a descentralização de competências, não é? Passámos a assumir muito mais, e portanto a equipa do Radar foi aqui muito importante para termos uma maior capacidade de resposta para as pessoas, não é? Perante a sinalização de alguma situação, o tempo que nós demorávamos a intervir era muito menor também aqui com a ajuda da equipa. E aqui sempre a importância, sabendo que era um projeto temporário, de mesmo assim fazer sempre esse trabalho com os técnicos que vão ficar, não é? Para que não se perca. E depois também, em último, para também não me alongar, a questão dos incêndios. Acho que tenho que fazer aqui a nível, em nome do município, mas também em nome pessoal, agradecer de uma forma muito sincera à Beatriz e ao Afonso, que foram absolutamente essenciais. Estamos a falar de aproximadamente um ano, não é? O incêndio que tivemos e que teve aqui um grande impacto, felizmente não tão alargado no que diz respeito às habitações, não é? Comparativamente a 2017, mas no que diz respeito a prejuízos agrícolas e depois até terão e falarão com certeza.
0: Sim,
1: do número.
0: Tinha uma questão também relativa aos incêndios.
1: Pronto, e portanto darão depois números e também para se ter consciência, mas houve aqui um trabalho, quer na ida às freguesias para ajudar as pessoas a fazer o levantamento, quer depois na ajuda nas candidaturas, quer depois naquilo que foi o acompanhar a CCDR em todas as vistorias, e portanto acho que foi parte de um trabalho muito, muito importante que nos permitiu ser muito mais próximos das pessoas do que se não tivéssemos naturalmente esta equipa, e portanto acho que é justo fazer este agradecimento também a todo o esforço, a toda a dedicação e a toda a resiliência, a toda a resistência, quer física, quer emocional, que foi pedida a estes dois técnicos.
0: O projeto, recordemos também, encontrou-se dividido em duas fases, a primeira no diagnóstico e depois a maior parte do tempo foi dedicada à segunda fase, ou seja, a receberem sinalizações e a dar seguimento às mesmas. Primeiro pergunto se foi efetivamente assim e depois também que nos falassem sobre o diagnóstico social efetuado. Por exemplo, foi de encontro ao que já esperavam, tendo em conta que falamos aqui de duas pessoas que conhecem a realidade de concelhia e que são mesmo de Arganil, que sempre ajuda um bocadinho também nesse sentido, não é?
2: Relativamente à primeira pergunta, de facto, tal como a Isabel referiu, houve uma primeira fase do projeto que onde nós, a equipa, fez realmente a atualização dos instrumentos, que a Sra. Vereadora também já referiu, o diagnóstico social e o plano de desenvolvimento social. Pronto, eu posso falar também um bocadinho também daquilo que senti quando fiz.
0: Com certeza, a sua experiência pessoal, e até a doutora Beatriz, se quiser, pode deixar depois também a sua.
2: Pronto,
0: claro que
2: de
0: sim.
2: Facto, algumas das respostas que nós analisámos e tivemos a oportunidade de perceber melhor, algumas delas já conhecia, não com tanta profundidade. E foi um trabalho enriquecedor, tanto a nível de equipa, na minha opinião, como pessoal também, porque fiquei também eu próprio a conhecer muito melhor a realidade daquilo que são as respostas que existem no concelho, e também perceber e discutir com a colega, e discutir a equipa, e discutir com a rede social que outras respostas poderiam vir a ser, ou poderão vir a ser implementadas. Foi um trabalho muito interessante, porque acho que sim, que depois desse trabalho feito, o espelho, nós espelhámos a realidade do concelho e temos uma noção mais exata daquilo que o concelho tem, e também depois com o resto do trabalho, necessidades que poderão vir a ser também suprimidas. Mas de facto este trabalho de atualização dos instrumentos, na minha opinião pessoal, e penso que da equipa também, foi muito interessante nesse sentido. Nós já conhecemos algumas respostas, e eu pessoalmente já conhecia algumas também, mas não conhecia todas, naturalmente, e acabei por ter aqui uma visão muito mais alargada de todas as respostas que o nosso concelho tem e que são importantes para a população. Sim.
0: E no caso da doutora Beatriz, como é que foi também a sua experiência quando esteve no terreno, quando do levantamento destas necessidades para efetuarem o diagnóstico social?
4: Sim, partilho um bocadinho a opinião do doutor Afonso. Foi muito importante, apesar de já conhecermos aqui um bocadinho a realidade, até porque somos técnicos da área e vivemos aqui, de certa maneira permitiu-nos aqui um trabalho mais profundo a nível de estatística, a nível de dados concretos, porque nós por vezes temos a ideia que existe ou que é assim, mas depois na realidade, os dados concretos dão-nos aqui algumas informações interessantes e às vezes contrariam ou comprovam aquilo que é a nossa crença inicial, e acho que isso foi um trabalho muito interessante de fazer. E para além de identificarmos aquilo que são as lacunas que possam vir a existir num terreno, e também identificarmos aquilo que são as nossas oportunidades. Eu acho que isso é muito importante, ou seja, ter a noção de que existem oportunidades, que existem trabalho no terreno, que existem já projetos que também nos facilitam, e que há uma rede de parceiros já também bastante coesa, que permite também dar resposta aqui em muitas áreas. Apesar, como é óbvio, estas oportunidades são sempre nós estamos sempre em crescimento, a sociedade está em mudança e, portanto, há sempre aqui algumas lacunas que têm que ser combatadas, e acho que este trabalho permitiu um bocadinho essas duas vertentes, as oportunidades que nós temos, aquilo que existe e aquilo que pode ser melhorado. E acho que foi um trabalho muito enriquecedor nesse aspecto, sim.
0: Muito bem. E no caso da doutora Elizabeth Oliveira, teve acesso, como é óbvio, ao diagnóstico social? Encontrou alguma surpresa no diagnóstico ou, de facto, já não constituiu uma novidade?
1: Eu acho que a surpresa, não sei, estava aqui a pensar enquanto vos ouvia, talvez seja a população não estar a decrescer. Uhum. Ou seja, não é?
0: Sim, é uma
1: acho
0: boa notícia.
1: Aqui, a propósito, é um dado surpreendente, que vai ao encontro, aliás, dos dados nacionais, não é?
3: Exatamente.
1: Ou seja, este crescimento da população, e que no nosso caso está absolutamente também ligado ao mesmo fator, que tem a ver naturalmente com a população migrante. E de facto é muito interessante perceber que nós, ao longo dos anos, sempre que fazíamos um diagnóstico, íamos reforçando a questão do decréscimo populacional. E aquilo que identificamos neste diagnóstico, nos censos ainda se verificava, mas quando íamos a dados do INE mais recentes, havia uma alteração. Não é? A população
0: essencialmente
1: estava...
0: lá está, devido à população migrante, não é, que se encontra no nosso território.
1: E aquilo que se vai percebendo aqui mais no caso da intervenção, sem dúvida que estão, mas também há algum regresso de pessoas que estão nos contextos urbanos sem ligação ao concelho, e que vêm por isso simplesmente porque aqui há uma casa que conseguem pagar, ou com ligação ao concelho, e procurando casas de família, não é? E onde mesmo apesar daquilo que são remunerações mais baixas, com os custos que não existem nas outras áreas, conseguem ainda assim garantir, portanto é muito curioso, e também acho que tal pode ser o aspecto mais diferenciador, não é? Porque no que diz respeito à questão do envelhecimento, ou seja, há uma confirmação de uma série de questões, mas aqui este aumento populacional surpreendeu-nos um bocadinho, naturalmente que não estamos a falar de uma percentagem muito grande, mas de facto houve uma alteração da curva, e acho que isso pode ter sido assim o dado que mais nos surpreendeu, porque não era assim tão evidente, nem tão óbvio, ainda que fôssemos tendo ali os sinais nas escolas, nas turmas, ou seja, que nos começavam a fazer perceber que alguma coisa aqui estava a acontecer.
0: Essa foi uma surpresa, pelo lado positivo, uhum. Pelo lado negativo, algo surpreendeu ou já foi de encontro àquilo que era expectável?
1: Não sei se é surpreendente, mas é algo que nós temos falado muito, porque é uma realidade que me traz muitas preocupações, que é os nossos idosos estarem muito idosos. Ou seja, o que eu quero dizer é, felizmente a longevidade é uma realidade e nós temos muitas pessoas a viver muito tempo, temos as pessoas também a terem, e ainda ontem, enfim, não me vou dispersar, mas as pessoas a quererem ficar em casa. E quando isso é possível, garantindo aquilo que é essencial, eu acho que é sem dúvida nenhuma naturalmente o melhor, mas temos também algumas pessoas a quererem ficar em casa quando já não há condições para ficarem em casa e em situações de muita vulnerabilidade. E portanto aquilo que me surpreendeu, aqui até mais já na parte da intervenção, na parte do diagnóstico, é que temos de facto, para além de idosos a viver de forma isolada, e isso nós sabemos, temos mais idosos a viver de forma isolada e aqui com muitas fragilidades e muitas vulnerabilidades associadas que os deixam mais frágeis e muitas vezes a resistirem às respostas que existem, que seria de saída do domicílio. Isso traz muitas questões às próprias equipas, porque muitas vezes quando há a resposta, as pessoas resistem à resposta e nem sempre a resposta também existe no imediato. E portanto acho que assim, em termos de intervenção, acho que foi assim as situações que mais nos trouxeram preocupação e ansiedade, porque notamos que estas pessoas que vivem sozinhas, naturalmente que com o avançar da idade, quer a parte física, quer a parte neurológica, começa a ficar mais comprometida, e hoje é sem dúvida um desafio muito maior do que era há 10 anos, porque tínhamos estes idosos, mas não tão idosos e sem tantas fragilidades associadas. Portanto, acho que é um grande desafio para o concelho.
0: Voltamos então aqui ao Dr. Afonso e à Dra. Beatriz. Perguntava-vos agora, além dessa situação que foi referenciada pela Dra. Elizabeth Oliveira, quais foram as outras principais situações de vulnerabilidade e outras problemáticas que foram reportadas ao radar social, além deste envelhecimento e do aumento do número de idosos, cada vez mais idosos?
2: Relativamente a esse aspecto, nós naturalmente fizemos o balanço final no sentido de perceber qual era o número de pessoas em situação de vulnerabilidade. Temos aqui no nosso trabalho, temos aqui um número elevado de vulnerabilidades diferenciadas, Algumas delas estão contabilizadas, estão relacionadas com a questão das calamidades, dos incêndios, naturalmente.
0: Mas porque, outras não, outras já existiam,
2: sim,
0: anteriormente, exato. É isso, doutor?
2: Também detectámos aqui algumas das vulnerabilidades, um número elevado, ou pelo menos um número expressivo, relacionado com a insuficiência de rendimentos. E isso foi um dos fatores que nós encontramos, até porque há muito. Este programa permite-nos fazer referenciação de várias categorias de vulnerabilidades. Em termos de expressão, esse foi um dos maiores números de casos com insuficiência de rendimentos. Naturalmente, o isolamento também, que já foi referido por parte da senhora vereadora em relação às pessoas que, com mais idade. Mas sim, foram estas as maiores, o número mais expressivo de vulnerabilidades que nós identificámos e registámos naturalmente.
0: E a maioria das situações foi sinalizada ainda no terreno ou também chegaram algumas situações, alguns casos ao vosso gabinete?
2: Sim, foi.
0: A doutora Beatriz, fomos intercalando?
4: Sim, foram ambos. Tivemos as sinalizações por parte dos parceiros da rede social, mas também muitas delas foram pessoas que se deslocaram ao atendimento.
0: Geralmente eram as próprias.
4: Sim,
0: é isso?
4: Sim. Muitas das sinalizações foram as próprias que se deslocaram ao atendimento ou aos nossos contactos para, de certa maneira, pedir apoio aqui ao projeto, sim.
0: E conseguiram encaminhar todas as situações para as vossas entidades parceiras ou depararam-se também com alguma problemática à qual não conseguiram dar resposta?
2: No campo geral, todas as situações que nós identificámos como uma resposta para encaminhar, nós conseguimos fazer. Até porque esta questão do encaminhamento nós só poderíamos fazer se a própria pessoa consentisse. Portanto, todo este trabalho é feito com assente num consentimento informado. E pronto, tivemos alguns casos em que isso não aconteceu e nós tínhamos que respeitar a vontade das pessoas, mas a maior parte das vezes nós todos os recursos que nós identificamos como os mais apropriados para aquela vulnerabilidade nós conseguimos encaminhar. Felizmente isso foi possível, fruto também das parcerias que temos e da rede que está montada no nosso concelho, que funciona de forma articulada, e isso foi possível fazer a grande maior parte dos encaminhamentos, sim.
0: Então, não houve nenhuma situação para a qual não tivessem resposta?
2: Aqui, nós podíamos aqui só referir que também naquilo que eu estava a referir relativamente aos consentimentos, quando...
0: Claro, as pessoas podem não querer dar continuidade,
2: podem não querer,
0: é isso?
2: Podem, mas se nós identificarmos, que foi o que aconteceu em duas situações, se nós identificarmos naquela pessoa... Não nos dá consentimento para intervir, mas se nós identificarmos que a situação é grave, nós então teremos que fazer e fizemos o encaminhamento ou comunicámos a situação às autoridades competentes, neste caso, no nosso caso, saúde pública, no caso que nós trabalhamos.
1: Sim, doutora Elizabeth. É mesmo isto, ou seja, as situações foram todas encaminhadas, só dar nota para a complexidade que muitas vezes este encaminhamento não significa que era a resposta global a todos os problemas, ou seja, a pessoa não ficou sem acompanhamento, não, claro, significa que tivesse naquele momento a resposta para todos os seus problemas, ou seja, ficou com acompanhamento, imaginemos que tinha necessidade de ajuda em medicamentos e que tinha necessidade de integração num lar. Pronto, aqui só. Não quer dizer que conseguisse logo a integração.
0: Mas ficou encaminhada sinalizada,
1: isso
0: não é?
1: Mesmo, ficou acompanhada, pronto, não conseguimos resolver logo todos os problemas em todas as situações, sim, mas as pessoas ficaram sempre com acompanhamento.
4: Sim, de dar nota que aqui essas situações, a maior parte das situações não são de uma só problemática, têm multiproblemáticas, e aqui sem dúvida que o Serviço de Atendimento Social, o SAS, dá aqui a resposta, acaba por englobar todas estas situações que têm multiproblemáticas e elas próprias depois conseguem fazer uma articulação com os serviços mais ao pormenor, seja de saúde, seja do emprego, seja os IPSS, as crianças, pronto. Então o SAS acabou por conseguir englobar aqui todas estas situações que por vezes tinham multiproblemáticas e que nós encaminhámos para elas, e elas ficaram aqui com este acompanhamento.
0: Bem, e a doutora Elizabeth Oliveira, enquanto vereadora responsável pelo Pluro da Ação Social, foi sempre acompanhando dentro do possível estes projetos, este projeto e estas situações que iam chegando?
1: Sim,
0: bem
1: sim.
0: Bem de perto?
1: Sim, creio que sim. Naturalmente também com muita confiança, mas também com muito interesse e com muito compromisso, porque vejo efetivamente, e já o reconheci, vi neste projeto uma possibilidade de melhorarmos alguns procedimentos, não é? Também de, com estas novas competências, de podermos chegar mais às situações, não é? O que também falávamos muitas vezes era que fiquem cada vez menos situações que nós não conhecemos, porque muitas vezes podemos não ter as soluções imediatas.
0: Mas só o facto de ter conhecimento
1: é isso mesmo,
0: mesmo.
1: Como o próprio nome indica, e acho que também era só o objetivo, que menos situações não estejam no nosso radar. Também aqui dar nota, o Afonso e o Beatriz não falaram, mas também acho que foi uma situação que era pessoas assim, estas pessoas novas, não é, que vêm para o concelho, também foram tendo aqui algumas situações de muitas pessoas que chegam desenraizadas e a precisar muito apoio, não é? Portanto, também foi assim uma situação, e às vezes podiam não ser muitas situações, mas eram situações muito frágeis que iam pedindo muito acompanhamento, não é? Porque são pessoas que chegam, que não têm rede, que às vezes vêm já sem rendimentos nenhuns, com algum histórico de consumos, não é? Pronto, algum histórico também de problemáticas ao nível, sim, da saúde mental. Pronto, e sem dúvida nenhuma que sinto, não é? E partilho também aqui esta questão, que a saída da Beatriz e do Afonso, sobretudo para aquilo que é o serviço de acompanhamento e atendimento social, vai trazer a sobrecarga, não é? E vai nos dificultar.

0: tudo correu minimamente bem?
1: Em relação à aceitação da nossa presença enquanto técnicos, julgo que correu muito bem. Tanto mais que...
0: Se estranhassem também não era mal, porque as pessoas quando não conhecem, não é? Também têm de estar muito alerta para visitas de surpresa, não é? Que às vezes podem não ir por bem, também não era mal de todo,
1: sim,
0: não é?
1: Sim, naturalmente.
0: Nesse sentido, quero dizer.
1: Nós também fazíamos...
0: apresentávamos,
1: comunicávamos
0: de imediato,
1: de forma,
0: não é?
1: A que as pessoas também estabelecessem logo ali uma confiança. Nós identificávamos naturalmente ao que vínhamos e na grande maioria das vezes, aliás, nós tivemos muito poucos casos em que as pessoas não consentiram a intervenção, por isso só por aí dá para perceber que a maior parte das pessoas aceitaram o nosso...
0: Se calhar até aceitaram tão bem que devido ao isolamento ainda conversaram bastante com algumas delas, presumo eu, que ficariam felizes, não é? Por verem pessoas, por este contacto humano, e se calhar também suscitaram algumas conversas.
2: Sim, eu acho que em termos da rede, ou seja, dos parceiros, não tivemos qualquer tipo de dificuldade e em termos de aceitação da equipa. Em termos das pessoas, como é óbvio, é muito importante reforçar isso, ou seja, as pessoas convém que desconfiem no mundo em
0: que
2: vivemos.
0: É isso que eu queria dizer,
2: convém que desconfiem, principalmente aquelas que estão mais isoladas em sem retaguarda familiar. É importante que desconfiem e isso foi um trabalho que nós fomos fazendo aos poucos. O trabalho não era feito, muitas vezes, não era num dia, numa visita, que conseguíamos fazer entender à pessoa que estávamos ali para ajudar ou qual é que era o nosso papel. Muitas vezes tivemos que estar mais que uma vez com a pessoa, até porque o nosso trabalho pressupunha sempre este consentimento informado e, portanto, não podíamos avançar sem ele, mas não era feito numa só primeiro contacto, muitas vezes. Tínhamos que ganhar aqui uma relação com a pessoa até a pessoa perceber que estávamos ali para ajudar e se queria a nossa ajuda ou não. Atenção, porque isto é muito importante, as pessoas têm que aceitar...
0: Não obrigavam ninguém.
2: Não, as pessoas têm que aceitar ser ajudadas e tinham que dar este consentimento. E, portanto, mas em termos de dificuldades, acho que esta questão de... Talvez as multiproblemáticas, às vezes quando as pessoas nos apareciam com múltiplas questões, conseguir perceber ok, onde é que vamos intervir primeiro, qual é que é a prioridade, o que é que vamos assegurar a esta pessoa em primeiro lugar para depois conseguir, quando esta estiver assegurada, conseguir resolver todas as outras. E efetivamente tivemos muitas situações com multiproblemáticas e acho que isso foi uma dificuldade, mas também um desafio para nós enquanto técnicos conseguir a fazer este apoio às pessoas.
1: E pegando nesta questão da multiproblemáticas, foi interessante porque algumas das pessoas com que nós intervimos inicialmente tinham sido sinalizadas com uma problemática.
0: E acabaram, se calhar, por identificar.
1: E nós, com o nosso trabalho, conseguimos identificar outras problemáticas e que as pessoas não. Elas próprias também não percebiam que seria uma problemática. E isso, como a colega estava a dizer, foi aí que tivemos aqui um bocadinho mais dificuldade, porque, de facto, ok, temos que resolver um assunto, a pessoa tem que ser trabalhada em várias áreas, porque são muitas problemáticas diferentes, e perceber qual é que é aqui agora a primeira, também aquela que está mais acessível.
0: A mais premente,
1: não é?
0: Por vezes,
1: e
0: a mais fácil
1: também,
0: de resolver.
1: Mas depois é? Ser um trabalho contínuo, mas sim, isso foi acontecendo em algumas situações.
0: Sim. Bem. E como é que lidaram com a situação pós-incêndio de 2025? A partir dessa data, muito provavelmente começaram a receber ainda mais sinalizações, aconteceu, e não sei se mesmo na altura também tiveram por função dar algum apoio às pessoas no terreno.
3: Sim, sim.
0: Como é que se viveram esses dias? Porque a doutora Elizabeth também, enquanto com o PLOR, não é, da Ação Social, se calhar também teve um papel muito ativo nesses dias, no durante e no após. Se calhar começaremos ao doutora Beatriz, doutora Afonso.
1: Estávamos perante um cenário diferente, uma calamidade, não é, que atingiu muitas pessoas e em 2017 essa calamidade já existiu também. Muitas das pessoas que nós intervimos foi a segunda vez, ou seja, já tinham passado por esta situação em 2017 e de facto nós presenciámos, tivemos com pessoas que estavam também bastante, por assim dizer, fragilizadas por estas situações, e ao longo da intervenção que fomos tendo com elas, sentimos que estavam frágeis, que estavam preocupadas, e nós também tentámos, dentro das nossas possibilidades, de certa forma, também amenizar essas preocupações, mas isso aconteceu, naturalmente, e passaram já alguns meses sobre os incêndios. Ainda há pessoas que
0: ainda há situações, porque...

0: resolver, não é?
1: E pessoas que ainda estão bastante, como é que eu ia dizer, ainda estão fragilizadas com isso tudo, porque ao fim e ao cabo não se esquece de um dia para o outro o facto de ter sido do fogo ter vindo e ter destruído os seus bens, não é? Mas sim, nessa questão nós verificámos que havia aqui pessoas com mais fragilizadas que outras e que ainda estão um bocadinho
0: ainda continuam frágeis,
1: sim,
0: não é?
1: Sim, a passar por essa situação. Beatriz, não sei se queres.
2: Sim, assim, tendo em conta que em 2017 muitas pessoas, como o Dr. Afonso já referiu, em 2007 também já passaram por este processo, infelizmente voltaram a passar agora em 2025 e não é algo que se esqueça de um dia para o outro e acho que é um bocadinho isso, as pessoas sentiram-se tão fragilizadas, é um processo que vai durar, não se esquece, acaba-se por se aceitar ou compreender ou interiorizar e tentar avançar. Mas é um bocadinho por aí, nesse sentido, sim.
0: E no caso da doutora Elizabeth, enquanto vereadora responsável pelo Pôr da Ação Social, também acompanhou bem de perto esta situação dos incêndios durante os dias em que
3: sim,
0: mesmo deflagrou e também
3: sim.
0: No após, certamente, não é, senhora vereadora?
3: Sim, nós tivemos de facto zonas de acolhimento, não é? Sendo que
0: exatamente.
3: Aquela que teve mais destaque foi em Coja, não é? No pavilhão onde várias pessoas estiveram durante vários dias e aqui a equipa do Radar Social, a equipa da Ação Social da Câmara e também a equipa do Contrato Local de Desenvolvimento Social foi muito importante, porque foi garantindo ali 24 horas e também aqui também reforçar o papel do Centro Social e Paroquial de Coja, que também foi absolutamente extraordinário, quer na parte toda de logística, refeições, portanto criou-se de facto uma rede que permitiu que aquelas pessoas que tiveram que ser deslocadas, e estávamos em agosto, portanto havia ali muitas pessoas também de Lisboa, não é, que estavam nas aldeias e portanto havia ainda um sentimento, não sei se de maior apreensão, mas pessoas ainda menos preparadas, muitas crianças e jovens, não é, nas aldeias, pronto, a viver no fundo o impacto que o incêndio pode ter, e portanto aqueles dias foram muito importantes para assegurar aquilo que era o essencial, não é, que era um banho, comida e um sítio seguro para as pessoas estarem, mas também o acompanhar precisamente estes movimentos, mas já podemos ir, mas já não podemos, mas é seguro, não é, a ansiedade, portanto também aqui às equipas este acompanhamento, que foi muito importante, e depois sem dúvida a equipa do Radar ainda conseguiu fazer muitas outras coisas, mas sem dúvida nenhuma que após os incêndios muito do seu tempo, grande percentagem do seu tempo, foi de facto dedicada a ir para o terreno, para as freguesias, atender as pessoas, e aí sim, a Isabela há pouco dizia, não é? Atender as pessoas que falavam dos seus prejuízos, mas também falavam muito daquilo que sentiam, não é? E portanto foi aqui um trabalho efetivamente em que procurámos e em que conseguimos ser próximos e muito diligentes, porque tivemos aqui sobretudo a disponibilidade do Radar, inicialmente também do CLDS e em colaboração com o SAS, mas depois nesta fase final ficou aqui quase exclusivamente na responsabilidade destes dois técnicos, e portanto acho que foi sem dúvida nenhuma muito importante para podermos dar uma resposta que garanta às pessoas, era um bocadinho que a Beatriz diz, não lhes traz aquilo que desejavam, que era não ter acontecido, mas também que se sintam acompanhadas, que não se sintam abandonadas, porque acho que isso também é sobretudo a nossa responsabilidade, que as pessoas que passaram por uma situação naturalmente muito traumatizante não se sintam abandonadas e sintam que há preocupação e que há cuidado com elas, naturalmente.
0: Muito bem. Entretanto, recentemente promoveram um encontro final na Cerâmica Arganilense para assinalar o encerramento destes 22 meses de projeto e de trabalho, em que fizeram também um balanço dos resultados alcançados. Que balanço é que foi esse? Se bem que já temos vindo a fazê-lo, não é, ao longo desta meia hora, mas ainda assim não sei se, referente ao balanço propriamente dito, se ainda há algo mais a acrescentar. E depois já falamos um bocadinho mais também sobre o encontro, que me pareceu bastante interessante.
1: Aqui, se calhar, em termos de balanço, pronto, poderíamos aqui falar na questão do número de pessoas, por exemplo, sinalizadas.
0: Exato, por exemplo, exatamente.
1: Ou neste caso, porque que foi nesse sentido que o projeto também se ocorreu. Nós durante este tempo, em que, a partir da segunda fase, que foi quando nós começámos o trabalho de identificação e de sinalizações e de avaliação das situações. Nós tivemos 447 sinalizações durante estes meses de trabalho no terreno. Pronto, como já falámos, várias vulnerabilidades diferentes, várias problemáticas diferentes. Trabalhamos em todas as freguesias do concelho, sem exceção, porque era também essa, era esse o objetivo. Eu julgo que o balanço, penso que nós conseguimos, de facto, junto das pessoas com quem nós conseguimos estar, conseguimos dar a resposta, pelo menos encaminhamento às suas situações, e acho que, de certa forma, mudámos também a vida das pessoas para melhor, porque conseguimos, de certa forma, dar-lhes respostas que as pessoas também nem sabiam que podiam ter, na verdade, porque aquilo que nós também verificámos foi um desconhecimento por parte das pessoas que teriam direito àquele apoio, àquela resposta, e acho que nós conseguimos transmitir e facilitar em muitos casos, felizmente, melhorar a vida das pessoas. Isso foi muito gratificante.
2: Sim, também um bocadinho nessa lógica, falar sobre o Minuto Social, que a Rádio Clube também nos permitiu fazer.
0: Eu acho que foi muito... muitas saudades.
2: Acho que foi muito, muito interessante, e foi muito baseado nesta lógica do poder, do desconhecimento, e poder dar informação às pessoas de todas aquilo que são as respostas que existem e daquilo que podem, do apoio que podem ter. Acho que foi um trabalho muito, muito interessante fazer, muito gratificante para nós dois, porque também nos permitiu ir pesquisar, ir conhecer, saber exatamente quantas respostas existem e o que é que pretendem.
3: E tu me vinda à rádio, não?
2: Sim, foi.
0: Foi na vossa primeira entrevista. Exato. Sobre o radar social.
2: Exato. Eu acho que esse trabalho foi muito interessante e muito gratificante para nós, e espero que também tenha sido útil para a comunidade arganilense, e que acho que é algo que fica do radar. Acho que é o nosso legado, fica um bocadinho esse legado através do Minuto Social.
0: Ainda falando sobre o encontro, neste encontro que decorreu na Cerâmica Arganilense, foram também constituídos grupos de trabalho subordinados a diferentes temáticas. Gostaria também que falassem um bocadinho sobre isso. Que temáticas é que foram essas? Que entidades é que constituíram esses grupos de trabalho? E também a conclusões é que chegou cada grupo de trabalho? E já agora o porquê? Eu sei que são assim muitas questões, mas para falarem um bocadinho sobre essa iniciativa. A doutora Elizabeth também esteve presente, com certeza, e também participou, e depois também poderá dizer algo sobre isso. Se calhar, doutor Afonso, pronto, falar um bocadinho sobre estes grupos de trabalho.
1: Se me esquecer de alguma, peço...
0: Exato, vão acrescentando, não, até porque estão
3: nós
0: aqui
3: vamos.
0: Mais... Exatamente, vão acrescentando, vão ajudando, doutor Afonso.
1: De facto, a ideia era fazer aqui um debate e uma reflexão sobre problemas que poderão existir, ou pudessem existir, em várias áreas de que nós abordámos, os temas que foram...
0: E para começar, podemos falar sobre os temas?
1: Sim, foram emprego, envelhecimento, famílias, migrantes e saúde. Pronto, foram cinco temas em que nós fizemos, precisamente, constituímos grupos de trabalho, nos quais eram solicitadas a apresentação de problemáticas que as pessoas conhecessem, e também, depois de uma análise, algumas soluções para as mesmas. Foi um trabalho muito interessante, porque tivemos pessoas de várias áreas em que conseguiram contribuir, né, com os seus conhecimentos, com as suas percepções também, para a discussão, e também para trazer também aqui alguns inputs interessantes naquilo que poderão ser a resolução de algumas problemáticas. Decorou dessa forma, depois foi apresentado em jeito plenário as conclusões que fomos tirando de cada grupo.
0: Muito bem, se calhar a doutora Beatriz ou a doutora Elizabeth, ambas também estiveram presentes. A doutora Beatriz, depois passamos à senhora vereadora também.
2: Sim, nós em termos de conclusões gerais, talvez... em nível de envelhecimento, percebemos, já falámos um bocadinho aqui, não é? Aquilo que que também foi as conclusões do grupo, o facto dos idosos querem permanecer mais tempo em casa, mas às vezes sem essas condições, e o que é que pode ser feito em termos de equipas, ou o que é que pode ser explorado e novos projetos que possam surgir em termos de equipas que vão ao domicílio e que possam prestar este auxílio no domicílio das pessoas, já que elas recusam muitas vezes este serviço, esta saída. Ou seja, se calhar hoje temos que reverter aqui a situação e ser os serviços a irem ao domicílio e não as pessoas a saírem. Pronto, falámos um bocadinho sobre isso. Em termos dos migrantes, aquilo que é a nossa comunidade está a mudar e estar a receber muitas pessoas migrantes, e como é que podemos ser um todo e não uma segregação entre eles e nós, ou seja, este trabalho que tem que ser feito para sermos um todo e sermos uma comunidade. Mas em termos do emprego, aqui a questão muito relacionada com a falta de mão de obra, relacionada, por exemplo, a nível da construção civil, daquilo que é os ofícios mais manuais, e também aquilo que é o trabalho ao nível das IPSS e o trabalho com idosos, não é? Esta dificuldade a nível do emprego, e também a conjugação laboral-vida familiar, que também foi muito, muito falada, ou seja, termos as nossas crianças, deixá-las trabalhar por turnos. Também a questão de já não ser só crianças, mas também temos os nossos pais, os nossos avós para cuidar, ou seja, todo aqui um motivo da pressão familiar que está a acontecer e que também depois implica aquilo que é a nossa vida profissional.
0: Queria acrescentar alguém, já estou
1: a... Estava só a dizer que foi curioso que alguns aspectos que se foram focados na questão do emprego foram também debatidos na questão das famílias, porque está muito ligado, não é? Exato. As famílias têm estabilidade se tiverem um trabalho, e as dificuldades que foram apontadas também na discussão relativamente ao emprego, que tinha a ver com a questão de compatibilizar a vida familiar, neste caso com a vida laboral, né? Quando se tem muitos filhos, quando não se tem onde deixar os filhos, que dificulta também a inserção no mercado de trabalho. Foi curioso ver essa analogia, porque ao fim e ao cabo acho que também está muito relacionado.
0: Com certeza.
1: E depois também se falou na saúde, pronto, na saúde que acaba por ser também uma área de grande impacto na vida das pessoas. E temos uma população muito envelhecida, também com muitos problemas de saúde, naturalmente. A questão da saúde mental, que é uma problemática que infelizmente vai-se verificando cada vez mais, e não só em pessoas mais idosas, também em pessoas cada vez mais novas. E procuramos perceber aqui que estratégias, que respostas, a questão também da
0: disponíveis, não é? Sim, no Conselho para esse efeito.
1: Era, não era? E também muitas coisas, naturalmente, mas estas são aquelas que agora vão ocorrendo. Muito sobre bem. Essas áreas.
0: E a senhora vereadora também, a sua leitura deste encontro e deste evento?
3: É engraçado, não é? Eu gosto sempre, acho que o evento decorreu de uma forma de facto muito positiva, foi muito interessante pensar quando nos sentamos para pensar nas coisas e como elas vão surgindo, porque era necessário fazer um encontro final, ele estava previsto, mas achávamos que de facto ser só um momento em que apresentávamos os dados seria pouco, e foi precisamente no âmbito desta discussão que pensámos que faria todo sentido que estes dados também nos levassem à discussão e à reflexão, porque de facto é destas reflexões também que vamos encontrando, e a Beatriz e o Afonso foram reforçando muito isto, é uma realidade complexa, as realidades sociais são muito difíceis de ir transformando, e portanto muitas vezes parece que estamos a discutir as mesmas coisas em diferentes momentos, mas efetivamente acho que parar, e foi reconhecido muito isto, parar, ouvirmos, refletir, não é algo que aconteça muitas vezes, porque andamos todos com muitos compromissos e num ritmo muito acelerado, e portanto ter estes períodos de reflexão em que nos ouvimos, em que ouvimos aquilo que uma junta diz e aquilo que a IPSS diz, porque tivemos aqui diferentes parceiros, instituições de solidariedade social, juntas de freguesia, e portanto às vezes as pessoas pararem e ouvirem-se, é muito importante para também terem uma consciência mais alargada da realidade, porque muitas vezes conhecemos o nosso quadrado e não temos capacidade, porque já são muitas exigências nesse quadrado, de perceber o que está para além dele. E portanto acho que foi muito importante que este encontro final tivesse aqui este lado de reflexão, em que mais uma vez conseguimos ter contributos que são importantes. Também dar nota que aproveitámos precisamente o encontro para que fosse apresentado o projeto Mais Saúde.
0: Exato,
3: Mais
0: também
3: Saúde.
0: Iria focar essa situação por algum motivo especial, portanto foi apresentado como um exemplo positivo, não é?
3: Exatamente, é nesse sentido, pronto, tinha havido precisamente a aprovação, a Misericórdia tinha entrado em contacto connosco para perceber também a possibilidade da sua apresentação e entendemos então que este encontro seria precisamente ideal para mostrar uma resposta, que já vai um bocadinho ao encontro daquilo que a Beatriz dizia, não é? Uma resposta no domicílio mais robusta, porque eu acho que de facto essa questão é muito importante, que é levar cada vez mais recursos que não passam só pela higiene habitacional, não passam só pela higiene do idoso, não passam só pela sua alimentação, mas tornam a diferenciação, não é? A especialização que já responde a pessoas que tenham mais necessidades naturalmente e que possam ali ter a resposta. E portanto aproveitámos que este projeto, até para todos os parceiros poderem perceber como é que ele podem recorrer, como é que ele vai funcionar, porque estou convencida, e a Beatriz também falava disto, de facto nesta abertura que houve dos parceiros, que esta comunicação será sempre a pedra basilar de tudo, não é? Porque muitas vezes, por mais que batalhemos, é sempre difícil estarmos todos com o mesmo nível de informação, estarmos todos a perceber como é que as coisas funcionam. E também foi o nosso objetivo que, ao apresentar-se o projeto, o maior número de parceiros o conhecesse e percebesse como é que podem encaminhar pessoas e como é que ele vai funcionar.
0: E já agora, querem também focar os parceiros deste projeto, não é? Também tiveram um papel imprescindível, primordial, também era bom referenciá-los aqui.
1: Sem dúvida. Aliás, o nosso trabalho foi assente na articulação
0: com as parcerias,
1: e estamos a falar, não vou enunciar cada um deles, mas estamos a falar em juntas de freguesia, estamos a falar em IPSS, estamos a falar também nos próprios entidades e serviços como a saúde, como o emprego. Beatriz, vou poder ajudar
0: com isso. Claro, porque são ainda muitas entidades parceiras, não é?
2: Como os próprios projetos que estão no terreno, o CLBS, o GIAV,
4: o próprio
2: agrupamento de escolas,
1: a Guarda,
2: exato. A GNR também, a CPCJ, ou o CAFAP, a Passo a Passo. Sem dúvida alguma, eu acho que aqui temos que destacar, e permitam-me isto, o SAS, sem dúvida, foi com quem nós articulámos mais, foi com quem nós trabalhámos mais estreitamente. E sem dúvida que portanto este maior a proximidade e destaque para o SAS, mas todos os parceiros da rede associada, o Climo também foi um parceiro com quem nós articulámos muito e trabalhámos muito nesse sentido, mas todos os parceiros da rede social, sem dúvida alguma, sem exceção de nenhum, acabaram por ser importantes para este trabalho, e sempre que recorremos a eles receberam-nos e fizemos este trabalho de articulação.
1: Sem dúvida. E claro, a Rádio Clube, que nos permitiu
0: acabámos por ser parceiros também,
1: parceiros,
0: não é? Através do Minuto Social.
1: É verdade.
0: Exatamente. Consideram que este projeto fez a diferença no Conselho de Erganil ao longo destes 22 meses?
1: Sim, sem dúvida. Não... Essa é a conclusão que nós vamos tirando e tirámos, e eu, hoje em dia, a falar com as pessoas. Porque, na verdade, estes são trabalhos inacabados. Nós saímos do projeto, mas... As pessoas vêm-nos na rua, as pessoas cumprimentam-nos, como está, dizem-nos, olha, já consegui aquilo, já estou melhor, já consegui o meu emprego, porque muitas das vezes também encaminhávamos para a parte do emprego. As ajudas que nós prestámos, o apoio que prestámos, a intervenção que fizemos com as pessoas, que muitas das vezes, como a Isabel disse, aquilo que precisavam mesmo era de uma palavra amiga, não é? Alguém que lhes, com quem elas pensam conversar, e para poderem também depois ficarem mais tranquilos. Aqui também a doutora Beatriz ajudou bastante, também com as suas...
0: E até com a sua formação,
1: com a sua formação
0: de psicologia, naturalmente.
1: Foi muito importante. E sentimos isso nas pessoas, por isso, respondendo à sua pergunta, de facto, nós consideramos, pelo menos acho que falo também pela colega, que foi um trabalho muito positivo e que as pessoas reconhecem, e isso vê-se.
0: E do qual vão sentir muita falta, certamente, porque ao longo destes 22 meses, não é? Também se estreitam laços, convivem-se com muitas pessoas, ficam sempre algumas gratas recordações.
1: Sem dúvida, sim. Sem dúvida.
0: Até daquelas histórias com finais felizes, não é? Sobretudo essas, não é?
2: Sim,
0: como é
2: sim,
0: óbvio.
2: Sem dúvida, sem dúvida.
0: Também a doutora Elizabeth, de certo, também partilhará desta opinião que...
3: Sim, sem dúvida, que acho que o balanço é muito positivo. E enquanto ouvia a Beatriz e o Afonso, pensava, não é, na, muito curioso como, de facto, o projeto impacta-nos a nós, não é, impacta a todos os que...
0: Que neles estão envolvidos.
3: Que neles estiveram envolvidos, e isso é quase sempre sinónimo de que se nos impactou, se nos implicámos, também de certeza que impactou outros. E muitas vezes, e eu lembro-me sempre muito disto, porque acho que quem trabalha na área social, eu não sei se o Afonso e a Beatriz têm esta sensação, eu, como para além destas funções agora, também sempre trabalho na área social, às vezes sim, imensas saudades, não sei se eles já tiveram este pensamento, eu lembro-me, pensava nos dentistas, mas podia pensar noutra coisa qualquer, que era, eu às vezes gostava de ter um trabalho em que percebi que tratei de 5 cáries e coloquei, porque o trabalho social, e estou a dizer isto, há dias em que uma pessoa vai para casa a pensar, não consegui resolver nada, não é? No sentido, e é preciso muita persistência, porque há muitas sementes que nós colocamos e que só mais tarde, estou a dizer isto, este exercício de confiança, de esperança, de resistência, porque não estamos a falar de algo, obviamente que há tarefas e tarefas, e há tarefas concretas e que vamos equilibrando para também o exercício não ser tão exigente, mas acho que o trabalho social pede muito, e acho que é importante também a quem nos ouve lá em casa, porque muitas vezes é um trabalho muito exposto, ai não fazem nada, ai não se resolve, porque efetivamente não temos a pílula, não temos o compromisso naquele momento, e isso é difícil para as pessoas que nos procuram, como também para nós, que muitas vezes gostaríamos de ter. Mas é sem dúvida desta relação de confiança e desta preocupação, que muitas vezes não no imediato nem na hora que gostaríamos, mas vimos esses resultados, e se calhar, e por isso é que eu tenho a certeza que o projeto terminou de facto no dia 30 de junho, mas continuará, como foi muito bem dito, porque continuará nas pessoas que foram ajudadas e nas suas vidas, e depois também é muito bonito, não é? Também temos esta dificuldade de nem sempre ser um trabalho tão concreto, mas depois o impacto que nós temos na vida de alguém, e eu digo isto à pessoa, à crianças e jovens que acompanhei em 2009, que agora já começo a ter essa sensação, mais ou menos quando comecei a trabalhar, portanto há 20 anos, né? E que vejo, e quando vejo as suas vidas e algumas no sentido positivo daquilo que lhes aconteceu, continuo a ver o reflexo do trabalho e da dedicação que lá coloquei. Portanto, o trabalho que a Beatriz e o Afonso neste projeto desenvolveram continuará no território, em todos, e foram muitos, que foram ajudados e que foram impactados por eles. Portanto, o projeto termina, e não deixa de terminar porque deixamos de ter infelizmente estes recursos disponíveis, mas continua em todos aqueles que foram ajudados por ele.
0: Mas vai fazer certamente muita falta ao Conselho de Arganil. Vai notar-se a lacuna.
3: Isso sem dúvida, Isabel.
0: Muito obrigada. Não sei se querem acrescentar algo, uma última ronda só para até alguns agradecimentos, querem deixar qualquer coisa, doutora Beatriz. Ou algo tenha ficado por dizer, estejam à vontade.
2: Ah, acho que agradecer à Rádio Clube por a divulgação e por também ser parceiro desse projeto. Agradecer a todos os parceiros que se cruzaram connosco, a todas as pessoas que também se cruzaram connosco. Sem dúvida que foi um trabalho muito enriquecedor poder deixar pelo menos esta semente de melhoria na vida das pessoas. Agradecer também ao Dr. Afonso por esta parceria de 22 meses e à Sra. Variadora também por todo o acompanhamento que nos fez ao longo deste projeto. E pronto, acho que é um bocadinho isso.
0: Doutor Afonso também.
1: Sim, também expresso os meus agradecimentos a todos os parceiros, também que já foi falado, também à colega da doutora Beatriz, que eu nunca tinha tido a oportunidade de trabalhar, mas foi uma experiência muito, muito, muito, muito boa. Aprendi também muito com a doutora Beatriz, porque nós estamos sempre a aprender. E agradecimento também à doutora Elizabeth pela força que nos foi dando, porque aqui também tivemos aqui alguns desafios, não é? Durante toda esta caminhada, nós estamos aqui sorridentes agora, mas nem sempre foi fácil. O trabalho social não é fácil. E termos alguém que nos possa ajudar é sempre muito importante para continuarmos a manter a nossa capacidade de fazer as coisas da melhor forma. Por isso, um agradecimento também à doutora Elizabeth e a toda a comunidade que esteve connosco, de uma forma muito geral, não é? Todas aquelas pessoas com quem nós tivemos a oportunidade de trabalhar, de intervir, de questionar, porque também está, nós estamos sempre num processo de aprendizagem, fomos aprendendo. As colegas do SAS, claro, naturalmente, que foram uma peça muito importante no nosso trabalho e saímos aqui todos ricos. Eu falo pessoalmente, eu saio muito rico com as aprendizagens que tive, porque tivemos que aprender muito, tivemos que estudar, tivemos que investigar, saber, não é? E também enriqueci pessoalmente, nas relações que tive com as pessoas, porque nós vamos aprendendo tudo isso ao longo da vida. Por isso acho que saímos todos mais ricos e penso que conseguimos de certa forma ajudar um bocadinho a vida das pessoas. Acho que é o mais importante. Por isso, obrigado a todos aqueles que fizeram parte do nosso processo, que foram muitos, muitos, muitos. Por isso, um obrigado a todos.
0: Obrigada também. Senhora Vereadora, então fecharíamos consigo alguns agradecimentos, algo a acrescentar que tinha ficado por dizer, o que desejar.
3: Não, acho que foi tudo que era mais essencial foi partilhado. Eu acho que quero agradecer à equipa do Radar Social em nome da Arganião, não, em nome do Conselho, em nome do Conselho e do território, porque enquanto estiver nestas funções, naturalmente que será essa preocupação, dar as melhores respostas às pessoas, agradecer-vos o contributo que deram para que em nome do município pudéssemos responder às suas necessidades e dizer que naturalmente, e assumindo a falta que farão, continuarmos a encontrar aqui a forma mais das formas mais criativas e fazendo sempre recurso dos parceiros que estão no terreno e dos técnicos, encontrar os melhores caminhos para responder às dificuldades e às necessidades das pessoas e fazer de Arganil um concelho onde ninguém fica para trás.
0: Muito bem, muito obrigada. Ora, ficamos então por aqui. Passam 5 minutos para lá das 12. Vamos atualizar a informação de âmbito local e regional.
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6: A direção da Associação Humanitária dos Bombeiros Voluntários de Arganil promove, no próximo sábado, dia 4 de julho, a sessão evocativa do primeiro aniversário da tomada de posse dos atuais órgãos sociais. Esta ocasião constituirá um momento de apresentação do balanço da atividade desenvolvida ao longo deste primeiro ano de mandato, bem como da partilha das linhas orientadoras, objetivos e projetos que se perspectivam para o futuro da instituição. A cerimónia ficará igualmente marcada pelo ato de promoção de 9 elementos do Corpo de Bombeiros, designadamente através da promoção de bombeiros estagiários à categoria de bombeiro de terceira e de promoção de bombeiros de terceira à categoria de bombeiro de segunda, em reconhecimento do seu mérito, dedicação e compromisso ao serviço da comunidade. A sessão terá lugar, como já dissemos, no próximo dia 4 de julho, pelas 17h30, na parada do Quartel dos Bombeiros Voluntários Argos de Arganil. O município de Góis recebeu recentemente a visita de 75 participantes da Universidade Sénior do Cadaval, numa iniciativa dedicada à descoberta do património histórico e cultural da vila. À chegada aos espaços do Conselho, o grupo foi recebido pelo presidente da Câmara Municipal de Góis, Rui Sampaio, que deu as boas-vindas aos visitantes e destacou a importância da valorização do património e da promoção do Conselho junto de quem o visita. O grupo teve a oportunidade de conhecer os emblemáticos tetos pintados dos espaços do Conselho, um notável conjunto artístico datado entre os séculos XVII e XVIII, considerado um importante testemunho da decoração das antigas casas senhoriais da região. A visita incluiu ainda um percurso pelo Centro Histórico de Góis, dedicado à apreciação de alguns dos principais elementos patrimoniais da vila, como o Largo do Pombal, a Igreja Matriz, a Ponte Real e outros espaços de elevado interesse histórico e cultural. O município de Tábua volta a disponibilizar, durante os meses de julho e agosto, o serviço Ronqueira Bus, uma iniciativa que facilita o acesso à praia fluvial da Ronqueira, em Moronho, promovendo a mobilidade sustentável e a utilização de um dos principais espaços de lazer do concelho. O serviço é assegurado pelo autocarro 252, Tábua Ronqueira Tábua, com circulação às segundas, quartas e sextas, permitindo aos jovens deslocarem-se gratuitamente até à praia fluvial. A partida de Tábua, a partir do terminal rodoviário, está marcada para as 13h50 e o regresso da Ronqueira far-se-á junto à Estrada Nacional, pelas 18 horas. O transporte é gratuito para todos os jovens até aos 23 anos, no âmbito do programa de gratuitidade dos transportes públicos. Com esta iniciativa, o município de Góis pretende incentivar os mais jovens a usufruírem da praia fluvial da Ronqueira, recentemente distinguida com a bandeira azul, promovendo simultaneamente hábitos de mobilidade mais sustentáveis e o aproveitamento dos recursos naturais e turísticos do concelho durante a época estival.
5: O estado do tempo nas próximas 24 horas.
6: Tempo quente com céu pouco nublado ou limpo. Vento fraco a moderado. 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

0: 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Muito boa tarde. Uma hora no continente e na Madeira. É meio-dia nos Açores. Vamos agora conhecer os títulos desta edição.
1: Por causa da onda de calor, o governo vai declarar situação de alerta no país a partir da meia-noite. Anúncio feito esta manhã pelo Ministro da Administração Interna. A associação que representa as empresas de combustíveis e lubrificantes diz que o governo diz que o mercado está a funcionar normalmente. É a resposta depois de a Ministra do Ambiente e Energia ter pedido esclarecimentos sobre o facto dos preços do gasóleo e da gasolina não descerem ao mesmo ritmo que aumentaram nos últimos meses. Os preços das casas em Portugal não param de aumentar. Nos primeiros três meses do ano, Portugal foi mesmo o país da União Europeia que registou a maior subida no valor das habitações.
0: Notícias com edição de Frederico Moreno.
1: Portugal vai entrar em situação de alerta à meia-noite devido às altas temperaturas, decisão tomada hoje pelo Governo. O Primeiro-Ministro salienta que cada cidadão tem a responsabilidade de prevenir a ocorrência de incêndios florestais. Numa mensagem publicada há minutos na rede social X, Luís Montenegro pede à população para respeitar as indicações das autoridades e acrescenta que todos são necessários para proteger a comunidade e proteger o território português. O decretar da situação de alerta já tinha sido anunciado esta manhã pelo Ministro da Administração Interna, Luís Neves.
2: Avançaremos hoje mesmo com a aplicação a partir da meia-noite para a declaração de situação de alerta. Essa declaração, sobretudo, tem que ver, em primeiro lugar, com a proibição de acesso e circulação a determinados ou entre outros espaços florestais. Proibição da realização de queimadas e queimas de sobrantes da exploração agrícola. Proibição da realização de trabalhos nos espaços florestais com recurso a qualquer tipo de maquinaria, com exceção dos associados a situações de combate a incêndios rurais.
1: De visita à Leiria, Luís Neves explicou que a situação de alerta prevê a interdição de queimas e queimadas, a proibição de trabalhos com maquinaria e ainda a interdição de acesso a determinados espaços florestais com o objetivo de prevenir a ocorrência de incêndios. Esta situação de alerta entra então em vigor a partir da meia-noite. A Proteção Civil já está a enviar mensagens escritas para os telemóveis da população nas regiões mais afetadas por esta onda de calor. SMS alertando para a subida das temperaturas e para que não seja utilizado fogo. O presidente da Autoridade Nacional de Emergência e Proteção Civil, José Manuel Moura, diz que já há incêndios em curso neste momento a preocupar as autoridades.
3: Já estão a decorrer um conjunto de incêndios, um deles a preocupar já no Conselho de Bozela, que se iniciou às 3 da manhã com 2 ignições, não deixa de ser estranho, mas é o que temos, e independentemente da origem do incêndio, nós temos é que o resolver e, portanto, há um empenhamento muito grande já de meios para este local.
1: O presidente da Autoridade de Emergência e Proteção Civil a fazer referência ao incêndio ativo em Vozela, no distrito de Viseu, onde estão nesta altura mais de 250 operacionais, com o apoio de 70 meios terrestres. Há também 7 aeronaves mobilizadas para o combate às chamas. O responsável da Proteção Civil adiantou também hoje à CNN Portugal que foi agendada para esta tarde uma conferência de imprensa com vários objetivos.
3: Foi feito um conjunto de reforços significativos para este período. Hoje mesmo ainda irá haver uma conferência de imprensa na autoridade com os players do sistema, precisamente para garantir e para, junto à população, dar um conjunto de indicações de como se devem comportar perante uma situação deste tipo. E a onda de calor depois também tem reflexo no âmbito da saúde. O facto de haver 40 graus de temperatura não tem que haver necessariamente incêndios. Portanto, os comportamentos têm que ser adequados para que não haja incêndios e esse comportamento é adequado. Estará tão adequado quanto as condições meteorológicas sejam mais adversas.
1: As autoridades vão dar esta conferência de imprensa pelas 13:30 da tarde na sede da Autoridade Nacional de Emergência e Proteção Civil em Carnaxide, Conselho de Oeiras, e mesmo quando passar esta onda de calor, os efeitos negativos na saúde humana podem manifestar-se vários dias mais tarde. É o aviso deixado pelo presidente do INEM, Luís Cabral, que diz que o Instituto de Emergência Médica já está a registar um aumento do número de chamadas chamadas nos últimos dias.
4: Nestas alturas temos um aumento de chamadas, que não será só nestes dias de calor. Aquilo que sabemos também é que os efeitos na saúde da população duram cerca de 10 dias. Ou seja, nos próximos 10 dias, mesmo que as temperaturas voltem à normalidade, nós iremos ter um aumento do afluxo de chamadas e, naturalmente, dentro dos hospitais também, a entrega de doentes nos hospitais. Por isso, na questão das chamadas, reforçamos as nossas centrais de atendimento, as nossas 4 CODUs a nível nacional. Foi dada instruções para que tivessem a capacidade de resposta em pleno.
1: O dirigente do Instituto de Emergência Médica a alertar para os efeitos negativos na saúde humana desta onda de calor. A ministra da Saúde já tinha alertado também para a possibilidade de um aumento dos índices de mortalidade no país. Quanto aos hospitais, já estão a preparar planos de contingência para lidar com esta onda de calor. O presidente da Associação Portuguesa de Administradores Hospitalares, Xavier Barreto, diz que nesse plano está incluindo o reforço de equipas médicas.
5: Há um reforço das equipas, há uma tentativa, um esforço até de desocupar camas que estão ocupadas de forma inadequada, libertando essas camas para os doentes que tenham que ser internados. Há um reforço, eu diria, da comunicação com as populações para que percebam quais são as medidas mais adequadas, os comportamentos que deverão adotar nos próximos dias. E, portanto, esse primeiro nível do plano de contingência já está em marcha e é certo que serão ativados níveis subsequentes à medida que vai sendo necessária, à medida que a procura vai aumentando.
1: O presidente da Associação Portuguesa de Administradores Hospitalares diz que as zonas que mais preocupam são o interior do país e o Alentejo. Xavier Barreto apela, por isso, ao envolvimento das autarquias no apoio às populações mais vulneráveis. Foi alargado até domingo o aviso vermelho devido ao calor, que abrange 10 distritos do país. O anterior aviso terminava no sábado. Agora foi estendido pelo Instituto Português do Mar e da Atmosfera. Os distritos que vão continuar com o aviso vermelho até domingo são Viana do Castelo, Porto, Braga, Coimbra, Aveiro, Leiria, Santarém, Porto Alegre, Évora e Beja. As companhias petrolíferas garantem que o mercado está a funcionar sem anomalias, um dia depois da ministra do Ambiente e Energia ter pedido esclarecimentos sobre o facto dos preços do gasóleo e da gasolina não descerem ao mesmo ritmo que subiram nos últimos meses. António Comprido, presidente da EPCOL, associação que representa as empresas portuguesas de combustíveis e lubrificantes, diz à Antena 1 que o mercado está a funcionar normalmente.
6: A nossa leitura é que o mercado está a funcionar normalmente, sem qualquer anomalia. Enfim, até admito a senhora ministra, com certeza, que não acompanha este tema dos preços dos combustíveis diariamente. Tem imensas coisas com que se preocupar. E se acha que é estranho ou pensa que pode haver qualquer coisa estranha, acho muito bem que manda as entidades responsáveis para fazer uma análise. Agora, nós estamos absolutamente cientes de que o mercado está a funcionar normalmente e que esta anomalia não é uma anomalia portuguesa, é uma situação em que o mercado dos produtos refinados não está a responder à baixa do crude como nós gostaríamos que acontecesse.
1: António Comprido diz que os produtos refinados estão mais caros do que o petróleo porque os estoques das refinarias estão em baixo. O representante da associação que representa as empresas portuguesas de combustíveis e lubrificantes diz também que não é verdade que haja mais pressa em subir os preços da gasolina e do gasóleo do que em descê-los quando há oscilações no preço do petróleo.
6: Não cola totalmente com a realidade, acontecem as duas situações. O crudo subir mais depressa ou descer mais depressa que os refinados, mas o inverso também é verdadeiro. É uma questão das pessoas terem a curiosidade e o rigor de irem verificar os dados. Se forem verificar os dados, verificamos, e como disse no início da guerra, o crudo subiu a uma velocidade mais rápida que o dos produtos refinados.
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Mónica Sintra com a sua Barbie. E agora, queridos amiguinhos, vamos saber quem é que hoje, dia 2 de julho, está de parabéns.

E hoje temos um aniversariante em exclusivo, um sortudo, portanto, uma vez que ao longo do dia vai recebendo sempre prendinhas musicais somente para si. Refirma o senhor José Eduardo Marques Rodrigues, que nos sintoniza no Alqueve, Folques, no concelho de Erganil, e é o sócio 2295. Um beijinho grande, senhor José Eduardo, com votos de que se encontra a passar um dia de acordo com os seus desejos. E, naturalmente, votos para que tenha um dia muito, muito, muito feliz. Para si em exclusivo, Rui Fontelas, com parabéns. E depois, antes da nossa pausa publicitária, vamos abrir a antena para receber alguns telefonemas.

0: Ora, queridos amiguinhos, estou disponível para aceitar algumas das vossas chamadinhas. Ora, já temos o primeiro ouvinte para nos dizer algo. Muito boa tarde.
1: Boa tarde,
0: Olá, senhor José Fernandes. Então, como é que isso vai? Tem passado bem?
1: possível.
0: Como é que se tem protegido aqui deste quentinho que nós estamos a
1: Ai,
0: viver
1: Nossa Senhora,
0: ultimamente?
1: nunca vi uma coisa dessa, não é?
0: Tem estado mais por casa, não é, senhor José?
1: Exatamente, agora nem de manhã para fazer uma caminhada, não gosto de ter hipótese.
0: Pronto, só se for cedo, não é, senhor José? Tem que ser cedo.
1: A minha vida já não tenho idade para andar muito cedo. Depois, um gajo quer dormir, o calor também não consegue dormir.
0: É verdade. Olha, tenta fazer uma sestinha à tarde. Não consegue?
1: Hoje de manhã acordei-me, de repente, o corpo todo molhado. Digo-me tomar um banho de água fria. E
0: É
1: até pensei que
0: verdade.
1: estava
0: Agora
1: frio,
0: é
1: mas
0: mais
1: não,
0: complicado.
1: até a água estava quente, já pode ver.
0: É verdade, senhor José.
1: O calor que está, até a água estava quente.
0: Tem que tentar encontrar aí em casa assim um sítio mais fresco, não é? É só sair de manhã cedinho e ao fim do dia. Tem que ser assim, é
1: Mas
0: verdade.
1: nada. Tem que ser assim.
0: Olha, e tem comido alguma coisinha?
1: Ai, acabei de
0: Não,
1: comer,
0: porque
1: tenho
0: às vezes
1: vontade
0: com o
1: de comer
0: calor, não é?
1: ovos.
0: Com o calor não apetece comer tanto.
1: Não apetece comer nada.
0: É verdade. Mas ainda assim, o que é que foi o seu almocinho hoje, senhor José?
1: Uma batata cozida com ovo.
0: Muito bem.
1: E uma latita de atum.
0: Muito
1: E
0: bom.
1: uma sobremesa foi dois biscoitos e um bocadinho de queijo vermelho.
0: Muito bem, sim, senhora.
1: Pronto.
0: Senhor José, quer deixar beijinhos,
1: E
0: algum
1: agora estou aqui esticado
0: cumprimento?
1: em cima da cama,
0: Com
1: a ouvir a
0: certeza.
1: tabulinha. Eu
0: Com
1: ontem era pouco
0: certeza.
1: chegando, não consegui. André, agora.
0: Olha, quer deixar alguns cumprimentos?
1: Olha, tenha muita sorte para os bombeiros, não está nada fácil. Tenha, corra tudo bem com eles, é o que eu desejo.
0: Muito bem.
1: Isso não está nada fácil. Ninguém nem dá para ouvir notícias, nem dá para ouvir nada.
0: É verdade, é tudo muito triste, não é, senhor
1: Está
0: José?
1: tudo
0: É
1: muito
0: mesmo,
1: triste,
0: é
1: está tudo muito
0: mesmo.
1: triste.
0: Olha.
1: E a guerra continua, e o nosso português está lá perto, lá deles.
0: É mesmo.
1: Deixar que logo ganhe.
0: É isso, olha, pode ficar a ver entre a
1: Exatamente.
0: meia-noite e as
1: E um
0: duas.
1: beijinho para a Zabelinha, até um dia desses.
0: Obrigada, senhor José. Um beijinho e uma boa tarde quinta-feira. Muito obrigada, muito
1: Obrigado.
0: obrigada.

0: Ora, pedimos desculpa, queridos amiguinhos, mas também estivemos aqui a receber um amiguinho presencialmente que nos vai solicitar uma informação e então também o atendemos. Mas já resolvi e agora aguardo a chegada de mais amigos. Temos ali um 91 a tentar chegar até nós. Vamos ver se entretanto conseguiu. E conseguiu. Muito boa tarde.
1: Boa tarde, Isabelinho.
0: Olha, temos a Dona Helena connosco. Olá, Dona Helena. Seja bem-vinda.
1: Estou para ir para cima que eu vou para fazer fisioterapia também.
0: Ah, muito bem. Está quase a ir, é isso? Ou já vai a caminho?
1: Não, ainda cá estou em casa. Ela só vem lá para a volta das duas, a ambulância.
0: Ah, muito bem, muito bem.
1: Olha, Isabelinho, o meu irmão coitado ainda me foi já operado duas vezes.
0: Ah, mas não correu bem?
1: Não.
0: A segunda vez também não?
1: E agora foi operado outra vez novamente. Foi outra vez cozido novamente.
0: Oh, coitado.
1: Levou
0: lamento muito,
1: Dona Helena. Pontos da primeira vez. E agora tornou a levá-los no Hospital São José.
0: Coitadinho, lamento muito, Dona Helena. As mulheres do seu irmão, que tudo fique bem.
1: Em Lisboa, coitadinho.
0: Olha, então e esse almocinho, Dona Helena? O que é que se comeu hoje?
1: Um rostinho de um cozidinho que lá cá tinha.
0: Ótimo! Assim já estava prontinho, não é? Não teve que fazer hoje almoço.
1: Ainda me sobra para logo.
0: É isso. Dona Helena, quer deixar algum beijinho, mais alguma coisa?
1: Para o Joãozinho, para si, para a sua mãe, para o seu paizinho e para todos que me estiverem a ouvir, para toda a gente.
0: Muito obrigada. Que corra tudo bem na sua fisioterapia e as melhoras do seu irmão. Um beijinho, Dona Helena.
1: Obrigada
0: a nós. Beijinho. Ora, entretanto, antes de irmos para a publicidade, também atualizar o telemóvel, deixar aqui um beijinho para Maria Schmidt, que nos acompanha desde França, a não ser que já esteja por cá, Maria. Também é possível. Para Dulce Duarte, em Miranda do Corvo, para Dolores Almeida, em São Mamede, para Olga Cristino, em Torre Tábua, para a nossa querida artista, que já não canta há muito tempo, é verdade, Fernanda Pinto, em Lourosa, para a nossa estrelinha em avô, que ontem também nos deu o prazer de escutarmos a sua voz. Saudamos ainda João Engenheiro, que nos acompanha desde Carvalhal de Mansouras, Joana Santos na Portela da Cerdeira e a nossa Cacilda, também sempre a acompanhar-nos desde Couto do Mosteiro, Santa Combadão. Agora, queridos amigos, vamos à nossa pausa para os compromissos comerciais e depois voltaremos à antena para atender mais chamadas. Na próxima hora, à semelhança do que aconteceu ontem, ficaremos com música e com rúbricas, mas com rúbricas novas. Vamos ficar com a doutora Cristiana Lameiras, no seu consultório de psicologia. Depois vamos ter a doutora Paula Soares, que é sempre um sucesso cada vez que a colocamos. E depois só vamos ter uma reposição da doutora Melanie Magalhães, mas é uma rúbrica muito pequenina. E vai ser uma hora muito interessante, porque praticamente vamos ter música, rúbrica, música, rúbrica, música, rúbrica, para tornar de facto a hora mais dinâmica e mais apelativa. Por agora, atualizam-se os compromissos comerciais.
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2: Estamos de volta, queridos amigos, e disponíveis para vos ouvir mais alguns minutos. 960-313-902 ou 235-200-572, novamente à sua disposição. Já sabe que, não querendo ligar, mas se quiser dizer-nos algo, também pode fazê-lo por SMS, como acabou por fazer agora a nossa querida Cacilda Silva, que está aqui a dizer-me: boa tarde, menina Isabel, para si, para todo o auditório, e a deixar aqui beijinhos grandes para todos nós. E temos mais um amigo.
3: Pois é.
2: Tu, amigo não chega cá, mas deste lado costuma chegar. Muito boa tarde.
4: Boa tarde, mas cheguei eu, ninguém quer entrar.
2: A nossa Olga, pois é, as pessoas estão a ligar.

0: Olga, mas ele ia para o telefone fixo e a chamada cai.
1: Olha, eu aproveitei a boleia, visto que não havia ninguém.
0: Com certeza, querida Olga, sem problema. Então, e como está a nossa Olga desde ontem? Ai, tudo bem?
1: Tá, estou beijinha. O problema foi o vento esta noite. Ai, tem estado uma ventania toda a manhã e toda a noite e eu com o vento.
0: Ah, por aqui está um bocadinho também. Não é assim nada de muito exagerado, pois, agora, mas também está um bocadinho.
1: Agora também já não está assim muito coisa, mas toda a manhã e de noite. E então é uma coisa que eu tenho medo que me pela o vento. Ai, o vento para mim põe-me virada.
0: Oh, coitada Olga, então foi uma noite se calhar assim um bocadinho em branco, quase foi, dormiu
1: não
0: mal.
1: Não consegui dormir, é verdade, não consegui dormir, passei a maior parte da noite sentada no sofá na cozinha.
0: Oh, que mal. Então e dá para fazer uma cestinha à tarde ou não? Não é de cestas?
1: Agora é assim, eu não durmo, não, nem consigo dormir de dia nem durmo, mas agora vou acabar de arrumar a minha cozinha, que já almocei, e vou-me deitar um bocadinho, pelo menos estou à fresca. À fresca é que não há fresco, mas... Não há fresco, infelizmente, mas pronto, olhos.
0: E mesmo que não durma, sempre descansa um bocadinho, não é? Aí esticadinha a descansar,
1: é verdade,
0: faz muito bem.
1: Já andei na fazenda, já trabalhei um bocadinho, não foi muito, muito, mas já fiz alguma coisa. Depois fiz o almoço, pronto.
0: Sim, senhora. Então, e o que é que fez hoje, Olga, para o seu
1: almoço?
0: Olha,
1: hoje foi uma jardineirazinha, Isabelinha.
0: Muito
1: hoje
0: bem.
1: Hoje foi jardineira.
0: E jardineira, se calhar, dá-lhe mais para mais dias, ou foi só para hoje?
1: Hoje, já fiz para hoje e para amanhã.
0: Exatamente, há que aproveitar.
1: Porque
0: pois, claro.
1: Amanhã até vou ajudar a arrancar umas batatas aqui a uma pessoa, aqui na torre. É sim, é só apanhá-las, porque são arrancadas com o trator. Mas depois chego a casa, tenho o almocinho feito, é só dar uma aquecidelazinha.
0: Muito e bem, agora... é mais rápido, pois claro.
1: É, e agora nem é preciso aquecer muito que está quente.
0: É verdade, Olga, é verdade. Até apetece é comer quase a comida fria, não é? Como está tão quentinho.
1: É verdade. Mas a batata assim quentinha fica melhor.
0: É verdade, dá-lhe assim uma aquecidela, mesmo que seja pouca.
1: É verdade. Agora poupamos gás, a gente põe na rua ao sol.
0: Olha, mas não tenho a menor dúvida, se estiver lá um bocadinho, não é? Olha que pode querer, nunca experimentei, mas provavelmente olha que resulta. É verdade, bem visto, bem visto.
1: A água a gente não precisa de gastar agora muito gás porque ela vem quente.
0: É verdade, é verdade.
1: Mas está isto um bocado complicado com o calor.
0: É mesmo, temos que ter cuidados, não é? Todos nós e beber mais aguinha, beber mais aguinha.
1: É verdade, tem que ser, Isabelinha. Pronto, olha, uma boa tarde para todas as pessoas que estiverem a ouvir. Que tudo corra bem a todos e a Isabelinha, um beijinho muito grande e uma boa tarde e tudo de bom.
0: Obrigada, querida Olga, é sempre um gosto ouvi-la, um beijinho grande também.
1: Agora ainda vou comer um bocadinho, agora para acabar a sossega vou comer um bocadinho de gelado.
0: Ah, faz muito bem, que assim com este calor sabe que é uma maravilha, tal e qual.
1: Se bem que eu não posso comer muito frio, já o tenho no pirezinho, porque é daqui este caixa, por causa da garganta.
0: Pronto, deixa um bocadinho assim cá fora e depois já vai bem.
1: A gente diz-lhe assim, ó, garganta, arreda-te um bocadinho, deixa passar.
0: É, não é? Deixa passar o gelado.
1: Tem que ser. Vai, Isabelinha, boa tarde.
0: Beijinhos, Olga, obrigada, um beijinho. Muito obrigada. Ora, e finalmente conseguimos atender alguém aqui no nosso telefone. Muito boa tarde.
2: Isabelinha, até sempre falo contigo.
0: Oh, Luizinha.
2: Olha,
0: como
2: não
0: está?
2: Tinha rádio, nunca mais a ouvi, nunca mais tinha rádio. Há 15 dias que não tenho rádio.
0: Sério? Mas avariou?
2: Pois, fui comprar um ali, mas nunca mais vi a Oliveira. Agora fui lá, comprei um para ouvi-la, gosto muito de ouvir. Agora também é um para se ouvir, é uma mover também.
0: É verdade, querida Luizinha.
2: É uma receita. Sim, está tudo bem.
0: Está tudo bem por aí também. Como está a nossa Luizinha? Tem passado bem?
2: Mais ou menos. Trabalho, a gente também, mas agora o colo também deixa fazer assim. Mas a gente levanta cedo e faz tudo na mesma.
0: Claro, Luizinha. Faz tudo mais cedo.
2: À tarde
0: descansa.
2: Pois, eu também me emocionei, que era melhor, também me avançou ele, pois.
0: Claro,
2: que,
0: Luizinha, faz bem.
2: Desculpa-te, eu nunca mais liguei à sua mãe, desde que foi ali a sentença.
0: Pronto, então, olha, um dia destes à tarde, não é? Liga.
2: Nem tenho ouvido rádio, tenho ouvido nada, nem suas nada, nadinha, mas é muito bom ouvir as pessoas aqui e dali.
0: Claro que é, Luizinha.
2: Sempre que não ouvia a sua voz. A Maria Brinha estava a sua voz. Ai, pois é, não ouvi a sua voz. Nós estamos a pedir a casca da nós.
3: Ah, muito bem, olha, vê. É uma repentista. Fazem um verso que é um estante a nossa Luizinha. Luizinha, tu ia cantar uma musiquinha, que já não canta há tanto tempo, não?
2: Sei, já não sei cantar agora, ainda não.
3: Não,
2: ainda
3: pronto.
2: Ainda triste, um pouco triste. E hoje vamos ganhar a seleção. Temos de ter fé e pedir a Deus que eles ganhem. Que é importante que eles ganhem.
3: Com certeza.
2: No dia que eles ganharam, até chorei.
3: Gostamos
2: assim.
3: Todos, é verdade.
2: Ah, que bom, que alívio. Que tão boa, ganhar Portugal.
3: Pode ser que logo corra bem, não é, Luizinha? Pode ser que logo corra bem também.
2: Vou dar os beijinhos ali à Nossa Senhora, que ela vai fazer um milagre, que eles ganhem a seleção. Vão ganhar até quase ao fim, até o fim mesmo. É tão boa,
3: muito bem, é isso mesmo.
2: Pois, amigo, outro dia tenho que dar uma cantiguinha para aí, quando será?
3: É verdade,
2: estudar,
3: é verdade. Então tem que começar a ensaiar, que é para a próxima, só... quando ligar, cantar. Está bem, Luizinha?
2: É só aquela do foguete no terreiro.
3: Pronto, é aquela que quiser.
2: Primeiro, quando vai dar com a Leirinha, ela é uma antera casada, hoje é divorciada e amanhã é solteirinha, amanhã pode ser minha, mas é solteirinha.
3: Pronto,
2: não é?
3: Então tem que ensaiar essa para depois cantar essa, está bem, Luizinha?
2: Isso não sei, mas vou cantar uma música qualquer.
3: É que quiser, é que quiser.
2: Não, se não quiser, essa minha agora também vai para férias, não vai? Ainda não, vou, é
3: não, daqui a duas semanas,
2: Ah, isso foi daqui a duas semanas, vai férias?
3: É.
2: Até passei 6 anos tudo aí, não vai passar fora, nem
3: não,
2: nem vai...
3: não vou passar fora, os anos passam cá dentro.
2: Vai só amanhã, vai só amanhã.
3: Também não, porque é dia de trabalho, Luizinha, mas não faz mal. Quando fazemos o que gostamos, o que interessa é que tenhamos saúde.
2: Para cantar uma cantinha aos parabéns da Belinha, que faz 2 dias.
3: Então pode ser
2: anos.
3: Que na segunda-feira consiga entrar para cantar uma cantiguinha, não é, Luizinha?
2: Vamos ver. Se Deus quiser. Bem, mas segunda-feira é dia 6, é dia 6 e 7, não é?
3: É verdade, isto é só festas. É 6 e 7, é só festas.
2: Dois dias seguidos,
3: Luizinha tão querida, nunca se esquece.
2: Mamãe está sempre uma receitinha. Quando ela é que me disse que havia ali a sentença na colónia.
3: É verdade, aí pertinho de si, Luizinha, aí pertinho.
2: Também este mesmo tipo de televisão, uma lixada que para ver as tuas, não tinha nada. Ai, que miséria, não é uma miséria.
3: É verdade.
2: Há tu também não há nada.
3: Mas agora a rádio pelo menos já tem, pelo menos isso.
2: Que bocadinho, pois, já tem, já ouvi a sua voz.
3: Pronto, e já ouviu muitas outras vozes, com certeza.
2: E tipo, quero ouvir a Cristiana Lameiras, que é um amor.
3: Ai, ela é uma querida, pode crer, mas é mesmo, é um amor, pode crer, é verdade.
2: Cristiana, até o Deus da saúde a toda a gente, sorte, quem está doente que não se dê saúde, tudo, e tudo para bem muito para toda a gente.
3: Olha, e para si também, Luizinha, gostei muito de ouvir. Obrigada.
2: A filha também gosto muito dela, também não tenho falado para ela, não tenho falado para ninguém. E bem-vindo a todos, que tenham doente, tenham o nosso dente da saúde, da força, muita coragem.
3: Muito bem, para si também. Um beijinho grande.
2: Se apelizam com o calor, o calor faz parte da vida.
3: Faz parte, é verdade, não podemos ficar tristes por causa disso, tal e qual.
2: Já bem, já bem, tenho ido calor, há anos de calor, assim, também tem que se passar.
3: É verdade,
2: e ninguém morre com o calor, às vezes quiser, é preciso ter fé.
3: É isso mesmo. Luizinha, beijinhos, muito gosto em ouvi-la.
2: Beijinhos,
3: Luizinha. Está certo. Obrigada. Beijinho.
0: Obrigada. Ai, nossa Luizinha. E já temos mais alguém connosco. Muito boa tarde.
4: Boa tarde, menina, tudo bem?
0: Olha, Sr. António. Olá, Sr. António. Por aqui tudo bem? Por aí também?
4: Eu por mim estou bem, a minha e a sua família.
0: Também.
4: É muito bom, sabes, todos bem.
0: É isso, é verdade. Então, e como está a correr o dia hoje?
4: Eu para mim estou bem, já. Eu estou aqui a passar as 6 da tarde, aqui no fresquinho, estou tão bem.
0: Ou seja, já almoçou, está ainda melhor, não é?
4: É isso mesmo.
0: Sim, senhor. E agora vai ficar por aí? Hoje não é dia de fisioterapia, que foi ontem.
4: Não, é isso mesmo, não é isso não. Hoje estou aqui a escutar.
0: E vai ficar ao fresquinho, não é, senhor António?
4: Já cá estou, graças a Deus, tudo bem.
0: Ah, então vai ser uma tarde de verdadeiro lazer, é isso?
4: É um prazer escutar essa rádio, então, todos os dias. Então.
0: Pronto, e vai ser uma tarde de lazer, porque o trabalho já chega por hoje, já trabalhou
4: já chega,
0: de manhã.
4: Já chega.
0: Pois claro. Olha, quer deixar beijinhos, cumprimentos.
4: Olha, um abraço para a menina. Obrigada. Um bom dia para toda a gente, as melhoras para toda a gente. e tudo de bom. E que não trabalha muito, que a gente, para ser pobre, não precisa trabalhar muito.
0: É verdade, é verdade. É? É sim, senhora.
4: É isso mesmo.
0: Ó, oh, senhor António, sempre muito gosto em ouvi-lo. Um beijinho para
4: igualmente,
0: si. Tenha uma tarde
4: igualmente
0: feliz.
4: Igualmente para vocês. Tudo bom.
0: Obrigada.
4: Tudo bom para toda a gente.
0: Muito obrigada. Beijinhos. Obrigado, beijinhos. Eu. Obrigada. E foi o nosso querido António Matos, de Póvoa de Cervães. E temos aqui mais toquezinhos. Olha, a nossa Cacilda aqui a deixar um beijinho grande, grande, para a nossa Luizinha. Um coraçãozinho, um grande beijinho, diz a Cacilda. E temos a nossa Maria Pereira, outra amiguinha, que me diz, boa tarde Isabelinha, boa tarde para todos os ouvintes, um resto de um bom dia para todos, com muitos beijinhos. É verdade, e a nossa Maria já enviou alguns livrinhos que já chegaram, e ontem já entregámos também, querida Maria, o livro ao senhor Abel Fernandes, que fez programa e deixámo-lo aqui para ele, e muito grata pelo envio dos livros, querida Maria Pereira. Temos alguns minutinhos, recordo mais uma vez que daqui a pouco vamos ter música e rúbrica, música e rúbrica, a doutora Cristiana Lameiras, a doutora Paula Soares e depois a doutora Melanie Magalhães. E por coincidência são todas rúbricas dedicadas à saúde mental, com músicas alegres, por isso acho que vão gostar muito da próxima hora, preparada com todo o carinho para todos vós. E aguardamos então que anda ali o 96 também a querer dizer-nos algo. O telefone também não ajuda. Olha a nossa Maria, oh querida Maria, beijinho grande. A Maria, que está muito, muito contente. Eu não sei se posso dizer o motivo, querida Maria, por isso fico um bocadinho na dúvida. Mas olha, quero que saiba que estou agora a ver a sua mensagem e fiquei mesmo muito, muito, muito feliz com a notícia que acaba de partilhar connosco. Um beijinho muito grande, querida Maria, muito grande. E já sabe, um dia que tenha disponibilidade, nas férias, no momento de folga, que nos queira vir fazer companhia, pode vir, que teremos todo gosto em recebê-la aqui. E então a Maria está a dizer-nos que podemos partilhar a boa nova. E então é assim, a nossa querida Maria Neves está a tirar a carta de condução e diz-nos que conseguiu passar à primeira no... Hã? Maria? Maria! Eu li muito rapidamente. A nossa Maria Neves é uma rapariga com carta de condução. Fantástico, Maria! É que eu comecei a ler, não é? E primeiro li que a Maria passou no código à primeira. Só isso deixou-me muito satisfeita. Mas depois logo a seguir diz a Maria... E hoje na condução, a ganda Maria, assim é que é. Nunca, nunca, nunca é tarde. Que espetáculo, Maria Neves. Olha, acredito, fico genuinamente feliz por si, querida Maria. Muitos, muitos, muitos, muitos parabéns. E olha, então agora mais do que nunca, esperamos uma visita com a Maria a conduzir de Torrozelo até Arganil, aqui até à nossa Rádio Clube. Muitos, muitos, muitos, muitos parabéns, Maria Neves. Eu fiquei mesmo muito, muito, muito feliz por si. Um beijinho muito grande, querida Maria. Fiquei mesmo contente, de coração. À primeira nos dois, diz a Maria. Sim, senhora, à primeira no código e à primeira na condução. Mas a Maria sempre foi uma excelente copiloto, não é, Maria? Excelente mesmo. E eu ser-se copiloto, excelente como era a Maria, também se aprende muito. O que acabou também por ajudar, com certeza. Beijinhos grandes, querida Maria. E mais uma vez, muito, muito feliz por si. Agora olhe. Aguardamos uma visita sua, em direto, ou melhor, diretamente, pois, da sua residência para aqui a nossa rádio. Ficamos a aguardar com a Maria ao volante. Mua, mua. Maria querida, beijinhos. Ora, temos mais um amigo, se calhar até vamos concluir com este amigo que está connosco. Muito boa tarde.
5: Oh menina, mais uma vez, boa tarde.
0: Olha, amiga Mânia, que eu pensei que já tinha ido de férias, mas afinal ainda não foi.
5: Não digo quando é que vou. É breve,
0: pronto.
5: Mas não digo.
0: Olha, faz muito bem, faz mesmo muito bem, porque há aí muita gente atenta a quem vai de férias, a quem fica, a quem vai, portanto faz muito bem, é isso mesmo. Bem observado. Então,
5: muito bem, menina, muito bem.
0: Trazes uma musiquinha hoje para fecharmos aqui em grande, senhora Mândio?
5: Vamos fechar aqui com alguma coisa.
0: Então vamos aí, senhora Mândio.

0: senhor, amiga Mândio, nada melhor para terminar esta hora do que uma bela música, não é, senhora Mândio? Nada melhor.
1: É para despedida, menina.
0: É isso mesmo. E agora vai ficar por aí, não é? É o fresco, não é, amiga Mândio? Tem que ser.
1: Aqui está fresquinho.
0: Oh, que maravilha. Ah, e quanto mais não seja, tem a sua adega, que de certo que é muito, muito, muito fresquinha.
1: É, aqui isto aqui é espetacular.
0: Acredito, é muito bom, não é? Hoje em dia ter assim um espacinho fresco, com o calor que está, muito bom mesmo.
1: É uma maravilha, oh menina.
0: É mesmo. Senhora Mândio, beijinhos para deixar, mais alguma coisa?
1: Olha, desejo à menina umas boas férias.
0: Ainda faltam 2 semanas, mas não vá o senhor ir e depois ir eu, não é? Já não voltamos a falar.
1: Ah, então até eu ainda volto, se calhar a menina ainda não vai ter.
0: Ah, então está bem. A senhora Mândio ainda vai e vem, eu ainda cá, não é, senhora Mândio?
1: Pois não, claro. Só vou passar 3 meses fora, não há muito.
0: Ai, que maravilha, 3 meses. É tão engraçado, senhora Mandy. Eu até acho que 3 meses até me fartava. Era muito tempo de férias. Mas no início sabia bem, no início sabia.
1: Olha, tudo bom para a menina, para todos os ouvintes. Para a menina, essa menina Luizinha.
0: A nossa Luizinha agora.
1: Que eu tive o prazer de conhecer. É toda simpática também.
0: É, sim, senhor. Muito animada sempre a nossa Luísa.
1: E se ela estiver a ouvir, tudo bom para ela. O queijinho que eu lhe comprei, ai, era muito bom.
0: Oh, que maravilha. É bom saber, é bom saber.
1: Pronto, obrigado, menina.
0: Obrigada, senhora Mândio. Um beijinho grande e uma boa tarde. Obrigada a nós. Beijinhos.
1: Boa tarde, que amanhã já estarei noutro sítio.
0: Com certeza. Beijinhos.
1: Obrigado.
0: Ora, palminhas da Maria Neves para o senhor Amândio Lopes e a nossa Cacilda diz-nos parabéns, Maria, assim está bem, beijinhos grandes para ela, assim é que é, não é, Cacilda? Nunca, nunca, nunca, nunca é tarde para fazer aquilo que se gosta. É verdade, é isso mesmo. Ora, queridos amigos, ficamos por aqui. Ah, deixar só mais um beijinho para o nosso querido António Albuquerque, para José António e para Alzira Silva, que nos acompanha de Aveia Pombeiro da Beira. E agora sim, fofitos e fofitas, despeço-me. A próxima hora teremos então rubricas e música, como eu tinha dito, para ser mais dinâmico e apelativo, ora teremos uma música, ora teremos uma rubrica. Das 3, 2 são novas, fresquinhas e são todas dedicadas à saúde mental. Vai gostar muito de ouvir. Eu já as ouvi e adorei.
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3: O Clube Operário Jardim do Alva promove, no próximo domingo, dia 5 de julho, a partir das 16 horas, na Casa do Povo de Coja, a segunda gala do desporto, um momento que será dedicado à celebração do mérito, do esforço, da dedicação e das conquistas dos atletas, dos treinadores, dos dirigentes e de todos aqueles que contribuem diariamente para o crescimento do desporto. Pode ler-se em comunicado enviado pelo Clube Operário Jardim do Alva. Os prémios a atribuir serão então Prémio Revelação, Fair Play, Melhor Jogador de Fut 7, Melhor Jogador de Fut 11, Melhor Jogador de Fut Sénior e Melhor Treinador. Nas distinções, destaque para o futebol feminino e homenagem aos fundadores do Coja. A animação vai estar a cargo de LP Music, do acústico. A entrada é livre e haverá um lanche no final. O município de Vila Nova de Poiares celebrou protocolos de colaboração com 2 IPSS do concelho. A Irmandade de Nossa Senhora das Necessidades e a Associação de Desenvolvimento Integrado de Poiares, numa iniciativa que reforça a parceria existente entre a autarquia e as entidades que diariamente prestam apoio fundamental à população. Estes protocolos visam contribuir para a melhoria das condições de funcionamento das instituições e para o desenvolvimento de atividades e respostas dirigidas aos seus utentes, promovendo o envelhecimento ativo, coletivo, o bem-estar, a inclusão social e o combate ao isolamento, numa lógica de proximidade e acompanhamento permanente. A principal novidade destes acordos traduz-se no aumento de 30% do valor das transferências anuais atribuídas pelo município às IPSS abrangidas. Um reforço significativo que pretende dotar estas entidades de maiores condições para prosseguirem a sua missão. O CLDS 5G de Penacova, em parceria com o projeto Empower, o JIP de Penacova e a ACIBA, convida toda a comunidade a participar numa iniciativa dedicada à valorização do palito de Lourvão, promovendo o conhecimento do património local, o artesanato e o empreendedorismo, onde o público-alvo são os jovens do concelho. O evento decorre no próximo dia 10 de julho, no Centro Interpretativo do Palito. Do programa consta pelas 10, visita guiada ao Centro Interpretativo do Palito. Às 11, o workshop Empreender no Artesanato. Pelas 14, o workshop Mãos com História, Tradição com Futuro. A participação está sujeita à inscrição prévia e confirmação por parte da organização. O município de Santa Combadão divulga a iniciativa direcionada para as crianças que se encontram de férias poderem ocupar os seus tempos livres. Intitula-se Tô de Férias e irá decorrer de 3 de agosto a 4 de setembro na EB 2 e 3 de Santa Combadão, das 7h45 às 18h. O geral custará 40 euros por semana, o escalão B, apoio de 3 semanas, 20 euros por semana, escalão A, apoio 3 semanas, 10 euros por semana e não residentes, 60 euros por semana. Estes valores englobam almoço e seguro. Esta iniciativa é dinamizada pela APDEF e, se quiser inscrever-se, pode fazê-lo através do seguinte contacto: 966-331-996 ou então através do site www.apdef.pt.
2: O estado do tempo nas próximas 24 horas.
3: Tempo quente com céu pouco nublado ou limpo. Vento fraco a moderado.
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1: Bem-vindos a mais uma rubrica onde falamos de psicologia, de nós, do que sentimos, do que pensamos e da forma como vamos tentando viver melhor connosco e com os outros. Hoje queria falar convosco sobre uma experiência que provavelmente já aconteceu a muita gente. Ir de férias e perceber que a cabeça não foi connosco. O corpo está noutro sítio. Estamos na praia, na piscina, em viagem ou simplesmente em casa com mais tempo livre. Mas parece que a mente continua noutro lugar. Continua no trabalho, continua em tarefas, continua em coisas por fazer ou em coisas que ficaram pendentes antes de sair. E isto leva muitas pessoas a pensar: mas porquê é que eu não consigo desligar? Se isto já lhe aconteceu, quero começar por dizer-lhe uma coisa muito simples: que isto é mais normal, é muito mais normal do que parece. Porque existe aqui uma ideia muito comum de que conseguimos desligar a mente como se fosse um interruptor. Fim de trabalho, modo descanso. Começo de férias, modo relaxamento. Mas o cérebro, infelizmente, não funciona assim. O nosso cérebro não tem um botão de off. O que ele tem são ritmos. Ritmo de atenção, ritmo de stress, de alerta, de descanso. E ao longo do ano, ao longo dos meses, sobretudo quando estamos em fases mais exigentes, o cérebro entra muitas vezes num modo muito específico, um modo de resolução. O que falta fazer, o que não me posso esquecer, o que pode correr mal, o que preciso antecipar. E atenção que este modo é útil, ajuda-nos aqui a funcionar e a organizar a nossa vida. O problema é quando ele não desliga de um dia para o outro. E depois chegam aqui as férias, mas o cérebro ainda não percebeu que mudou de fase. E é por isso que muitas pessoas vivem isto. O corpo está parado, mas a cabeça continua aqui a correr. Estamos na praia, mas a pensar num e-mail. Estamos a jantar, mas a pensar numa tarefa. Estamos a tentar descansar, mas a mente continua a fazer listas. E depois surge outra coisa muito comum, que é a frustração. Já devia estar a relaxar, já devia estar melhor, já devia ter desligado. E estas palavras, o devia, são muito importantes. Porque o devia transforma aqui o descanso em exigência. E quando o descanso se torna aqui uma exigência, deixa de ser descanso. Porque ninguém relaxa sob pressão. E há muitas pessoas que não conseguem desligar, não porque não querem, mas porque sentem que não podem. Porque se eu não estiver atento, as coisas acumulam, se eu não responder vai correr mal, quando voltar vai ser pior. E isto acaba por manter a mente ligada, não é? Mesmo longe, mesmo em férias, mesmo quando tudo à volta diz: agora descansa. E atenção, que descansar não é só parar o corpo, é também dar aqui permissão à mente para parar. E isto nem sempre é fácil, porque ao longo do tempo aprendemos a viver em controlo, ter tudo sob controlo, em responsabilidade, em resposta constante. E largar isso leva aqui algum tempo. E há também algo curioso que acontece, pode acontecer nas férias, é muitas pessoas refletirem que só nas férias é que se sente mais ansioso. E isto, apesar de parecer um bocadinho estranho, faz aqui algum sentido. Porque nas férias há uma mudança brusca de ritmo. Durante meses vivemos em aceleração constante. E depois espera-se que de repente o corpo e a mente desacelerem. Mas o sistema nervoso não muda assim tão rápido. É como tentarmos travar um carro em andamento. Mesmo depois de parar, ainda há andamento, não é? E a mente faz isso mesmo, continua aqui em transição. E é importante dizer também que pensar no trabalho em férias não é um erro, nem uma falha, nem uma fraqueza. É apenas um hábito mental. Porque o cérebro aprendeu durante muito tempo a estar ligado aqui a esta responsabilidade. E estes padrões não vão desaparecer de repente, não é? Mesmo quando estamos a descansar, a mente continua a verificar se está tudo bem, se se está a esquecer de alguma coisa, antecipar o que vai acontecer quando voltar, os e-mails que tem por ler, o que vai ter que fazer, o trabalho acumulado. E isto não é o nosso cérebro aqui a tentar sabotar-nos, é o cérebro a tentar proteger-nos. Mesmo que aqui o resultado que ele tenha seja o contrário do descanso, não é? E depois há aqui outra camada ainda, que é a culpa. O tal devia estar a aproveitar mais, devia estar mais relaxada, devia conseguir desligar. E esta culpa vai pesando, não é? Transforma o descanso aqui em obrigação. E o que devia ser leve fica pesado outra vez. Porque lá está, ninguém relaxa sob pressão. E talvez seja importante pensar que o descanso não começa no primeiro dia de férias. Começa antes e continua durante os primeiros dias. Porque é uma fase de adaptação, em que o corpo ainda desacelera e a mente ainda acompanha. E isso é normal, não é imediato. E há pequenas coisas que podem aqui ajudar, não para forçar o relaxamento, mas para facilitar a transição. Por exemplo, dar algum espaço ao início das férias sem expectativas muito altas. Não exigir estar logo bem, não exigir estar logo no primeiro dia de férias totalmente desligado do seu trabalho. Pode deixar o primeiro ritmo acontecer. Fazer coisas mais simples, como caminhar, estar presente em pequenas coisas. É assim que a mente também começa aos poucos a sair do piloto automático, do modo automático. E também uma ideia importante é pensar que estar de férias não significa não pensar no trabalho. Significa continuar a viver mesmo com esses pensamentos. Porque podem aparecer, mas não precisam de comandar tudo, de comandar as férias. Porque pode haver aqui uma expectativa silenciosa de que as férias ou nas férias a mente devia estar limpa, devia estar leve, devia estar desligada. Mas como já vimos, a mente não funciona assim. A nossa mente não obedece a calendários. Ela não sabe que estamos de férias só porque nós sabemos. E por isso às vezes ela traz o trabalho connosco, não é? Traz aqui memórias, preocupações, aquela sensação de não posso esquecer disto. E o problema não é isto acontecer, o problema também pode começar quando entramos numa luta com isto. Quando começamos a pensar, não devia estar a pensar nisto, tenho de parar, porque é que isto não desaparece? E curiosamente, quanto mais tentamos empurrar esses pensamentos para fora, mais eles acabam por aparecer. É quase como tentar não pensar numa coisa, e quanto mais esforço fazemos, mais ela fica presente, não é? Podemos, em vez de pensar que tem de desligar a cabeça, pode começar por algo mais simples, que é aceitar. Pensar, ok, a minha cabeça ainda está em modo de trabalho, só isso, sem julgamento, sem pressa, sem luta. Porque uma parte importante do descanso não é apagar os pensamentos, é sim mudar a forma como nos vamos relacionar com eles. Não precisamos de seguir todos os pensamentos, nem precisamos de resolver tudo quando eles aparecem. E isto parece simples quando dizemos assim, não é? Mas na prática não é. Porque há outra camada aqui, que é a necessidade do controlo. Porque durante muito tempo aprendemos que estar bem é ter tudo sob controlo, não é? Ter tudo organizado, tudo resolvido, tudo antecipado. E quando estamos de férias, esse controlo também diminui. E isso pode gerar também aqui algum desconforto. O silêncio aparece, não é? O vazio aparece, os pensamentos aparecem mais facilmente. E é aqui que também muitas pessoas sentem dificuldades. Não porque estão a fazer algo errado, mas porque estão a sair de um ritmo muito exigente. Então, o descansar não é estar sem pensamentos. Descansar é não estar em guerra com eles. E quando começamos a perceber isto, mesmo que de uma forma mais pequena, O corpo pode começar aqui a abrandar, a respiração a ficar mais leve e aos poucos a mente deixa de estar tão agarrada a esta ideia. E esta pode ser aqui uma reflexão principal, que é: não é preciso conseguir desligar para conseguir descansar. É preciso sim permitir-se descansar, mesmo enquanto a mente ainda está a aprender como fazer isso. E se há algo que eu gostava mesmo de frisar é que não conseguir desligar não é de todo um sinal de falha, é um sinal de adaptação de um sistema que esteve muito tempo em esforço e que agora precisa de tempo para mudar o seu ritmo, não é? E talvez com o tempo, em vez de exigirmos tanto de nós próprios nas férias, possamos começar a fazer algo diferente. Em vez de perguntar-se a si próprio porque é que ainda está a pensar no trabalho, talvez possa perguntar o que é que precisa agora para abrandar um pouco mais. E às vezes a resposta não é fazer mais, é simplesmente estar. Porque no fundo descansar não é desligar a cabeça, é deixar de lhe pedir que esteja sempre no mesmo lugar. E talvez a cabeça não entre de férias no mesmo dia que nós. O importante não é desligar tudo no imediato, mas sim aprender a abrandar e a viver, mesmo quando os nossos pensamentos continuam aqui a aparecer sem lhes dar o controlo. Se este tema fizer sentido para si ou sentir que esta dificuldade em desligar está a afetar o seu bem-estar, pode procurar apoio psicológico. Atualmente eu encontro-me a dar consultas na Clínica Tagarelas em Oliveira do Hospital. Obrigada por estar desse lado. Até à próxima e até lá, cuide de si.
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Olá, hoje o tema é descansar, não é fugir da vida. Hoje gostava de lhe fazer uma pergunta muito simples. Já reparou que há pessoas que vão de férias, mas levam ansiedade na mala? Mudam de cidade, mudam de praia, mudam de paisagem, mas continuam cansadas. E sabe porquê? Porque nem todo o cansaço vem do corpo. Há um cansaço que nasce da preocupação constante, da responsabilidade que carregamos todos os dias, da culpa, do medo, da necessidade de controlar tudo. Há pessoas que dormem 8 horas e continuam exaustas. Outras passam uma semana de férias e regressam exatamente com o mesmo peso que levaram, porque aquilo que realmente precisava descansar nunca descansou. Vivemos numa sociedade que nos ensinou que descansar é parar de trabalhar. Mas descansar é muito mais do que isto. Descansar também é conseguir desligar a mente por alguns momentos. É deixar viver sempre a correr, é permitir-se não resolver tudo hoje, é aceitar que nem tudo depende de nós. Sabe que às vezes perguntam-me: Paula, porquê continuo tão cansada se até tenho uma vida tranquila? E eu gosto de responder com outra pergunta: como é que está o seu coração? Porque o coração também se cansa. Cansa-se de guardar emoções que nunca foram expressas. Cansa-se de tentar ser forte todos os dias. Cansa-se de dizer sempre: ah, está tudo bem, quando lá dentro sabe que não está. E esse cansaço não desaparece apenas porque chegou o verão. Imagine isto: imagine uma mochila. Todos os dias coloca lá dentro mais um peso, uma preocupação, depois uma desilusão, depois uma discussão mal resolvida, um sonho adiado, uma perda, um medo, e vai caminhando. E habituamo-nos tanto àquele peso que deixamos de reparar nele. Até ao dia em que o corpo começa a falar. E o que é que ele começa a dizer? Falta de energia, ansiedade, irritabilidade, dificuldade em dormir, sensação de vazio e pensamos que precisamos apenas de férias. Bom, às vezes precisamos, mas outras vezes precisamos de olhar para dentro. Há tempos uma pessoa dizia-me que tinha passado vários dias de descanso num lugar maravilhoso. Tinha paisagens lindas, havia silêncio, o tempo estava incrível, mas ao fim de poucos dias voltou a sentir exatamente a mesma inquietação. E fez-me uma pergunta muito bonita: porquê que eu não consigo sentir paz? E a resposta foi simples: porque a paz não depende apenas do lugar onde estamos. Depende sobretudo do lugar onde habitamos por dentro. Podemos atravessar o mundo inteiro, mas levamos sempre connosco aquilo que ainda não resolvemos. É que as nossas emoções também viajam, as nossas histórias também viajam, os nossos medos também viajam. E talvez o maior presente que podemos oferecer a nós próprios seja este: parar. Nem que seja durante alguns minutos por dia. Respirar, escutar o nosso corpo e até perguntar: o que é que eu preciso verdadeiramente neste momento? E talvez precise de descansar, ou talvez precise de perdoar, ou talvez precise de pedir ajuda, talvez precise apenas de deixar de exigir tanto de si. O descanso verdadeiro começa quando deixamos de lutar contra nós próprios, não é? Quando aceitamos que não precisamos de ser perfeitos, que podemos falhar, que podemos recomeçar e que cuidar de nós não é egoísmo, é responsabilidade. Porque uma pessoa cansada dificilmente consegue cuidar bem dos outros. Neste verão, desejo-lhe excelentes férias. Se as tiver, mas desejo-lhe, acima de tudo, descanso interior. Que encontre momentos para respirar sem pressa, para sorrir sem culpa e para estar presente, para voltar a sentir a leveza que, por vezes, a vida nos faz esquecer. E deixo-lhe um pequeno desafio.
Quando terminar de ouvir esta mensagem, faça uma pausa de apenas um minuto. Um minuto sem telemóvel, sem preocupações, sem pensar na próxima tarefa. Apenas um minuto consigo. Pode parecer pouco, mas às vezes é nestes pequenos momentos que começamos a regressar àquilo que realmente somos. Eu sou Paula Soares, terapeuta comportamental integrativa do Raiz Essencial, e desejo-lhe uma semana serena, um coração mais leve e que nunca se esqueça de regressar à sua essência. Até ao próximo encontro.

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1: Boa tarde a todos os nossos ouvintes. Sejam muito bem-vindos a esta nova rubrica dedicada à saúde mental e ao bem-estar psicológico. O meu nome é Melanie Magalhães e atualmente sou psicóloga clínica e é com enorme prazer que começo hoje este espaço consigo. Este espaço para si, para todos os nossos ouvintes. Vivemos numa época em que tudo acontece muito depressa. Os dias passam entre responsabilidades, trabalhos, estudos, preocupações, notificações constantes e uma enorme pressão para estarmos sempre bem, sempre fortes e sempre disponíveis. Mas na verdade é que nem sempre estamos bem. E está tudo bem nisso. Muitas vezes aprendemos a cuidar do corpo, da alimentação, da imagem, mas esquecemos de cuidar daquilo que nós efetivamente sentimos. Esquecemos de parar um pouco e perguntar como é que eu estou realmente. Então, esta rúbrica nasce precisamente dessa necessidade. A necessidade de criar um espaço simples, humano e seguro, onde possamos falar sobre emoções, como por exemplo a ansiedade, onde possamos falar sobre stress, relações, autoestima, tristeza, motivação e tantos outros temas que fazem parte da vida de todos nós. E todos eles sem julgamentos, sem complicações e sem tabus. Porque a saúde mental não é apenas um tema para algumas pessoas, é um assunto de todos nós. Todos sentimos medo, todos sentimos insegurança, todos já passamos por momentos difíceis e todos precisamos em algum momento de apoio, compreensão e escuta. Ao longo dos próximos programas vamos conversar sobre pequenas situações do dia-a-dia e que muitas vezes parecem normais, mas acabam por afetar profundamente o nosso equilíbrio emocional. O objetivo não é dar respostas mágicas, porque efetivamente elas não existem, mas talvez possamos encontrar novas formas de olhar para aquilo que sentimos, com mais compreensão, com mais empatia e menos culpa. Quero ainda aproveitar este programa para deixar uma mensagem muito importante. Pedir ajuda não é sinal de fraqueza, mas sim é um sinal de coragem. Durante muito tempo, falar sobre saúde psicológica foi visto como um tabu. Muitas pessoas sofreram em silêncio por medo de serem julgadas ou incompreendidas. Hoje sabemos que cuidar da mente é tão importante como cuidar do corpo. E, tal como procuramos ajuda quando temos uma dor física, também devemos permitir-nos procurar apoio quando a dor é emocional. Por isso, e espero sinceramente que esta rúbrica possa ser uma companhia positiva no seu dia. Um pequeno momento de pausa, de reflexão e talvez até de conforto. Isto porque às vezes ouvir palavras certas no momento certo pode fazer a diferença. Obrigada a todos e a todas por estar desse lado e por dedicar estes minutos a si próprio. Na próxima emissão vamos continuar esta conversa e explorar juntos novos temas ligados à saúde mental e ao bem-estar emocional. Até lá, cuide-se, com calma, com gentileza e sem esquecer que a saúde mental também importa. Até ao próximo programa.
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2: 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Para já, há música para ouvir aqui na sua rádio, em português, com esta menina incrível. Chama-se Sara Correia. Quero é viver. Está a tocar. Bem-vindo.

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0: Julia B e Luan Santana também a fazer parte desta emissão sobre o mangostão dos laboratórios da Lister Mais. 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

0: São 16 horas. 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
1: A direção da Associação Humanitária dos Bombeiros Voluntários de Erganil promove, no próximo sábado, dia 4 de julho, a sessão evocativa do primeiro aniversário da tomada de posse dos atuais órgãos sociais. Esta ocasião constituirá um momento de apresentação do balanço da atividade desenvolvida ao longo deste primeiro ano de mandato, bem como da partilha das linhas orientadoras, objetivos e projetos que se perspectivam para o futuro da instituição. A cerimónia ficará igualmente marcada pelo ato de promoção de 9 elementos do Corpo de Bombeiros, designadamente através da promoção de bombeiros estagiários à categoria de bombeiro de terceira e de promoção de bombeiros de terceira à categoria de bombeiro de segunda, em reconhecimento do seu mérito, dedicação e compromisso ao serviço da comunidade. A sessão terá lugar, como já dissemos, no próximo dia 4 de julho, pelas 17h30, na parada do Quartel dos Bombeiros Voluntários Argos de Erganil. O município de Góis recebeu recentemente a visita de 75 participantes da Universidade Sénior do Cadaval, numa iniciativa dedicada à descoberta do património histórico e cultural da vila. À chegada aos espaços do concelho, o grupo foi recebido pelo presidente da Câmara Municipal de Góis, Rui Sampaio, que deu as boas-vindas aos visitantes e destacou a importância da valorização do património e da promoção do concelho junto de quem o visita. O grupo teve a oportunidade de conhecer os emblemáticos tetos pintados dos espaços do concelho, um notável conjunto artístico datado entre os séculos XVII e XVIII, considerado um importante testemunho da decoração das antigas casas senhoriais da região. A visita incluiu ainda um percurso pelo Centro Histórico de Góis, dedicado à apreciação de alguns dos principais elementos patrimoniais da vila, como o Largo do Pombal, a Igreja Matriz, a Ponte Real e outros espaços de elevado interesse histórico e cultural. O município de Tábua volta a disponibilizar, durante os meses de julho e agosto, o serviço Ronqueira Bus, uma iniciativa que facilita o acesso à praia fluvial da Ronqueira, em Moronho, promovendo a mobilidade sustentável e a utilização de um dos principais espaços de lazer do concelho. O serviço é assegurado pelo autocarro 252, Tábua Ronqueira Tábua, com circulação às segundas, quartas e sextas, permitindo aos jovens deslocarem-se gratuitamente até à praia fluvial. A partida de Tábua, a partir do terminal rodoviário, está marcada para as 3h50 e o regresso da Ronqueira far-se-á junto à Estrada Nacional, pelas 18 horas. O transporte é gratuito para todos os jovens até aos 23 anos, no âmbito do programa de gratuitidade dos transportes públicos. Com esta iniciativa, o município de Góis pretende incentivar os mais jovens a usufruírem da praia fluvial da Ronqueira, recentemente distinguida com a bandeira azul, promovendo simultaneamente hábitos de mobilidade mais sustentáveis e o aproveitamento dos recursos naturais e turísticos do concelho durante a época estival.
0: O estado do tempo nas próximas 24 horas.
1: Tempo quente com céu pouco nublado ou limpo. Vento fraco a moderado.
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3: 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Parada da paródia. Venha daí, amigo ouvinte, porque o melhor que levamos desta vida é rir. Então, como é que é, compadre? O compadre acha mesmo que o nosso futuro está no futebol e...
4: Ah, pois acha, comadre. E digo mais, estamos lá a fazer muita falta. Sim, que quem ainda percebe alguma coisa da agricultura somos nós, não é verdade?
3: Ah, pois somos, compadre. Mas o que é que isso tem a ver com o futebol?
4: Então a comadre não está farta de ouvir dizer que a relva não estava em condições e que com a relva assim não se pode jogar futebol, etc, etc e tal.
3: Ah, compadre, é verdade, hein?
4: Então prontos. Nós, em vez de estarmos para aqui a trabalhar para aquecer, vamos lá para os campos do futebol de semear, regar, cortar e tratar da relva, que aquilo vai ficar uma perfeição. 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

0: Aqui está ela, seu doutora juíza.
1: E bom trabalho nos deu, senhora doutora. A fulana é brava como tudo.
2: A fulana é brava. O senhor sabe com quem é que está a falar, sabe? Para já deviam estar todos em sentido, porque eu sou a presidenta. Pois a presidente sou eu.
3: Calma, calma, minha senhora. Aqui todos sabem que a senhora é a presidente da repartição de finanças do Bairro Azul. Isso, no entanto, não a deixa fora do braço da justiça.
1: E quando o braço faz o manguito é para todos e todas, sem exceção nenhuma.
3: O senhor agente tem a maneira, sim. Chegue-me o processo desta senhora, por favor.
0: Ai, ajuda aqui ao Bonifácio, que isto é muito pesado.
1: É pesado e grosso. Dava uma grande telenovela.
0: Ai, dava, dava. Se isto ficar em águas de bacalhau, como é costume, podia-se vender a coisa a um canal de televisão.
1: Aqui tem o processo, senhora doutora juíza.
3: Safa, que isto deve ter mais de 200 volumes. E ainda a senhora se considera injustiçada e vítima de uma cabala.
1: Eu, por acaso, gosto imenso de cabalas, com batatinhas.
2: Ah, ai, eu estou. Ai, estou a sentir-me tão mal. Ah, eu não consigo respirar. Eu sinto-me asfixiada aqui dentro.
0: Quero um copo d'água.
2: Oh, o senhor acha-me com cara de copo d'água, por acaso? Para que é que eu quero um copo d'água? Se até tenho piscina, jacuzzi e bidé.
1: Oh, o meu colega estava a pretender ajudá-la, minha senhora.
2: O quê? Com água? Eu não tenho falta de água. Eu sinto é falta de ar. Falta de ar.
3: Ora bem, sendo assim, a senhora irá aguardar julgamento em liberdade e ao ar livre.
1: Pronto. Já se safou de pagar calção, que é como quem diz, sai com tax-free.
2: E julga que eu tenho problemas com qualquer calção. Julga. A mim não me falta calção, que é o que eu uso quando vou para o campismo armar a barraca, porque daria muito mais nas vistas se eu armasse a barraca na repartição de finanças, não é?
3: Pronto, pronto, pronto, pronto. Vá lá respirar. Ah, uma última questão antes de sair em liberdade. Porquê é que a senhora tem um saco azul?
2: Ora, porquê é que havia de ser? É para dar com os meus sapatos, que também são azuis, percebe?
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1: Bolas fora!
2: Isso, isso! E então dentro dos balneários é cá cada fartote. Ai, ai, ai!
3: Opa!

0: Oh, mister.
1: Diga, senhor presidente.
0: Essa coisa de vestir o fato de macaco não me parece suficiente, sabe?
1: Esteja descansado que eu mandei os nossos futebolistas saírem à noite para contactarem os seguranças e os guarda-costas aí dos locais noturnos.
0: Essa agora, mister. Mas para quê?
1: É para aprenderem a vestir os fatos dos gorilas.
2: Oh Zé, vieram cá trazer este embrulho da parte daquele clube a quem tu invalidaste dois golos limpos, roubaste três penaltis e puseste dois jogadores na rua com vermelhos diretos só porque te chamaram ladrão.
3: O embrulho? É melhor não abrir. Se eles dizem que eu os roubei assim tanto, é capaz de ser uma bomba.
2: Ai, não sejas parvo, Zé. Isto vê-se logo que a roupa.
3: Se calhar mandaram-me um fato de macaco.
2: Enganaste-te. É um robe.
3: Um robe?
2: Está certo. Se passaste o jogo todo a roubá-los, mandaram-te um robe.
4: É a negão. Me prega ali aquelas prateleiras na cozinha, cara.
0: O quê? Eu? Você pirou mesmo. Então, depois de dois treinos no campo, ginástica no ginásio e levantamento de pesos na manutenção, você me põe a pregar prateleiras?
4: Ah, não é nada demais, nego. Se o mister treinador te mandou vestir o fato de macaco, moro?
0: É melhor esperar pela próxima semana. Se perdermos o jogo que se segue, o mister, além do fato de macaco, é bem capaz de nos pôr a andar com a caixa das ferramentas.
3: Olha, mulher, o nosso mister treinador disse que devíamos fazer uma alimentação reforçada.
2: Então, e o que é que ele quer dizer com essa da alimentação reforçada?
3: Sei lá! Alimentação reforçada é alimentação reforçada.
2: Ah, espera aí. Não foi ele que disse que vocês tinham que passar a andar com o fato de macaco?
3: Foi, pois foi.
2: Então já sei o que é que ele quis dizer com essa da alimentação reforçada. Olha, meu macaco, hoje o teu jantar vai ser amendoins e bananas.
1: O senhor presidente mandou-me chamar, é? Olha lá, ó Jesus. Houve aí colegas seus que puseram os jogadores a trabalhar com o fato de macaco vestido. Porque é que o mister não fez o mesmo com os nossos futebolistas? Eu até pensei nisso, Sr. Presidente. Mas, infelizmente, só encontrei fatos de macacos encarnados e alguns até bem encardidos, assim que as cores do nosso clube, né? Não encontrei nenhum fatos de macacos.
5: Então explique-me porque é que os nossos jogadores estão cada vez mais maricas e menos lutadores.
1: É que eu não encontrei fatos de macacos adequados e pus a treinar vestidos com aqueles aventais das calhinhas da Playboy.
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12: Um
4: padre, que isto agora é uma tristeza. Até às feiras sem ter gado, não são feiras, não são nada. No outro dia houve uma feira onde não se viu nem uma porca, nem uma cabra e muito menos vacas.
12: E quem é que os manda andar a perseguir o gado? Assim o gado foge todo.
4: Como é que é, compadre? Há quem ande por aí a perseguir o gado, não é?
12: Ah, pois é. Até a comadre não sabe que andam aí a desvalorizar os porcos. Os porcos e as porcas, está claro. E depois admiram-se.
2: Pois é verdade, compadre. Andam por aí uns ecologistas a sensibilizar as crianças para as tradições ligadas à terra. Agora estão a pensar em organizar uma festa verde.
0: O quê? Uma festa verde, comadre? Bem, a criançada da cidade está tão ligada à terra e à agricultura que quando ouvirem falar em festa verde, vão pensar que o Sporting ganhou o campeonato.
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1: Amigos e utentes do Dr. Barreto Leite pretendem fazer-lhe uma homenagem póstuma, erguendo uma estátua na Rua Oliveira Matos, junto ao seu consultório. 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

0: São 17 horas.
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0: Muito boa tarde a todos, bem-vindos a este Clube RCA de hoje, quinta-feira, 2 de julho. Paula Pereira a fazer-vos companhia durante esta horinha. Muito boa tarde aos nossos sócios e sócias, madrinhas e padrinhos da nossa rádio. Sem nunca me esquecer de dizer que se juntem a nós, aumentem a família da rádio, uma boa forma também de ajudar a nossa rádio. Começámos esta horinha com os irmãos Cardoso e esta entrevista de emprego, mas agora vamos saudar este nosso sócio que hoje está de parabéns.
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0: Quem está hoje parabéns então é José Eduardo Marques Rodrigues, no Alqueve Folks, que é o nosso sócio 2295. Então faço votos que hoje continue a ter um dia muito feliz junto de quem mais ama e que este dia se repita por muitos e muitos anos com muita saúde. Para o José vai os Leões da Batalha com o tema Parabéns, Parabéns.

Vamos dar início então a este Clube RCA de hoje, saudando então estes nossos sócios e demandando uma musiquinha. Então vou saudar a Dona Joana Santos na Portela da Cerdeira, que é sócia 1686. Saúde em Seixos Alvos, o sócio 1687, Vítor Manuel Lopes Marques. E em Sobral Gordo, saúde a Dona Fernanda Conceição Bento, que é sócia 1688. Depois vou saudar aqui o Sr. José Alberto Lemos Alves, na Ponta das Três Entradas, que é o sócio 1695. Em Aguada de Baixo, saúde o Sr. Amilcar da Silva Matos, sócio 1698. Vou até o Carapinhal São Martim da Cortiça saudar a sócia 1699, Maria Helena da Silva. Em Sobral Magro, vou saudar aqui dois associados, o sócio 1702, António Pereira Domingos Gonçalves, e a sócia 1703, Ana Júlia Conceição Monteiro. Depois, vamos então agora saudar também aqui o Sr. David Pereira Espadinha, em Alvarinho, Tondela, que é o sócio 1711. Saúdo em Barrilo Alva, a sócia 1713, Ana Cristina Coisinho Pinheiro Freitas, e em Covelo do Cima vou saudar o sócio 1715, António Pereira Castanheira Santos. E para este grupinho eu escolhi esta musiquinha dos Lords, Quando na Praia Te Vi. Espero que gostem.

Saúde agora sócio 1723, Armando Brás Neves, nas Malhadas da Serra. Vou até Gavinhos de Baixo saudar aqui um casal, sócio 1725, Arlindo Brito Almas, e a sócia 1726, Glória Borges. Em Pereira, Moronho, saúde o senhor João Nunes Barrocas, sócio 1727. No Carregal do Sal, saúde o senhor Hélder Duarte Dias, sócio 1729. E em Penacova, saúde o sócio 1730, Alípio Fernando Flórido Alves. Em Candosa, saúde o sócio 1736, António José dos Santos Costa. Em Covas, Tábua, saúde o Rancho Folclórico da Freguesia de Covas, que é o sócio 1737. E saúde em Seixos Alves, Tábua, o senhor José Albanda Fonseca Veloso, sócio 1738. Em Candosa, saúde a dona Maria Manuela Ferreira Costa, sócia 1743. Vou até Coja saudar a dona Maria do Carmo Correia, que é sócia 1744. E no Caratão, mas que se encontra em Lisboa, saúde a dona Júlia Alves, que é sócia 1745. Por fim, vou até a Alemanha, mas oriundo aqui de Vila Nova de Poiares, saúde o senhor Francisco Grado Carvalho, que é o sócio 1746. Para todos vocês, faço votos que se encontrem bem, boa continuação também desta tarde, e vamos ficar ao som do Enlace com o tema Vem Amor.

0: 17h35, voltamos então aqui a saudar os nossos sócios. Olha, e que começo por me saudar a mim também. Sócia 1755, Paula Anabela Pereira, aqui em Arganil. Sócia 1756, Magda Daniela Barata Paes Henriques, em Lages, Ceia. Senhor José Erlindo Fernandes Pereira Sobrosa Mortágua, que é o sócio 1757. Em Pomar, saúde a sócia 1760, Maria Adelaide Costa Pinheiro. Em Freixo, Mortágua, saúde a Magda Sofia Martins Ferreira, sócia 1762. Vou até Figueirão da Granja, Fornos de Algodres, saudar o senhor José João Ribeiro Trindade, que é o sócio 1763. Saúde o sócio 1766, Carlos Manuel Nogueira Tomás, de Fronhas, mas se encontra no Brasil. Vou saudar aqui no Cerzedo a Dona Maria Alda Santos Costa, sócia 1774. Em Valde Matouco, São Martinho, mas que se encontra em França, saúde a Andreia Patrícia dos Santos Pacheco, que é sócia 1775. Novamente em França, saúde Maria Schmidt, que é sócia 1778. E por fim, neste grupinho, saúde o sócio 1783, senhor José Almeida Dias, em Travanca de Lagos, Oliveira do Hospital. Para todos eles faço votos que uma boa tarde, e agora ficamos com os irmãos leais e o tema Deito uma Rosa Amarela.
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Saudamos agora a sócia 1788, Maria Olívia Castanheira Cordeiro, em Sobral, São Pedro de Alva. Vou até Moimenta de Maceiradão a saudar Sr. Ramiro Duarte Jesus, sócio 1795. António Oliveira, sócio 1797, em Covas, Tábua. Saúdo a sócia 1798, em São João da Boa Vista, que é Maria Otília Pereira Nunes. Aqui em Arganil, saúdo Pedro Alexandre Fonseca Leal, sócio 1800, que também faz parte aqui da família RCA. Depois, saúdo aqui em Venda da Esperança, Associação Melhoramentos Arte e Recreio, sócio 1802. Vou até Travanca de Lagos saudar a Isabela Tavares Tomás Nunes, sócio 1804, e o sócio 1805, Diogo Filipe Tomás Nunes. Depois, a sócio 1806, Silvério Paes Rodrigues, em Adissa, Tondela. Saúdo a sócio 1807, Maria Teresa Santos Ferreira, em Tábua. Saúdo a minha mãe, no Monte Redondo, que é sócio 1809, Maria Helena Quaresma Francisco Pereira. Em Gandufe, Mangualde, saúdo a sócio 1811, Marina Isabel Loureiro Silva. Em Moimenta de Maceiradão, Mangualde, vou saudar o Sr. Elísio Manuel Costa Sampaio, que é o sócio 1812. Em Vendas Galizes, vou saudar aqui um casal, Sr. António Joaquim Santos Borges, sócio 1813, e a sócia 1814, Isabel Maria Fonseca Madeira Borges. Depois em Pomares, saúdo novamente outro casal, Sr. Manuel da Conceição Pereira, sócio 1815, e a sócia 1816, Maria da Conceição Mendes Pereira. E por fim, vamos até aos Pardieiros, bem feitas, saudar o Sr. Jorge Santos Costa, que é o sócio 1817. Então, para todos eles, faço votos de uma boa tarde e depois vamos ficar aqui com a voz dos Bandalusa, com esta Maria Tchá Tchá Tchá.

Saudamos agora o sócio 1820, José António Falcão Lourenço, em Sobral, Mortágua. Vou saudar a sócia 1822, Maria de Lourdes Pereira Gomes, em Estrada de Mangual, de Nelas. Saúdo Rui Manuel dos Santos Matos, no Sarzedo, que é o sócio 1823. Em Avô, vou saudar o Sr. José Gonçalves Antunes, sócio 1824. Vou até a Moura da Serra saudar a Dona Estefânia Antunes Rodrigues, sócia 1825. Aqui no Mourão, saúdo a sócia 1827, Marli Lopes Quaresma. No Piódão, vou saudar a Dona Diolinda Purificação Lopes, sócia 1829. Vou até a Moimenta de Maceiradão, mas que se encontra nos Estados Unidos, saudar a Dona Maria Helena Jesus Carvalho, sócia 1830. Vou até New Jersey também saudar aqui o seu marido, Gary Carvalho, que é o sócio 1831. Depois vamos até Penalva de Alva saudar o sócio 1832, Sr. António Coimbra. No ramal de Pombeiro, São Martinho da Cortiça, saúde a Alexandra Margarida da Costa Rodrigues, sócio 1837. Vou até a Sobreira, São Martinho da Cortiça, saudar o Carlos Alberto Pedroso, sócio 1839. Saúde no Pereiro, Sobral São Miguel, a Dona Maria Jesus Pereira dos Santos, sócio 1840. E vou até Valde Moinho, São Martinho da Cortiça, saudar o sócio 1842, Pedro Jorge Costa Santos. Para eles vou enviar então esta música da Real Companhia, com esta tarde sem fim, desejando a todos uma boa continuação desta tarde de quinta-feira.

Saudamos agora a sócio 1843, Maria Aurora Mendes Santos Dias, em Loriga. Vou saudar em Midões, Tábua, Dona Delfina Teixeira Machado Miguel, sócio 1845. Saúdo Bruno Miguel Nunes de Brito, oriundo de Oliveira do Hospital, mas por cá, por Arganil, também parte aqui da direção da nossa rádio, que é o sócio 1846. Vou até Nelas, saudar a Dona Maria Esmeralda Figueiredo Rodrigues, sócio em 1851. Saúde o Sr. José António Gomes Salvador, sócio em 1852, em Vila Mian, Cargal do Sal. Vou até Lourosa de Cima, saudar o Sr. Manuel Fonseca da Cunha, sócio em 1853. Na Sobreda, saúde a sócia 1854, Maria Alzinda das Neves José, Casimiro, e depois vou saudar a sócia, neste caso, 1858, que é a Comissão de Melhoramentos de Vilela, em Vilela, no Nogueira do Cravo. Saúde agora, em frio, o Sr. Mário Henriques Marcelo, sócio 1862. Novamente em frio, saúde o Sr. Fernando Alípio Roma Ferreira, sócio 1863. E vou até Lourosa saudar a Dona Fernanda Pinto, que é sócia 1865. Vou até a Lomba, Cepos, saudar José das Neves Martins, sócio 1866. Saúdo também a Dona Helena Conceição, em Alvarelhos, que é sócio 1873. Saúdo em Adla, a Dona Maria dos Anjos Nunes, sócio 1875. Vou até Vila Nova de Poiares, mas encontra-se em França, a Dona Fernanda Maria Santos, sócio 1876. E vou até Barbeita Viseu, saudar o Sr. José Carlos Silva Paes e a sua esposa. Neste caso, saúde só ao Sr. José Carlos, que é o nosso sócio 1877. Ora, vou também até Coja saudar a Dona Maria Adelaide Tavares dos Anjos Neves, sócia 1879. E por fim, vou até Fiéis da Telha saudar a Dona Elisa dos Santos Alves Gouveia, que é sócia 1880. Então, para todos eles, faço votos que tenham uma boa continuação desta tarde de quinta-feira, e vamos ficar com os Albatroz e o tema Deixa-te Seduzir.

E já são 17:58, por isso já não temos tempo para saudar mais um grupinho de sócios, mas temos sempre uma musiquinha, não toda, no total, mas vamos chegar então aqui com os quatro menos e o tema e sede. Ai, com este calor, então não temos sede. Eu volto já a seguir no Peça que Toca. Por isso continue connosco desse lado. Até já.

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1: O Clube Operário Jardim do Alva promove, no próximo domingo, dia 5 de julho, a partir das 16 horas, na Casa do Povo de Coja, a segunda gala do desporto, um momento que será dedicado à celebração do mérito, do esforço, da dedicação e das conquistas dos atletas, dos treinadores, dos dirigentes e de todos aqueles que contribuem diariamente para o crescimento do desporto. Pode ler-se em comunicado enviado pelo Clube Operário Jardim do Alva. Os prémios a atribuir serão então Prémio Revelação, Fair Play, Melhor Jogador de Fut 7, Melhor Jogador de Fut 11, Melhor Jogador de Fut Sénior e Melhor Treinador. Nas distinções, destaque para o futebol feminino e homenagem aos fundadores do Coja. A animação vai estar a cargo de LP Music do Acústico. A entrada é livre e haverá um lanche no final. O município de Vila Nova de Poiares celebrou protocolos de colaboração com duas IPSS do concelho, a Irmandade de Nossa Senhora das Necessidades e a Associação de Desenvolvimento Integrado de Poiares, numa iniciativa que reforça a parceria existente entre a autarquia e as entidades que diariamente prestam apoio fundamental à população. Estes protocolos visam contribuir para a melhoria das condições de funcionamento das instituições e para o desenvolvimento de atividades e respostas dirigidas aos seus utentes, promovendo o envelhecimento ativo, o bem-estar, a inclusão social e o combate ao isolamento, numa lógica de proximidade e acompanhamento permanente. A principal novidade destes acordos traduz-se no aumento de 30% do valor das transferências anuais atribuídas pelo município às IPSS abrangidas, um reforço significativo que pretende dotar estas entidades de maiores condições para prosseguirem a sua missão. O CLDS 5G de Penacova, em parceria com o projeto Empower, o Jeep de Penacova e a Aciba, convida toda a comunidade a participar numa iniciativa dedicada à valorização do palito de Lourvão, promovendo o conhecimento do património local, o artesanato e o empreendedorismo, onde o público-alvo são os jovens do concelho. O evento decorre no próximo dia 10 de julho, no Centro Interpretativo do Palito. Do programa consta, pelas 10, visita guiada ao Centro Interpretativo do Palito. Às 11, workshop Empreender no Artesanato. Pelas 14, workshop Mãos com História, Tradição com Futuro. A participação está sujeita à inscrição prévia e confirmação por parte da organização. O município de Santa Combadão divulga a iniciativa direcionada para as crianças que se encontram de férias poderem ocupar os seus tempos livres. Intitula-se Tô de Férias e irá decorrer de 3 de agosto a 4 de setembro, na EB 2 e 3 de Santa Combadão, das 7h45 às 18 horas. O geral custará 40 euros por semana, o escalão B, apoio de 3 semanas, 20 euros por semana, escalão A, apoio 3 semanas, 10 euros por semana e não residentes, 60 euros por semana. Estes valores englobam almoço e seguro. Esta iniciativa é dinamizada pela APDEF e, se quiser inscrever-se, pode fazê-lo através do seguinte contacto: 966-331-996 ou então através do site www.apdef.pt.
0: O estado do tempo nas próximas 24 horas.
1: Tempo quente com céu pouco nublado ou limpo. Vento fraco a moderado.
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0: Paula, não é, não é a Paula?
1: Sou sim, senhora.
2: Ovo!
3: Cala que está a chamar.
2: Ovo!
3: Mas já te disse que está a chamar.
2: Ovo!
3: É agora, é agora, é agora.
2: Ovo!
3: Ai! Tu!
4: Boa tarde!
3: Sim, sim, sim! Estou!
4: Só um bocadinho!
3: Está bem, espera! Já posso pedir? Já posso!
4: Para quem é que eles são?
3: Vou à tarde aqui, está a chover. Acabei agora de comer, já dei comer às ovelhas. O meu cão hoje dormiu na rua. O meu homem anda à chuva, o gato a virar uma estrela.
4: Entendo, mas e lá para quem é que

0: Boa noite.
1: Olá, boa noite.
0: Olha, mas eu acho que já temos alguém em linha. Vamos ver quem é que está do outro lado. Boa noite.
2: Boa noite, menina Paula.
3: É a Paula, não é, menina Paula?
0: Sou sim, senhora. Olha, muito obrigada por estar connosco. Um beijinho e boa semana. Vamos lá, meu povo. Estou a bater no pé. É bater no pé, não é bater no pé.
4: Dedique lá então, se faz favor.
5: Ah, e queria também dedicar a... Oh, já te ligaram. Esqueci-me da minha mulher. Diz lá, e tu o que é que tu queres?
4: Tenho cedo, avô.
5: Tá bem, agora só posso ligar amanhã.
6: Já pisei o raio do gato. Está claro, piloto!
0: Ora, mais uma vez, muito boa tarde. Bem-vindos agora ao Peça que Toca. E já sabe, se hoje ainda não pediu nenhuma musiquinha, ontem também não, é agora. 235-200-572, 960-313-9002. Paula Pereira faz-vos companhia, que daqui a pouquinho, momentaneamente, vou-me ausentar, mas ficam bem acompanhados, depois eu volto novamente. E vamos já para o telefone, que já está a tocar. Muito boa tarde.
7: Boa tarde.
0: Então, Sr. José, como tem passado com este calor... Vamos bem, com muito calor, 38 graus e meio. Está-me a ouvir, Sr. José? Sr. José? Não sei, acho que o Sr. José desapareceu. Sr. José? Olha, não sei o que é que aconteceu. Vamos lá. Sr. José, volte, tente novamente falar comigo, porque eu deixei de o ouvir e você, pelos vistos, também não me estava a ouvir muito bem. Então, vamos lá. 235-200-572, 960-313-902. Vamos lá ligar e pedir a musiquinha que quer ouvir e fazer também a sua dedicatória. E vamos, então, aqui novamente ao telefone. Estou sim, boa tarde.
8: Boa tarde, Paulinha.
0: Então, Sr. Jorge, como está? Bem disposto?
8: Sempre.
0: Isso é que é preciso.
8: Mas vamos andando.
0: Com muito calor, não é, Sr. Jorge?
8: Está no alto, está um bocadinho fresco.
0: Está mais fresquito. Então, o que vai querer ouvir?
8: Essa da Magda, da Nova.
0: Sim, senhora. E para quem dedica?
8: Olha, para a Paulinha, para o São Mário, para o Santiago, para a sua mãe, para a minha família toda e para todos os seus jovens da rádio.
0: Muito obrigada. Um beijinho para si, outro para a esposa, e boa continuação.
8: Obrigada,
0: Paulinha. Obrigada, beijinho. Obrigado.

Ora, beijinhos, beijinhos vou dar, que eu entretanto ainda não saudei quem nos deixou aqui toquezinhos. Ora, vou saudar o Sr. João Engenheiro ali por Carvalhal de Mansouros, a Dona Joana Santalina Cerdeira, também o Sr. Sérgio Ascensão em Santa Ovaia Tondela, o Pedro Inácio, que também continua connosco do outro lado, diz olá, boa tarde, beijinhos, obrigada Pedro, uma boa tarde, a Olga Cristina também está connosco, a Dona Helena Novilar, a Dona Fernanda Pinto, a Dona Hilda Nunes e o Sr. Jorge Nunes ali no casalinho pertinho da Tábua, e o Sr. Vítor Batista também está aqui a deixar o seu toquezinho, já sabe que o Sabores da Vila passou ali para o entroncamento de Poiares, onde era o antigo Sol 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Ora, beijinhos também para a Dona Leonilda ali por Foz da Moura, que também está connosco, e o Sr. Carlos, uma boa tarde. E agora, vamos então passar aqui uma musiquinha que nos chega o pedido do Ricardo Gomes, e diz assim, olá, boa tarde, passa música ao jantar para Jesus, para si e para os meus familiares. Muito obrigada, Ricardo, um beijinho e boa continuação. Vamos lá então ficar com o Alexandre Faria, e eu vou-me ausentar por um bocadinho, mas ficam aqui muito bem acompanhados por um momento. Até já.

Ora então, muito boa tarde. Vamos continuar com este programa de discos pedidos. Vamos ficar com o Clemente e o Teu Açúcar. Isto é um pedido que nos chega por parte da Maria José do Porto, que diz: boa tarde, meu nome é Maria José e estou a sintonizar-vos na cidade do Porto. Gostava de ouvir Clemente, o Teu Açúcar, para dedicar a si, a toda a equipa desse rádio e a todos os ouvintes. Obrigado, beijinhos. Vamos então ficar com o Clemente e o Teu Açúcar.

Ora, aí vamos continuando. Agora vamos ficar com nem mais nem menos que os Leões da Batalha. Isto é um pedido que nos chega ali por parte do Fernando Dias, que nos diz, olá, menina Paula, boa tarde e bom programa. Depois das 18 horas, se for possível, que quero ouvir o conjunto Leões da Batalha com o tema Santa Maria, Mãe Sagrada, para dedicar para ti, para a tua família, com beijinhos e abraços. Para dedicar à menina Aurora Diniz Campos, com beijinhos e tudo de bom, beijinhos, cara linda, e bom regresso a casa, com um bom jantar e uma santa noite de descanso. Vamos então ficar com os Leões da Batalha e este tema Santa Maria, Mãe Sagrada.

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1: É isso mesmo. Podem ligar, nós cá estamos deste lado para vos atender. Muito boa tarde.

0: boa tarde.
1: Boa tarde, Mário.
0: Boa tarde, estou a falar com?
1: Catrodais não lhe diz nada.
0: Senhor David.
1: É, até morrer, depois de morrer, olhe, e ponho o nome que quiserem.
0: Sim, senhora, está muito, tá muito calor.
1: Então, tudo bem por aí?
0: Ah, tudo bem, com muito calor.
1: Eu ia-lhe procurar, estava frio aí.
0: É assim, está aqui uma coisa na parede que faz fresco, mas frio.
1: Ah. Oh, Mário, olha. Oh, Mário, antes que me esqueça, que eu havia pedido a Paulo, eu tinha no outro telemóvel, mas deixei cair a água, desapareceram os contactos todos. O número do telemóvel da Paula, você pode mudar?
0: Ela daqui a bocadinho já está aqui, depois eu digo-lhe e ela depois manda-lhe.
1: Está bem, vá.
0: Então, o que é que você
1: queria
0: vai...
1: Queria ouvir a questão da família para os...
0: Starlight, sim, senhor.
1: Para dedicar aqui à minha família, lá vai para as Andareias, para Flávio Mosqueiros, e aí para a Mário e para a Paula, para todos, para a sua família, para todos.
0: Olha, um grande abraço para si também. E olha, aguente-se com este calor, porque antigamente também já havia calor.
1: Olha, estou aqui debaixo de uma placa, mesmo assim, olha, que não se aguenta o calor.
0: Acredito, sim, senhor.
1: Mas pronto.
0: Temos
1: que aguentar aquilo que temos.
0: É mesmo, sim, senhor. Olha, um grande
1: pronto,
0: abraço.
1: Paulo, Mário.
0: Tudo bom, um abraço.
1: Até logo. Até logo.
0: Já agora também um beijinho ali para a dona Adelina Nastruzelas, que também ela está connosco.

Ora, então mais uma mensagem deste caso é da Maria do Patrocínio, que nos diz: boa tarde e bom programa, amigo Mário. Se faz favor, pode passar a música das bombocas, Quem Vai Mandar no Mundo é as Mulheres, para dedicar a todos que estão a ouvir à rádio. Beijos e abraços para todos vocês. Desta vez carregamos no Luxemburgo e direção a Portugal. Então beijinho para ti, um abraço para o Vítor e façam uma boa viagem. Aproveitem bem o fresquinho do caminhão para poder andar nessas estradas que devem estar assim mesmo escaldantes.

0: Muito boa tarde.
1: Boa tarde.
0: Boa tarde, sou falar com?
1: José Elídio Carriço Pombala.
0: José Elídio?
1: Carriço Pombala.
0: Sim, senhora. Então o que é que vai ouvir?
1: Olha, eu queria ouvir o quinto apito com o desgarrado, o gado e a sardinha.
0: Sim, senhora. Vai dedicar?
1: Sim, para dedicar à Carla Patrícia de Progos do Pranto Tesoura, com um beijinho. E para uma menina que se chama Beatriz, que é da Leirosa e está a trabalhar no Centro de Dia do Carriço, também com um beijinho. E para vocês aí, com muito boa tarde.
0: Muito boa tarde. Ela é desgarrada da sardinha?
1: Do gato e a sardinha do quinto apito.
0: Sim, senhor. Então, uma boa tarde. Deve estar também calor por aí, não?
1: Não está assim muito, é só um. Calor é só um.
0: É, mas chega para todos.
1: É verdade.
0: Sim, senhora, olha, então tenham uma boa tarde, tudo bom para vocês. E olha, bebam água, refresquem-se, cheguem-se às sombras, porque mesmo assim o ar é pouco.
1: Pois, e cerveja também.
0: É pá, isso, a cerveja tem que ser com calma.
1: Com calma, sem álcool.
0: Um abraço.
1: Tchau, obrigado. Tchau.

0: Ora, e foi num instante enquanto eu fui ali e voltei, mas também ficaram bem acompanhados. Ficaram ou não ficaram? E vamos já ao telefone novamente. Ora, então, muito boa tarde.
1: Boa tarde, Paulinha.
0: Boa tarde, Miguel, não é?
1: É, sim, senhora.
0: Então, bem disposto, Miguel?
1: Ai, estou mais ou menos.
0: Até o que é que vai querer ouvir hoje?
1: Ai, uma... Glória do Adeus.
0: Adeus, quem é que canta isso?
1: Marco Paulo na hora do Adeus.
0: Ah, Marco Paulo na hora do Adeus, sim senhora. E para quem vai?
1: Ai, eu vou para ti. Eu vou para as meninas todas que trabalham aí. Sem exceção de ninguém. É de um bocadinho embaixo do nosso programa. E para toda a gente, gosto muito de vocês. Um abraço e até sábado, se vocês quiserem.
0: Obrigada, Miguel. E força, toca arrebitar. Um beijinho.
1: Um beijinho, obrigado.
0: Beijinho, obrigada, Miguel. Ora, vamos então passar esta musiquinha já no início da próxima hora, porque é um bocadinho grande e não cabe aqui nestes dois minutinhos que eu tenho aqui, mas tenho tempo para atender mais alguém, se entretanto alguém ligar e que quiser ouvir uma musiquinha. Vamos lá, que os telefones estão à sua espera. Se hoje ainda não pediu nenhuma musiquinha, se ontem também não o fez, é agora que o deve fazer.
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0: Então, muito boa tarde. Estou sim, boa tarde.
3: Boa tarde.
0: Boa tarde, Dona Isabel?
3: É sim.
0: Então, bem disposta, Dona Isabel?
3: Graças a Deus, mais andando, um dia de cada vez, com este calor.
0: É verdade, sim, senhor. É só um e chega a todos, é como ao frio.
3: É exatamente, quando vem um chega a todos, realmente.
0: É, é verdade. Então, e o que vai querer ouvir, Dona Isabel?
3: Olha, eu gostava de ouvir Leões da Batalha, Que Lindos Olhos Tens Tu.
0: Sim, senhora. E para quem dedica?
3: Ah, para dedicar à minha família, a todas as pessoas que estiverem a ouvir. E olha, já estamos hoje à fase do fim de semana, outra vez, não é?
0: É verdade, pois já é quinta-feira.
3: Passa rápido, não é? Mas olha...
0: Olha, eu não sei, mas... Eu acho que este ano 2026, para mim, acho que está a passar muito depressa.
3: É exatamente, é o que muita gente diz, que o tempo está a passar muito rápido.
0: Eu acho que sim, acho que sim.
3: E olha, e para toda a gente, e continuação de uma ótima semana, olha, até domingo.
0: Muito obrigada.
3: Pronto, estamos já quase nas vésperas do fim de semana, não é?
0: É verdade, sim, senhor.
3: E olha, tenho um cautela com esse calor.
0: Sim, temos de ter cuidado de beber a aguinha, pôr ao fresco.
3: Exatamente, e olha, temos de ter paciência, Deus manda.
0: É verdade.
3: Não podemos fazer nada.
0: Ainda bem que não, Dona Isabel, senão
3: exatamente,
0: alguns não iam calor.
3: Exatamente. Uns não querem calor, outros não querem frio.
0: Pois é, nunca ninguém está contente.
3: Como é que Deus nos há de perceber?
0: Pois é, é verdade.
3: É verdade, não é? Então, olha, continua.
0: Um beijinho grande, Dona Isabel, muito gosto de ouvi-la.
3: Obrigada,
0: beijinho,
3: igualmente, para
0: saúde.
3: Toda a gente.
0: Obrigada,
3: para
0: obrigada.
3: Toda a gente, vá.
0: Obrigada. Então, a próxima horinha, começamos então com o tema Marco Paulo na Hora do Adeus, como ele ali na sobrinha nos pediu, e depois ficamos aqui com o tema que a Dona Isabel, que nos ouve ali por Santo Tavares Mangualde, que quer ouvir os Leões da Batalha com Que Lindo dos Olhos Tens Tu. Para já, vamos ao sinal horário, porque está na hora. Até já.
4: São 19 horas.
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Olha, estivemos aqui com a música que o Miguel nos solicitou e agora vamos ficar então com o conjunto Leões da Batalha. Que lindos olhos tens tu, a pedido da dona Isabel ali por Santa Tavares, Mangualde. Vamos lá então escutar.

0: Sophie.
1: E vamos agora novamente ao telefone. Ora, então, muito boa tarde.
2: Olha, coleta!
1: Oh, senhor José, então o que é que lhe aconteceu?
2: Sei lá.
1: Você ficou sem bateria no telemóvel?
2: Era o gajo, não queria entrar, pronto.
1: Pronto, entrou agora?
2: Ele é teimoso, eu também sou.
1: Até o que é que quer ouvir, senhor José?
2: Olha, vamos ouvir o Beto Real. A panela velha que é que faz boa comida.
1: É, sim, senhora. Então e para quem dedica?
2: Olha, para ter João Engenheiro, muita força e coragem para ele, é o que eu desejo. Para a menina Helena, muita força também, também tem um irmão que foi operado, muita força para ele, é o que eu desejo. Para a menina Olga, aquela mulher, aquela carrinha, não tem braço, não para, arranca, arrega, eu não sei onde é que vai ter que bater magia aquela mulher. Nossa Senhora! Cá cardíaco, sabe onde é que há de pôr as batatas?
1: Deus lhe dê saúde para as comer.
2: Ora, bendito. E para a menina Aurora do Campo lá viveu, que essa menina nunca mais apareceu na rádio, que só ouviu mais a falar, não sei o que se passa com ela. Só se quer ouvir, muita força para ela e para a família também. E para a Paulita, uma bajoca muito grande, muita força e coragem que eu desejo, e um abraço ao seu Jorilinho. E um beijinho grande à sua mãe.
1: Obrigada. Olha, a Olga está a mandar aqui um toquezinho, está-lhe a agradecer também.
2: Está bem. Obrigado.
1: Um beijinho, Sr. José. Tudo bom. Tchau, beijinho. Ora, Roberto Leal com a panela velha.

0: Ora, deixo um beijinho também para a Dona Adelina nas Trozelas, também está connosco. Uma boa tarde, beijinhos e votos também aqui de uma boa quinta-feira. Estamos quase a chegar ao fim de semana, como me dizia há bocadinho a Dona Isabel. E depois, mais. E já sabe, pode continuar a ligar. 235-200-572, 960-313-902. Pedir a musiquinha que quer ouvir e fazer também a sua dedicatória. E vamos já para o telefone. Muito boa tarde.
1: Olá, Paulinha. Como vai?
0: Então, Sr. António, como tem passado?
1: Olá, Paulinha, tudo bem. Então, felizmente.
0: Graças a Deus. Então, o que vai querer ouvir?
1: Olha, vamos ouvir o tema do grupo de Embora Lá. Não adianta ser bonito.
0: Muito bem. E para quem dedica?
1: Olha, Paulinha, ela é para Isabelinha e Lourdinhas, com ótimas férias, e a Isabelinha e o Paz, meninas Cátia, Armina Silva, Maria Neves, que é uma lutadora que eu ouvi que hoje conseguiu a casa de condução, pronto, para se deslocar mais vezes aí à rádio, que ela tem estado um bocado afastada. Mas é uma amiga também muito, muito amiga da rádio.
0: É, sim, senhora.
1: Olga Cristino, Fernanda Pinto, e José Familiar, Lorinda Campos, Elisa Costa, Cassino Silva, da Gestosa, Lorinda, o amigo Antero Pereira, João Carvalho e Filha Belita, pela enorme comunidade da nossa Belalada de Arganil, e para a querida Paulinha, que merece todo o carinho, o meu bem-aja e um beijinho muito grande. Paulinha.
0: Muito obrigada, Sr. António. Um beijo grande para si também. Tudo bom. Saúde.
1: Tudo bom.
0: Olha, tudo um bom. Beijinho. E a Olga também me manda aqui um toquezinho, porque também gosto da sua dedicatória.
1: Ai, está bem, obrigado.
0: Beijinho, Sr. António, obrigada.
1: Tá.
0: Beijinho, obrigada. Ora, beijinho também para a Marina ali por Gandufa, a Dona Dolores ali de por São Mamede, que ontem esteve parabéns, a Dona Leonor Pinto em Coja, que também está connosco, e acho que não tenho aqui mais ninguém para falar, por isso vamos ao grupo musical Bora Lá com o tema Não Adianta Ser Bonito.

0: Ora, bora lá, diz não adianta ser bonito. E vamos lá, ainda tenho aqui mais tempo para mais uma chamadinha antes de irmos às compras. E é, o telefone já está a tocar. Muito boa tarde.
1: Boa tarde, Paula.
0: Sr. Carlos, então, como tem passado?
1: Oh, passado pouco bem, Paula.
0: Pois é, é verdade, pois a mensagem da outra vez. Meus sentimentos, Sr. Carlos, muita força.
1: Leu a minha mensagem, eu pedi.
0: Não li.
1: Então, era só para isso. Se conseguia ler meia mensagem e se consegue ler aí na rádio.
0: Está bem, Sr. Carlos. Então, eu estava aqui agora a ver, quero vender a tua casa dos pais, não é?
1: É.
0: Pronto, então é entrar em contacto aqui com o Sr. Carlos, se estiver interessado, para mais pormenores. Então, mas quer pedir uma musiquinha, Sr. Carlos?
1: Não.
0: Não? Então, olha, um beijinho e muita força.
1: Ah, está bem, minha palma. Para vocês também.
0: Obrigada.
1: Um abraço a Vilmar e a Santiago.
0: Será entrega. Obrigada, Sr. Carlos. Ora, 235-200-572-960-313-902, vamos lá ligar para pedir a musiquinha que quer ouvir e fazer também a sua dedicatória. Claro, se hoje ainda não pediu nenhuma musiquinha, claro. Ou ontem que entrou no Peça que Toca, ontem também não pode entrar hoje, já sabe. Ora, vamos lá ver se aquele número também chega aqui até nós, sabermos quem é que está do outro lado e qual é que é a musiquinha que vai querer então ouvir. Vamos lá ver quem é. Ora, muito boa tarde.
2: Sim, boa tarde.
0: Boa tarde, ora estou a falar com?
2: Fernando.
0: Então, e o Fernando fala-nos de onde?
2: De Carvalhalas, vão de Nelas.
0: Muito bem. Então, bem disposto, Sr. Fernando?
2: Olha, impossível, estou aqui a agarrar lá as fitas das ovelhas, a tirar o leitinho.
0: Até que musiquinha quer ouvir enquanto trabalha?
2: Os pastores de Sermão.
0: Muito bem, para quem dedica?
2: Para esses pastores todos que têm o gado. E para vocês, para aí, para a rádio, e essas zonas de Arganil, Pesadores, Moronho, tudo para aí. E para a minha mulher. E para ver se abaixou mais a temperatura do calor, que isto está mesmo para arrebentar uma pessoa.
0: É verdade. Pelo menos parece que até dia 7 vai ser assim.
2: Os animais comem como deve ser, e os animais sempre com a boca aberta, porque o calor é sempre mais.
0: É verdade, não é fácil, não. Esperamos, não é fácil não, e mesmo as noites também não estão nada frescas.
2: E depois, as poucas águas que há, o vento da maneira que veio a acabar o resto tudo.
0: Não é fácil. Ó, Sr. Fernando, um beijinho para si e boa continuação aí do seu trabalho e saúde.
2: Aí o meu trabalho é acabar de ordenhar o gado e ainda vou arrancar com ela até à meia-noite, uma hora. Olha, às horas que me dá na telha.
0: Pois, porque agora é que elas comem bem, não é?
2: Só pela noite é que os animais comem ou pela fresca.
0: Pois é. Então vá, um beijinho e bom trabalho, Sr. Fernando. Tudo bom?
2: Obrigada. Até à próxima.
0: Obrigada. Ora, e fomos até Carvalhal de Redondo, não é? E aqui com o nosso pastor Fernando. E vamos então ficar com os pastores São Romão e a vida do pastor. E depois vamos às compras. Até já.

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4: Ora, estamos nos minutos finais aqui deste Peça que Toca de hoje. Quinta-feira, 2 de julho, Paula Pereira a fazer-vos companhia até bem próximo das 20 horas. Ainda tem tempo para ligar. Se hoje ainda não participou, se ontem não entrou no Peça que Toca, faça agora. 235-200-572, 960-313-902. E estão as linhas abertas. Ora, deixo um beijinho à Dona Teresa Martins ali pelo Barreiro, Vila Nova do Ceira, e agora vamos até onde? Muito boa tarde.
7: Ora, maravilha, não há nada
4: como... Ah, Dona Fernanda, então, olá, como Paulinha. Tem passado?
7: Tudo bem, graças a Deus, consigo também, que hoje...
4: Também, obrigada.
7: Está tudo bem, o Santiago também está bem?
4: Também, obrigada.
7: Beijinho para ele.
4: É, obrigada, será entregue. Então, Dona Fernanda, o que vai querer ouvir hoje?
7: Olha, foi tão de repente que eu nem tive tempo de pensar.
4: Anda na sua caminhada, está muito calor.
7: Ah, não. Ah, é na quinta, na agricultura. Ah. Mas à sombra.
4: Ah, agora sim, com... sim, tem que
7: para
4: ser, senão...
7: Tenho o rádio ali em cima ligado e para fugir dele vim para o sol. Olha, andei a mandar as minhas cebolas, já foram fechadas 3 vezes e a erva cobria as almas.
4: Acredito, pois este ano com tanta chuva, houve, creme, não é?
7: Então, o que é que eu vou pedir?
4: Uma que goste.
7: Vou pedir a desgarrada do pão. Que é uma que eu adoro.
4: Que é do Jorge Loureiro.
7: Jorge
4: é?
7: Loureiro e Nati, acho eu.
4: Sim, senhora.

Aqui com a desgarrada do pão. Ora, vamos lá ver se eu aqui. Espera lá, que eu não estou aqui a encontrá-la. Eu outro dia encontrei, sim, senhor, porque o senhor António Fernandes, que também está connosco, também a solicitou e por acaso é uma música bonita. Vamos lá então, agora sim, está ela. Jorge Loureiro com a Nati, com esta desgarrada do pão, agora que são 19 horas 41 minutos. E depois voltamos novamente aos telefones, quando nos quiserem ligar para pedir a musiquinha. Para já, Jorge Loureiro e Nati com a desgarrada do pão.

0: Ora, vamos lá então ligar, falta aqui 10 minutinhos, vamos já saber quem é que está do outro lado. Muito boa tarde.
1: Olá, boa tarde.
0: Senhor João.
1: Outra vez, ó, Paulo, tu não me compares.
0: É o Pedro.
1: É o Pedro Inácio.
0: Ó, Pedro, olha, tenho que te dar amêndoas para a Páscoa, pronto, já sei.
1: Olha, mas já te digo que eu gosto de chocolate. Não gosto,
0: sim, também só como de chocolate. Ou então as de tipo francês.
1: Pois, por isso já sabes. Agora, estás a falar, deve ser se estás a falar no Sr. João. Esse senhor de manhã, no fim de eu ligar, e o senhor Pedro, aquele senhor que fala, que mora sozinho, não sei aqui, e outros, estarem a falar muito tempo, não sei aqui, pronto. Mas há pessoas que falam muito tempo, mas ligam uma vez, se calhar, por semana, ou às vezes nem isso. E ele, no caso dele, liga todos os dias e mais que uma vez, e para outras rádios, portanto, se ele tivesse calado, estava bem melhor. Não é uma crítica,
0: então,
1: é,
0: pá, Pedro, o que é que a musiquinha queres ouvir?
1: Vamos ouvir a Ana Rita, O Poder e o Amor.
0: Sim, senhora. E para quem dedicas?
1: O fumo de Vozela está a invadir aqui a beira todo com fumo. Está muito bravo.
0: Pois, acredito sim que isso não está fácil para aí, não.
1: Está aqui tudo invadido em fumo. Aqui. Não sei.
0: Então, e para quem vais dedicar a musiquinha?
1: Olha, para dedicar para todo mundo que esteja a ouvir, e para a Patrocínio que vem lá em viagem, que faça uma boa viagem. E para todos que estejam a ouvir, eu simplesmente eu não sou assim, mas também tinha que dizer, porque há pessoas que deviam estar calados e não estar, costuma ser que não tirar a pedra para o ar, porque a pedra cai em cima. Portanto, então, desse senhor está sempre a ligar toda a hora, de manhã, à tarde e não sei o quê, e está a criticar uma pessoa, no caso do senhor Pedro, e eu também falei um bocadinho mais, que ligam se calhar uma vez por semana ou nem isso, portanto, deviam estar caladinhos. Isso fica mal, pronto.
0: Olha, Pedro, um beijinho para ti. Já sei que ainda vais trabalhar até tarde, se calhar ainda estás à espera de carregar mais alguma coisa. Já estás despachado hoje?
1: Ia para carregar, mas já não conseguia carregar.
0: Já fica para amanhã.
1: Ainda ia dormir a Sovelas, assim tenho que dormir aqui no cais, para carregar amanhã. Assim sou logo o primeiro de manhã.
0: Olha, Pedro, um beijinho, um bom descanso.
1: Um beijinho.
0: Um bom restinho de semana. Obrigada.
1: Obrigado, eu.
0: Obrigada,
1: tchau.
0: Ana Rita, O Amor e o Poder.

E estamos quase a chegar então ao final deste Peça que Toca de hoje. Apenas temos aqui pouco mais de 2 minutinhos, já não vamos ter tempo para atender mais ninguém, nem passar pois o tema na totalidade, não é? Portanto, vamos ficar aqui com o Zé Mar e este Vai com Deus, um tema bonito aqui do Zé Mar. Vamos lá escutar. Deixa-me só ver se eu tenho aqui mais alguém para saudar. Deixar aqui beijinhos para a Marina ali por Gandufo, que também está connosco. O João Pedro ali no Sarzedo também está na nossa sintonia. Mais, deixa-me ver quem mais. A Dona Laurinda Alves também está connosco ali por Cernada. Um beijinho a todos e votos então de um ótimo final de quinta-feira.

0: São 20 horas.
1: Ora, é verdade, são 20 horas, já de seguida ficamos aqui em simultâneo com a Antena 1 para sabermos o que se passa no país e no mundo. Eu aproveito para me despedir, desejando a todos uma boa continuação desta quinta-feira e volto amanhã, se Deus quiser, a partir das 17 horas para mais um Clube RCA na vossa companhia. Até lá, já sabem, agradeço a todos aqueles que passaram por aqui deixando toquezinhos, mensagens, quem participou também aqui pedindo uma musiquinha e fazendo também a sua dedicatória. Então beijinho a todos e sejam muito felizes.
2: As Lorenz já nas notícias, Susana.
3: Quase meio milhar de operacionais combate um incêndio em Vouzela, no distrito de Viseu. Nesta altura, em Famalicão, um foco já está controlado. Lídia Jorge é a vencedora do Prémio Camões deste ano. A escritora agradece a distinção que a leva para mais perto daqueles que escrevem em português. Neste jornal, vamos saber também como Lisboa e Porto estão a preparar o calor.
2: E por falar em calor, nesta altura, note-se que ainda estão a 38 graus no Porto e em Lisboa, 37 em Coimbra, 34 em Faro. Nas ilhas, temperaturas bem mais baixas, 23 em Ponta Delgada e 24 no Funchal. As notícias às 8, a edição é de Susana Barros.
3: Perto de 500 operacionais combatem nesta altura um incêndio em Vouzela, com o apoio de 8 aeronaves. É o fogo que apresenta mais dificuldades aos bombeiros, como nos conta nesta altura Fátima Pinto, a repórter da RTP Antena 1, que se encontra no local.
4: O incêndio de Vouzela continua ainda com bastante força, os meios aéreos ainda atuam neste momento, mas este vai ser um incêndio muito difícil de resolver. Tem algumas frentes, é um incêndio partido devido também a projeções que se foram gerando ao longo da tarde com os ventos fortes, e esse tem sido o principal problema. O vento muito forte que desassossega toda a gente no terreno, e são várias centenas os operacionais que estão aqui a combater este incêndio. Foi assim durante a tarde, na aldeia de Crasto, com o fogo muito perto das casas, as pessoas junto à estrada, porque o fogo estava do outro lado, mesmo a chegar à aldeia, e quando deram conta, tinham chama na parte de trás das suas casas, também em terrenos baldios que estão por limpar. Este é um incêndio que começou às 3 da manhã, depois das 3 da manhã, portanto, durante a madrugada. Tem sido temperaturas muito altas, quer de noite, quer de dia, e a esta hora ainda estão à volta de 31, 32 graus, mas com uma umidade relativa que anda nos 9, 10%. E isso diz tudo numa situação destas, com condições propícias à propagação muito rápida destes incêndios.
3: Um fogo em Vouzela que mais dor de cabeça está a dar aos bombeiros, muitas dificuldades com o vento que se sente ainda nesta altura. No concelho de Famalicão há também um foco de incêndio em zona de mato, o mais recente deflagrou em Arnoso. Em Vermoim, o fogo que teve início à meia-noite já foi controlado. No posto de comando de operações em Famalicão, a vereadora da Proteção Civil, Vânia Marçal, já disse à Antena 1 que, dada a forma como estes incêndios começaram, justifica uma investigação.
5: Não podemos...

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0: São 21 horas. 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
1: A direção da Associação Humanitária dos Bombeiros Voluntários de Erganil promove, no próximo sábado, dia 4 de julho, a sessão evocativa do primeiro aniversário da tomada de posse dos atuais órgãos sociais. Esta ocasião constituirá um momento de apresentação do balanço da atividade desenvolvida ao longo deste primeiro ano de mandato, bem como da partilha das linhas orientadoras, objetivos e projetos que se perspectivam para o futuro da instituição. A cerimónia ficará igualmente marcada pelo ato de promoção de 9 elementos do Corpo de Bombeiros, designadamente através da promoção de bombeiros estagiários à categoria de bombeiro de terceira e de promoção de bombeiros de terceira à categoria de bombeiro de segunda, em reconhecimento do seu mérito, dedicação e compromisso ao serviço da comunidade. A sessão terá lugar, como já dissemos, no próximo dia 4 de julho, pelas 17h30, na parada do Quartel dos Bombeiros Voluntários Argos de Erganil. O município de Góis recebeu recentemente a visita de 75 participantes da Universidade Sénior do Cadaval, numa iniciativa dedicada à descoberta do património histórico e cultural da vila. À chegada aos espaços do concelho, o grupo foi recebido pelo presidente da Câmara Municipal de Góis, Rui Sampaio, que deu as boas-vindas aos visitantes e destacou a importância da valorização do património e da promoção do concelho junto de quem o visita. O grupo teve a oportunidade de conhecer os emblemáticos tetos pintados dos espaços do concelho, um notável conjunto artístico datado entre os séculos XVII e XVIII, considerado um importante testemunho da decoração das antigas casas senhoriais da região. A visita incluiu ainda um percurso pelo Centro Histórico de Góis, dedicado à apreciação de alguns dos principais elementos patrimoniais da vila, como o Largo do Pombal, a Igreja Matriz, a Ponte Real e outros espaços de elevado interesse histórico e cultural. O município de Tábua volta a disponibilizar, durante os meses de julho e agosto, o serviço Ronqueira Bus, uma iniciativa que facilita o acesso à praia fluvial da Ronqueira, em Moronho, promovendo a mobilidade sustentável e a utilização de um dos principais espaços de lazer do concelho. O serviço é assegurado pelo autocarro 252, Tábua Ronqueira Tábua, com circulação às segundas, quartas e sextas, permitindo aos jovens deslocarem-se gratuitamente até à praia fluvial. A partida de Tábua, a partir do terminal rodoviário, está marcada para as 13h50 e o regresso da Ronqueira far-se-á junto à Estrada Nacional, pelas 18 horas. O transporte é gratuito para todos os jovens até os 23 anos, no âmbito do programa de gratuitidade dos transportes públicos. Com esta iniciativa, o município de Góis pretende incentivar os mais jovens a usufruírem da praia fluvial da Ronqueira, recentemente distinguida com a bandeira azul, promovendo simultaneamente hábitos de mobilidade mais sustentáveis e o aproveitamento dos recursos naturais e turísticos do concelho durante a época estival.
0: O estado do tempo nas próximas 24 horas.
1: Tempo quente com céu pouco nublado ou limpo. Vento fraco a moderado. 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
0: 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Amigos e utentes do Dr. Barreto Leite pretendem fazer-lhe uma homenagem póstuma, erguendo uma estátua na Rua Oliveira Matos, junto ao seu consultório. Contribua, faça o seu donativo para o IBAN PT500045-3450-4041-2671-6888-9 da Caixa de Crédito Agrícola de Erganil, com a designação de Berta Novaes, ou entregue-o a qualquer elemento da comissão organizadora desta iniciativa. Contamos consigo, pela memória do Dr. Barreto Leite.
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0: São 22 horas.
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0: Olá, muito boa noite. Sejam bem-vindos ao programa Memória de Rock no Rádio Clube de Arganil. Connosco está Adrião Marques,
1: Cátia Batista
2: e João Vinagre.
1: E estamos assim juntos mais uma quinta-feira bem quentinha, não é, João Vinagre?
2: Muito caliente.
1: Muito caliente.
2: É verdade.
1: Então, como eu disse aos nossos ouvintes de manhã, hoje vamos dar motivos para estar acordadinho e já cá que manter estar acordado pelo menos até à meia-noite, porque hoje exatamente joga Portugal, fique na nossa companhia, porque vai ficar muito bem.
2: Até às...
0: 0 horas.
1: É, hoje temos que ir mais cedo.
2: Às 23.
1: Senão depois não ouvimos o hino e temos que cantar o hino.
2: Até às 23 e...
1: Troca o passo.
2: 50.
1: Isso, pode ser que sim.
2: Sim.
1: Ou que se bem.
2: Porque é para dar tempo para a gente ir ouvir o hino.
1: Claro, é? Temos que ir pôr a mão no peito.
2: Pronto. Pronto, amigos, cá estamos, mais uma quinta-feira. Muito quente, como disse a nossa Cátia Batista. Infelizmente os incêndios já estão a começar, e assim, o nosso país é sempre, pronto.
0: Basta haver um bocadinho de calor, começa logo a acender as fogueiras, não sei porquê.
2: É, mas é o que temos, cada vez é mais difícil controlar isto, e pronto, e vamos falar de coisas sérias e mais felizes. Porque tristeza já
0: não paga
2: os dívidas. Pronto, nós temos hoje, sim, Adriano, ias fazer
0: coisa. Um saltinho até à Carapinha.
2: Era.
1: Cumeca.
0: Vamos até à Carapinha, mas para comentar a Cumeca.
2: É verdade, é verdade.
0: Temos aqui 3 convidados especiais.
2: Exatamente.
0: Os outros eram para vir, mas para eles estão lá a fazer as sardinhas.
1: Hã? Sardinhas? Não, não há sardinhas.
0: Não.
1: Não sei, se há sardinhas, não. Daqui a bocado eles já vão dizer.
2: Pois,
1: mas hoje falaremos então do segundo passeio de motos e motorizadas da Cumeca.
0: E não tem triciclos?
1: Depende.
2: Depende, pois claro.
1: Pode se aguentares, pode ter triciclos.
2: Pode haver triciclos também.
1: Quer dizer, se tu aguentares, não. Se o triciclo aguentar contigo.
0: Outra vez chamamos gordo.
1: Porquê é que ele está a dizer isso? Meus ouvintes, hoje fomos ver a nossa menina Adélia Silva ao lar em Pombeira da Beira. E o Adrião veio escandalizado.
0: Eu cheguei para a senhora conhece a dona dela, menina Adélia, que é como ela gosta de ser tratada.
1: Exato.
0: E ela, conhece a senhora, estás gordo, Adrião.
2: Bem, também não, isso também não é só gordura, também é.
1: Olha, continua igual a nossa a menina Adélia, para os nossos ouvintes que muitas vezes falam da menina Adélia com carinho e também com muita estima e saudade de ouvir na rádio. Nós podemos confirmar que ela está igual, de feitio. De feitio. Está muito, muito... Como é que é de explicar?
2: Olha, está muito fraquinha para já.
1: Pois está, um bocadinho é? Fraquinha.
2: Está um bocado fraquinha. Mas olha que digo-te uma coisa, está num sítio espetacular.
1: Está, sim senhora, está a ser muito bem tratada.
2: Eu não conhecia o interior daquela área, mas de facto é um lar fantástico. Tem todas as condições para se poder viver os últimos anos da vida um bocadinho com qualidade.
1: Exatamente.
2: Mas fiquei muito feliz por ver que realmente aquela área também tem gente boa, que sabe tratar das pessoas de idade e dar-lhe um bocadinho de carinho e amor, porque de facto aqueles lares têm muita necessidade disso.
1: E nós fomos assim numa celebração também de amor e amizade, não é?
2: Claro que foi.
1: Porque fomos convidados para estar presente nos 100 anos da dona Alice Castanheira, mais conhecida por Alice Moira. Se tivermos aqui ouvintes da parada de Carregalo Sal, hoje a dona Alice Castanheira, ou Alice Moira, como era antigamente então conhecida pela parada do Carregalo Sal, fez hoje 100 anos e nós tivemos o prazer de estar presente na sua festa, belíssima. Eu amanhã de manhã também passarei aqui um bocadinho da entrevista que nós realizámos à dona Alice. E obrigada desde já pelo convite.
2: Foi para nós, foi de facto, ficámos muito felizes por esse convite. Fomos bem recebidos.
1: Com pompa e circunstância.
2: É verdade. E, sim.
0: O belo leitão. O belo leitão que a senhora disse que queria na festa de anos de 100 anos, que, e diz que ela que pagava o leitão.
1: E pagou.
0: O leitãozinho. Prontos. E também lá estive com uma grande amiga que é, eu não sei o nome dela, mas é da.
2: Pronto, Cortiça, mas é amiga. Importante é ser amiga.
0: Cortiça, que é a irmã do Adriano da Cortiça, que já não vi há muito tempo. e está tudo bem, está, o pessoal está bem estimado. É um lar, quem quiser, vou lá ter. Tenho dinheiro, vai lá ir.
1: Olha, é. Mas também a festa da Dona Alice estava a ser celebrada com os meninos jovens que estavam ali com bombos, não era? Com concertina.
2: E uma concertina, sim.
1: Que era os Furapeles.
2: Ia,
1: que era constituído pelo Rui Daniel, com a bela idade de 10 anos, o José Santos,
2: que era o mais,
1: com 15
2: era o mais caladito,
1: anos.
2: Era o mais caladito, não é?
1: Era o mais caladito. O José Santos com 15 anos e o José Simões de 15 anos, os Furapeles.
2: E com certeza até foram, mas a gente, eles pelo menos bombo têm, não é?
0: É da melhor terra da chafana.
2: Não sei.
0: É?
2: Não sei.
1: Deixamos agora a dúvida, né?
2: Deixamos,
1: não
2: dizemos
1: porque... se apoiar se é Miranda do Corvo, não. Ou
0: olha,
1: as outras restantes.
0: E eles disseram que era da terra da melhor chafana.
1: Ora, pronto, então não vamos dizer qual é que é o sítio.
2: Olha, então posso dar a minha opinião? Com certeza a melhor chafana é feita no Conselho de Arganil. Porque no Conselho de Arganil existiu sempre.
1: Agora sim.
2: Eu acho não, que mas é verdade o que eu estou a dizer.
0: Eu acho que é no Comeca que se faz lá uma boa chafana.
2: Ah, também.
0: Vamos lá ter a chafana.
1: Vamos. Então vamos regressar ao que nos trouxe aqui também.
2: Exatamente.
1: Hoje. Vamos então hoje ter como convidados, então, aqui, deixem-me aqui buscar o cartaz para me direcionar. É o segundo passeio de motos e motorizadas, que irá se realizar no próximo dia 5 de julho, ou seja, próximo domingo. Como o programa contará a partir das 8h30 com a abertura de inscrições, 9h30 início do passeio, 11h reforço e 13h30 almoço. Irá também haver prémio para maior grupo e prémio para a mota mais antiga. E João Vinagre, com quem é que nós hoje vamos falar?
2: Ora bem, então temos aqui três convidados da Cubeca que fizeram o favor de estar aqui connosco. Entretanto, chega o nosso amigo Alberto.
3: Olá.
2: Olá, diz ele. Eu digo olá. Temos que dizer todos olá. Digo olá.
3: Olá.
2: Olá. Exatamente. Exatamente.
3: Olá. Tudo bem?
2: Pronto, mas estava a dizer que estão aqui estes convidados que nos vão fazer aqui um bocadinho de companhia e falar um bocadinho também da Carapinha e também da Serra, da Serra da Moita, onde estão inseridos. E quem está connosco é a Joana Quaresma, o Marco Esteves e o Bento Esperança. São estas três pessoas que estão aqui a fazer companhia nos estúdios da Rádio Clube de Arganil, que é a voz da Beira Serra, e também no programa Memórias do Rock, que está aqui todas as quintas-feiras. O Alberto vai se despir neste momento. Não.
0: Não.
2: Então, boa noite. Bem-vindos aqui aos estúdios da Rádio Clube de Arganil. E, portanto, vamos falar um bocadinho deste evento que vocês vão fazer no dia 5, não é? Dia 5?
1: 5, sim.
2: Então, vamos procurar saber, não sei quem é que vai falar primeiro. É o segundo, encontro de motas, não é isso?
4: Sim.
2: Então, Marco, fala um bocadinho... deste evento, já é o segundo ano, portanto vocês ficaram agarrados ao trabalho, e diz muito bem o Alberto, ficaram agarrados a esta ideia de fazer um segundo encontro de motas, não é isso?
4: Sim, ora, primeiramente, boa noite. Nós o ano passado, pronto, surgiu esta ideia, como agora a malta ultimamente anda mais agarrada às motas e mais até às motorizadas, anda a restaurar e tudo, as motorizadas antigas, a dar-lhe uma nova vida a essas glórias de
2: tirá-las da garagem, né?
4: Exatamente, exatamente. E pronto, o ano passado decidimos realizar então o nosso primeiro passeio, com zero experiência no assunto.
2: Correu bem?
4: Correu muitíssimo bem. Obtivemos um feedback muito positivo. Houve pessoas que até nos perguntaram: mas este foi mesmo o vosso primeiro evento de passeio de motas e motorizadas? E nós sim. E toda a gente a dar um feedback que foi muito bem organizado, gostaram de todo o evento e que ficavam a contar de, no próximo ano, voltarem lá para outro evento. Então, e foi logo um dos primeiros eventos que nós marcámos no início do ano, previamente. porque pronto, lá está, é tentar ter ainda mais sucesso e chamar ainda mais gente neste ano para este passeio.
2: E estão também, certamente, à espera de mais gente, ou pelo menos tanta gente como foi o
4: Sim,
2: ano passado.
4: Sim, o ano passado tivemos 70 e qualquer coisa motas, mais de 70 motas. Uhum. Penso que foram mesmo perto de 80. Este ano estamos a contar ter 100 e muitas motas. 110, 120 no mínimo.
2: Uhum.
1: Mas este calor que se faz sentir, como é óbvio, também nos vai preocupando também acerca da execução deste evento.
4: Sim, até agora o feedback mesmo a nível de proteção civil e assim é que não haverá problema, porque nós não vamos para espaço rural, nem caminhos, nem estradas florestais. Vamos só andar por estradas camarárias, obviamente, e também pelas nacionais. Vamos vir aqui um bocadinho ao Conselho de Arganil, depois vamos regressar ao Conselho de Tábua. O ano passado foi só no Conselho de Tábua. Este ano tentámos diversificar mais um pouco. Dá mais um bocado de trabalho com as licenças, mas acho que as pessoas, acho que vale o esforço para depois os participantes não se cingirem só ao Conselho de Tábua e virem também ao Conselho de Arganil. E pronto, obviamente que as condições climatéricas estão um bocado adversas, sim. Aliás, hoje já começou, já toda a gente sentiu o calor, mas também uma das coisas é, não vamos garantir que a malta não vai passar sede durante,
1: ou seja,
4: o percurso.
1: A hidratação está assegurada.
4: Hidratação mais que assegurada, também já é uma das coisas a que nós habituamos sempre nos nossos eventos. Boa comida, começamos de manhã logo com, para aquecer e aconchegar o estômago com o arrozinho de fressura.
1: É,
2: pois, eu
4: exatamente.
2: Costumo.
1: É bom, eu gosto.
2: Pois é, realmente logo pela manhã é que se vê só dia, não é?
4: Exatamente, para termos força para dar ao punho, não é?
2: diga lá a sua justiça. Acho que...
1: Você que é assim um homem ligado às atividades físicas, aconselharia um jogador seu antes de entrar para o campo comer um arroz de fressura?
3: Não.
1: Se calhar era isso que faltava hoje aos jogadores portugueses, não?
2: Não, são situações diferentes.
3: É,
2: né?
3: Diferente, é diferente. Dá bom jeito de entrar e sair logo,
2: não é? Mas pronto, logo no encontro destes, portanto, é sempre bom ter um local de convívio onde possam os participantes confraternizarem e tal, não é?
3: Começar bem,
2: não é?
3: Começar exatamente. Bem.
2: Isso. E o meu amigo, na Comeca, qual é a sua função?
3: Eu sou um bugal, para ajudar.
2: Então, mas
3: os
2: bugais também trabalham,
3: também,
2: não é?
3: Também, exatamente.
4: Lá toda a gente trabalha. Estamos lá todos para o mesmo.
3: Bom, é verdade.
2: Muito bem.
1: Olha, eu ouvi vocês aí falarem antes de nós iniciarmos o programa que uma das coisas que vocês estavam a realizar, eu tirei as meias, tirei Adrião, uma coisa que vocês estavam a realizar para também ajudar a este calor é que, pelo menos os nossos ouvintes já estão muito habituados lá às vossas instalações da Comeca. Vocês vão ali fazer Obrigado, qualquer coisa, está bem, Adrião? Eu sei que tu és feliz em muito lado. Vocês vão fazer qualquer coisa, não é? Para comatar este calor no pavilhão.
4: Sim, vamos ter e desde já agradecer ao Edílio do Sarzedo, que nos vai disponibilizar a ventoinha, exatamente, que pulveriza também a água. Ou seja, que vaporiza a água. Vamos tê-la lá nas nossas instalações, no salão, para lá está, para tentar, quando a malta entrar toda lá, aquilo não, com a comida e tudo, não aquecer demasiado e para proporcionar também algum conforto a eles. Até porque, apesar do calor, nós também vamos tentar sair o mais cedo possível, tentar não atrasar ali muito a parte inicial. Também lá está, agradecíamos que as pessoas chegassem para as inscrições o mais cedo possível, porque depois, junto ao meio-dia, já estará algum calor. É mais uma pessoa se também se levar uma t-shirt ou assim, como é um passeio, E se for, como é suposto ir toda a gente com prudência, também não vai haver nenhum azar. E se formos de t-shirt, já acho que, obviamente, quem quiser levar casaco, levará casaco, mas acho, como vamos de moto, acho que não vamos passar assim muito calor.
0: Não pode ir, que ela já está toda completamente, nem meia já tem.
1: Já tirei, estava com calor nos pés.
4: Que queres ver que estou?
1: Olha, inscrições, só no dia.
4: Podem fazer as inscrições previamente, mas quem quiser só inscrever-se no dia, pode se inscrever no dia.
1: Já podem fazer então as inscrições, sim, caso queiram fazer antecipadamente, sim, não é? Muito bem. Antes de irmos então contar tudo, porque queremos saber mais um bocadinho sobre este evento e, claro, também sobre a sua organização, vamos aqui a uma musiquinha, o que vocês acham?
2: Eu acho que sim.
1: Então vamos lá.

0: É o quê? É o quê, Alberto? Sabe que música é esta?
1: Qual da?
0: A que a gente acabou de tocar.
1: Não,
0: a I love rock and roll.
2: Sim, senhora, então vamos continuar a nossa conversa, não é?
1: Continuemos.
2: Pronto, já falávamos um bocadinho daquilo que a gente foi fazer à tarde, que foi muito bom para nós. E ficámos muito felizes. E agora também estamos felizes que os convidados estão aqui. Já falámos com dois. Agora falta falar com o sexo feminino, que é a Joana...
3: Ela vai despertar a falar agora.
2: É, é a Joana Quaresma.
3: Ela fala para caramba.
2: Olá, Joana, estás boa?
4: Olá, boa noite.
2: Bem-vinda mais uma vez. Já estiveste aqui também?
4: Não, é a primeira vez.
2: É a primeira vez?
4: Sou estreada.
2: É pá, pronto, a gente temos cá tanta gente que felizmente, pronto, às vezes damos.
4: Acredito, e que os Quaresmas.
2: Os Quaresmas.
4: Já cá tiveram.
2: Os Quaresmas estão em todo lado. Estão em todo lado, isso é mesmo, mas
3: não,
2: é verdade.
3: Nós com ela foi lá em cima, quando foram fazer um vídeo lá em cima, há dois anos.
2: Sim, na festa da Nossa Senhora da.
4: Do Senhor Divino da Serra.
2: Senhor Divino da Serra,
4: exatamente. Que aproveito já para dizer que é no primeiro fim de semana de agosto. Começa dia 31, dia 1, dia 2. Iria 3.
2: Pronto.
4: Quiserem aparecer, estão todos convidados.
2: Pronto, é assim, eu como disse há bocadinho aqui em off, que talvez, não sei se te estarei, se tiver possibilidade,
3: mais
2: aparece.
3: Conhecido por Senhor da Serra.
2: Senhor da Serra.
4: Senhor da Serra.
2: Oh, Joana, então tu também estás metido nestas coisas, aliás, já há uns anitos que fazes parte também das festas e agora também estás metido nestas coisas das motas, não é?
4: Certo. Comecei há 2 anos na comissão. Propuseram-me, eu aceitei o desafio, que eu sempre gostei de estar inserida numa comissão e ajudar a terra.
2: Uhum.
4: Então, no ano passado fizemos o primeiro passeio, correu bem, e este ano decidimos voltar a fazer e estamos à espera de muito melhor.
2: Muito mais gente.
4: Muito mais
2: eu
4: gente.
2: Estou a falar com a Joana, mas não estou a ver o rosto, estou a ver aqui.
3: É só
2: mas é assim, mas pronto, mas de facto, como disse há bocadinho o Marco, tu também já fazes parte deste evento de primeiros e agora estás metido no segundo.
4: Certo.
2: E o que é que tu achas? O que é que tu achas que se pode melhorar neste evento da Lida? Pronto, vocês dando para ano vão melhorando as coisas, não é?
4: Sim.
2: Aqui já reparámos que há comida logo de manhã.
4: Sim,
2: a comida é feita para as senhoras ou para os senhores?
4: Nós temos um cozinheiro que trabalha connosco já há alguns anos.
2: Ei, pois,
4: que é o cozinheiro Jorge, que cozinha muito bem. Este ano não
2: grande
4: vamos
2: Jorge.
4: Ter o arroz de fritura na batoneira, mas posso-vos garantir que o arroz do nosso cozinheiro Jorge é tão bom.
2: Como se fosse
4: da batoneira.
2: Epá, essa coisa da batoneira é assim, eu.
1: Epá,
2: exatamente.
4: É aquilo, torna-se engraçado de ver. Infelizmente o Nuno não pôde estar presente connosco este ano, mas temos o nosso cozinheiro que não nos vai deixar ficar mal, de certeza.
2: Muito bem, então vocês têm realmente a parte do reforço, que diz aqui no vosso cartaz que será às 11 horas, não é?
5: Sim. Mais ou menos por volta dessa
4: hora. Mas antes disso, iremos parar em Coja, né?
5: Sim.
4: No Tozé, que acho que toda a gente conhece.
2: Ei,
4: no nosso pequenino.
1: Isso é uma desgraça.
2: Tozé, César.
0: Vocês regressam mesmo aqui horas depois para comer?
2: Eu, o Tozé César.
0: Eu não me acredito que muitos voltem.
2: Ora, é assim, o Tozé César foi meu colega durante 19 anos. Sim, e digo-vos uma coisa, é daquelas pessoas que de facto é difícil não gostar dela, porque é um rapaz fantástico.
4: Ele é extraordinário.
2: É muito bom rapaz. E fazem muito bem lá ir beber umas minis, porque aquele, eu acho que deve ser aquela tasca, deve ser a tasca onde se vende mais minis no concelho de Arganil.
4: Sem dúvida,
2: e arredor,
4: sem dúvida.
2: E arredor.
1: É.
2: Não é grade, são carradas, é as carradas.
4: E sempre fresquinha.
2: E sempre fez. Para aqui o meu abraço para o meu amigo Tozé César. Mas depois disso, do reforço, tem o almoço, não é?
4: Sim, mas depois de pararmos no Tozé, vamos parar no reforço, que é no São João da Boa Vista, que é a comissão de lá que nos está em parceria connosco e nos vai ajudar a servir o pequeno almoço.
2: Uhum.
4: Vamos parar por lá, comer uma bela bifeira à moda do Porto.
5: Sim.
4: É? E bem, mais uma cervejinha ou uma aguinha.
1: Ou um tinto.
5: quiserem hidratar o carburador.
2: O Alberto está sempre muito atento e...
0: Falem da bebida que ela aciona logo.
4: E derivado ao calor que vai estar, não é? Temos que parar, não para beber, mas para as motas arrefecerem.
0: Está bem. Isso eu é acho importante. Que depois da paragem no Tozé, não sei. Acho que vocês vão perder logo metade.
2: Mas também tem aqui depois o kit participante. O que é que inclui este kit participante?
0: Deve ser uma camisolita.
5: Vamos ter uma lembrança de participação, uma medalha de participação, creio
2: alusiva,
5: também,
2: alusiva ao...
5: Sim, vamos ter diversos, sim, do passeio, assinalar mesmo o segundo passeio de motas e motorizadas da comissão.
2: Uhum. Isso convém, que entre, é para relembrar,
5: sim,
2: não é? Pronto, isto de facto, estes encontros de motas, cada vez, e que disseste há bocadinho muito bem, que há muito, cada vez mais gente a tirar as motas da garagem.
5: Sim.
2: E dar valor àquilo que antigamente era o veículo principal, não havia tantos carros, havia mais motas e bicicletas. E o Alberto que diga, porque o Alberto também tem uma moto em casa que já não anda há mais de 50 anos.
0: Coitada, já tem uma camada de pó em cima dela.
1: Só anda de 3 em 3 anos.
2: Fala aqui para o micro.
0: Fala para a bolinha.
6: 3 em 3 anos não é porque ela não mereça mais, é que eu sou pichota naquilo.
0: Ah, eu estava a dizer a mim que eu não sabia
6: isso. É uma casal K141. Tem 40 anos, com todas as peças de origem, cromados, tudo de origem. E. Agora vai sendo a altura, antes agora da feira, pedir ao Quaresma. Não é o Quaresma, é o Carloto. É o Carloto. Vai-me lá buscar, não levo lá a moto, que Deus me livre. Eu venho lá com a carrinha buscar lá a moto, quero tudo impecável. Eu só vou depois verificar se aquilo está a funcionar.
3: Eu só ando no pátio.
6: E depois vou até o Rochel. Só assim um bocadinho, mais 2 anos parado.
3: Alto. Eu só ando no pátio à volta da casa.
2: Portanto, a tua moto.
3: Duas rodas atrás.
2: A tua bota está nos trinques.
1: É uma pesada para mim, pai.
6: Eu tenho um bocado de vertigem naquilo, começo a tremer, pai. Eu tenho que tirar a mão para fazer o sinal, que não tem piscas. E aquilo chateia-me com aquilo.
3: Aquilo treme muito.
6: E depois nunca sei quando estou a meter a primeira ou a segunda, ou aquela coisa. Aquela é uma barraca. E às vezes marcar-me uma terceira numa subida e aquilo.
0: Alberto. Diz, o Cuabana.
6: O dia?
0: O Cuabana.
6: Cuabana. É um tremedouro bom.
0: Sério? Faz vibração.
6: Não é essa vibração, que está a pensar, que eu não vou nisso.
2: Não, aquilo é quase.
6: Aquilo é o assento largo, tipo cu de mulher. Porque é assim, aquilo é uma coisa assim grande, almofadado. Mas gente, pronto, eu não vou naquelas fininhas que eu não gosto aqui.
2: Não dá para atingir um orgasmo, não?
6: Este gajo quer me deixar mal visto aqui. Então, mas alguém atinge o orgasmo ali em cima da moto.
2: Pronto, epá. Pronto. Epá, não vamos. Alberto, pronto.
3: Ainda é cedo.
2: Pronto.
0: Não é meia-noite.
2: Vamos falar das motas.
1: Ainda não são
2: 11
1: horas.
2: Pois não. Mas nós estamos realmente aqui.
1: Calorados.
2: Não, agora já está melhorzinho aqui. Portanto, já falámos aqui um bocadinho deste segundo passeio das motas. E motos e motorizadas, portanto, qualquer pessoa que tenha uma moto ou uma motorizada está com certeza com vontade de participar neste segundo passeio da Cumeca. Vamos à música e depois vamos voltar a falar um bocadinho. Depois vamos falar um bocadinho.
0: Primeiro temos que ir à publicidade.
2: À publicidade, pronto. É que eu...
0: E depois vamos à música.
2: Pronto, então vamos à publicidade primeiro. Vamos embora.
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0: E cá estamos nós de volta, não é, oh, Cátia Batista?
1: Nesta noite quente, caliente.
0: Muito caliente, muito caliente.
2: Ando caliente e ao som daquela praia.
0: Meu coração. Bem.
2: Essa é no Luxemburgo.
0: Sim.
1: Que música é essa?
0: É uma música. Naquela praia.
1: Caliente.
0: Ah, esta música cantava. Quem cantava isto? Era o Ni coração. Vem com o coração. Tom, tom.
2: Isso era
0: meu.
2: Vai lá,
0: vá
2: sério.
0: Não, quem cantava isto também era o Marco Paulo. O Marco Paulo cantava isto. Marco Paulo cantava isto. Bem, mas temos aqui no estúdio hoje, a fazer-nos companhia, nesta noite muito quente, com 20, de noite, uma noite com 28 graus, portanto, é uma noite muito quente. Estão aqui a fazer-nos companhia três amigos que fizeram o favor de estar connosco nesta.
2: Três verões.
0: Que é, portanto, a Joana Quaresma, o Marcos Esteves e o Bento Esperança. Vamos estar aqui até cerca das 23h50, porque 10 minutos antes nós
1: avançamos. É o de compensação.
0: Exatamente. Vamos da balada para ver o nosso Portugal.
2: 10 minutos acabou.
0: Exatamente.
1: Temos que ir cantar o hino.
0: Pois bem, amigos, então vamos conversar um bocadinho, porque falámos já do evento que vocês vão realizar no próximo dia 5, e vamos falar um bocadinho também da Comeca, que é a Comissão de Melhoramentos da Carapinha, certo?
3: Precisamente.
0: Pronto. Mas não é só destes encontros que esta instituição vive, também vive de outros eventos, de outras situações.
3: Sim.
0: Durante o ano.
3: Sim.
0: Propriamente, o que é que vocês fazem ao longo de um ano de atividade?
3: Ora, para já costumamos ter todos os domingos o bar
4: sempre aberto.
3: Exatamente, o bar sempre aberto para quem quiser ir tomar café.
4: Começa logo de manhã.
3: Exatamente, logo de manhã. Até não haver mais ninguém, até às tantas, exatamente. Podem lá ir beber café e hidratar a garganta, claro.
4: Quem quiser jogar umas cartinhas, uma sueca também pode, hein?
3: Claro.
4: Tem lá tudo para ser divertido.
3: Matraquilhos, etc.
4: É certo.
3: Pronto, a nível de. Também é uma nossa fonte de rendimento.
4: De receita,
3: sim.
0: É igual.
3: Começamos sempre, normalmente o ano, com a Feira do Queijo em Tábua. Estamos lá presentes a servir almoços e jantares.
0: Uhum.
3: Este ano também fizemos a nossa caminhada a 26 de Abril. Fazemos todos os anos. Celebramos o nosso 38º aniversário, dia 7/6, embora a data seja 30 de Maio. Celebramos sempre no fim de semana seguinte. Ao domingo.
0: Uhum.
3: Temos então agora o passeio de motorizadas, de motas e motorizadas, no dia 5, próximo domingo.
4: E triciclos.
3: E moto4s e tudo.
0: Tudo que tenha rodas.
3: Exatamente.
4: Está aberto a toda a gente.
1: Tem que ser para reformas.
4: Isso.
3: Também conta.
4: Antigamente era para reformas, mas a minha mãe morreu, eu tive que trabalhar.
0: Mas pronto,
3: Sim, temos também outros eventos planeados. Temos o piquenique, costumamos fazer nos últimos dois anos. Foi um piquenique indoor porque as condições climatéricas não o permitiram, porque estava a chover. Vamos tentar que este ano seja mesmo cá fora. Provavelmente ainda não sabemos a localização.
4: E quando é que é?
3: Está programado para 20/9. Mas depois será
0: se
3: comunicado.
0: Estiver bom, se estiver bom.
3: Sim, claro, será comunicado atempadamente. Teremos também o Magusto a 8 de novembro, o nosso Magusto, e a mítica Tibornada a 5 de dezembro. A nossa mítica Tibornada, que fazemos também todos os anos, tem uma adesão muito

0: muito grande, que muita gente gosta muito da nossa Tibornada. Aliás, toda a gente, mesmo os da terra, muita gente de fora vem sempre aos nossos eventos porque estão habituados a serem, modéstia à parte, a serem bem tratados e bem servidos.
1: E nós aqui a Rádio Clube de Arganil também, de vez em quando, antes íamos lá fazer o nosso almoço das padrinhas e padrinhos e madrinhas.
2: Não, já se fez lá uma festa. Já se fez uma festa lá na Comec. Sim,
3: foi,
2: já fez.
1: Foi um almoço que eu vi um senhor com bigode atrás da Cátia e caiu, desmaiou, rasgou as meias com o bigode.
2: Pois foi.
1: É mentira?
2: São histórias.
3: É verdade.
1: Ah,
2: são histórias.
1: O homem pôs a olhar para ele. Não sei se estava a olhar para ele, nós estávamos a olhar para o Paulo. Estava uma senhora a cantar em cima do palco.
3: Não, era um senhor.
1: Era o senhor?
2: Era o senhor.
3: Era o Henrique Matos.
1: Ah, era o Henrique Matos. E eu vi assim, o homem começou a banar muito e caiu mesmo para as pernas dela abaixo, coitadinho. Com o bigode, arranhou pelas meias. Isso é verdade.
2: Pronto.
3: É verdade.
2: Para além disso.
3: O que é mais importante?
2: Que é mais importante? E é para isso que vocês estão também aqui, para divulgarem aquilo que se faz. Na Comissão de Melhoramentos da Carapinha. Vocês fazem estes eventos, mas têm a casa todos os fins de semana aberto, certo?
0: Sim, todos os domingos.
2: Todos os domingos, não é? Aquela casa, que é uma casa grande, para quem não conhece, foi aos poucos e poucos foram fazendo uma casa grande, porque aquilo, eu recordo-me de lá ir a alguns bailes e não estava acabada, mas
0: sim.
2: Vocês aos poucos e poucos
1: era o Adriano que
2: começaram,
1: estava a cantar com os
2: começaram a fazer uma casa.
0: Sim, inicialmente começaram com a parte de baixo, isso eu já não me lembro.
2: Pois
1: era o salão que é em baixo.
0: Exatamente, ainda existe. Temos dois salões, temos
1: que
0: um salão
1: de cima.
0: Eu acho que é maior. É maior, só não tem palco, ou seja,
1: sim.
0: São umas instalações mesmo, eu diria que são, a nível de associação, provavelmente, as melhores instalações do concelho de Tábua são as da Comissão, e arredores, sim.
1: O palco era ao fundo,
0: sim.
1: É o contrário do vosso.
0: Sim, neste momento não, neste momento lá em baixo usamos muito pouco atualmente, só para coisas muito específicas, mas dá perfeitamente para também, lá está, também costumamos alugar os salões, tanto de baixo como o de cima, para eventos. E pronto, também costumamos lá ter na altura da peregrinação de Fátima também os peregrinos. Uhum. Este ano também tivemos o cuidado de, como alguns pernoitam lá e jantam lá, tivemos também o cuidado de fazer umas obras porque não, tínhamos casas de banho, mas as casas de banho, nenhumas, nem as de cima nem as de baixo, tinham cabines de duche. Eles nunca pediram nada, nós é que achámos por bem fazer essas obras para que eles pudessem tomar banho. Porque vêm exaustos da caminhada, e acho que lá está, é um investimento que
2: Santinho.
0: Não tem, é um investimento que não tem retorno, mas traz-nos satisfação em tratar bem as pessoas e quem por ali passa.
1: Então, mas quem quiser fazer ao contrário, fazer uma peregrinação ao Senhor da Serra, também tem lá condições para lá ficarem a dormir.
0: Claro.
1: Ou a Santo Afonso, também pode ser para a Santo Afonso.
0: Sim, sim.
1: Que é do outro lado da estrada.
0: Sim. Exatamente.
1: Não são a rivalidade aqui, Bruno.
0: Não.
2: A Comissão tem uma direção, não é?
0: Sim.
2: E tem sócios.
0: Sim.
2: Tem alguns apoios também do município de Tábua.
0: Sim. Sim. Município de Tábua, da Junta de Freguesia.
2: Da Junta
0: também.
2: De Freguesia, não é? Aquela festa do Senhor da Serra, vocês não também participam nessa festa?
0: Não, nós temos
2: eu estou,
0: pessoas,
2: desculpa,
0: temos
2: eu estou a falar disso porque já sim, fomos sim. Lá uma vez, as Bórias de Rocks estiveram lá a fazer um vídeo e a Joana recorda-se bem.
3: Sim.
2: E por isso é que eu estou a perguntar se vocês têm algum.
0: Temos muitos elementos em comum. Nós os três.
2: Pois, exatamente.
0: Nós os três também estamos na festa e mais outras pessoas também que estão em simultâneo, mas anteriormente a Comissão, ainda eu não fazia parte dela, já organizou também a festa, mas neste momento são coisas separadas. Mas nestas coisas, lá está, acabam muitas vezes por serem sempre os mesmos a a ter que levar as coisas, a ter que levar as coisas à avante. Exatamente.
2: Os sócios estão, são aderentes, participam também, ajudam?
0: Sim, sim. Sim, costumam ser frequentadores do... frequentadores, alguns, claro, outros, claro, claro. Outros não, não é? Mas alguns são frequentadores assíduos do, do domingo. E dos eventos, claro.
4: Pois, era o que eu ia fazer, mesmo enquanto não, costumam ir muitos lá ao domingo, e mesmo quando nós fazemos estes eventos, como agora o Passeio das Motas, eles estão sempre dispostos a irem, não ao Passeio das Motas, mas irem almoçar connosco.
1: Sim, é preciso sim. Gente,
4: sim, sim.
2: Pronto, então vamos a uma musicazinha e depois voltamos à conversa com os três amigos.
5: Então estamos já em contagem decrescente para o jogo daqui a bocado, não é?
2: Sim, é verdade.
5: Portugal contra... Croácia.
2: A Croácia, exatamente.
5: Gostei desta.
2: Gostaste dessa, não sei.
5: Cada rato.
2: O rato está bem. Epá,
5: bem. O Alberto está a ficar com este tipo.
2: Olha, a Espanha estava a jogar e estava a ganhar.
5: E estava a ganhar, não sei se quanto é que está agora, mas já posso dizer. Está a quanto? Já acabou a 3-0? Pronto, vamos aqui a uma música de apoio à seleção que vocês muito bem se devem recordar. Nelly Furtado.
2: E aí, pois foi.
5: Força!

0: força.
1: Como uma força.
0: Isso.
1: Exatamente. Foi este tema musical foi feito de propósito para a seleção de então 2004.
0: Sim.
1: 2004.
0: Euro 2004. Uhum.
1: Sim.
0: Que se realizou na altura, o Euro 2004 foi onde? Cá. Foi cá, em Portugal.
1: Em Portugal, exatamente. E perdemos esse campeonato para a Grécia.
0: Pronto.
1: Estamos estamos por aqui.
0: Está entalado?
1: Está entalado. Bem, mas nem tudo são rosas, mas...
0: Nem tudo são rosas.
1: Bem, mas são rosas...
2: Não
1: são rosas, mas são manjericos. Manjericos que se vão mostrar aqui nas marchas populares de Erganil.
0: É já amanhã.
1: É já amanhã, ali no subpasso.
0: No meu bairro.
1: E portanto...
3: Vocês não imaginam.
1: O Roberto...
3: Amanhã, enumero as coisas que há. Isso é as
1: marchas. Não pode ser, Roberto. Temos de ter calma.
0: Só temos essa hoje.
1: Só temos essa para já.
3: Não, temos não. Então amanhã não tens que ir para as Secarias.
1: Alberto, não ralhes comigo. Alberto, não ralhes comigo.
0: Olha, qual, o Joãozinho chora.
3: E os motares dos bombeiros, ou o que é aquilo? Sim,
0: não é motares, é o arraial.
1: O arraial.
3: Já são três. Mas eu
1: espera.
3: Mais um bocado,
1: espera.
0: Os motares é eles.
1: Espera. Então é assim: amanhã, ali no subpasso, vai haver marchas populares.
0: Pois, marchas do concelho, não é, João?
1: Sim, a sexta edição. Onde vai haver as marchas da APPA
0: CDM
1: de Erganil, as marchas da Vila, a marcha da Associação Atlética de Erganil e a marcha de São Martinho da Cortiça.
0: Muito bem.
1: Portanto,
0: e qual é a marcha convidada deste
1: ano? É a marcha de Santa Clara de Coimbra. De
0: Muito
1: Coimbra.
0: Bem, Santa Clara.
1: Portanto, amanhã, se estiver uma noite assim... refrescante...
0: Ali ao pé da Ribeira está-se bem.
1: Pronto. Não deixe de participar... nestas marchas populares. E Alberto, epá.
2: Alberto.
1: E opa, vocês ouviram o que o Alberto fez? Ele está todo completo, ranhoso. E ilha Braguinha. E bem, mas
2: seus ouvidos, o Alberto está com o compressor cheio.
1: Pronto, pronto. Ah, mas também temos no próximo sábado.
0: Amanhã.
1: É
0: sábado.
1: Também.
0: Quer dizer, não sei o que é que você vai falar.
1: Não, ali dos bombeiros.
0: Ah, é sábado.
1: Podes falar um bocadinho tu até.
0: Eu não, que eu não sei de cor. Quer dizer, é mais ou menos. É o Real dos Bombeiros Voluntários de Erganil.
1: Pronto.
0: Começa a partir das 18h30. Segue com baile a partir das 21h30 com a banda The Jokers Band. E continuará pela noite dentro com o DJ João Paulo.
2: Mas tem?
0: Tem a Bela da Sardinha. Isso. A Bela da Bifana e o delicioso Caldo Verde.
1: Caldo Verde. E o Pingo também.
0: E o Pingo. Não vai faltar cerveja. Já está tudo bem abastecido.
1: Pronto, pronto.
2: Até domingo.
0: Até domingo. Vamos andar de moto.
1: Domingo vamos andar de moto. Mas eu tenho aqui uma coisa.
0: Como é cá?
1: Tenho aqui uma coisa também para dizer aos nossos ouvintes lá em casa que há aqui uma matiné de teatro no próximo...
0: Domingo.
1: Uma encenação da Aurora Martins... com a participação dos...
0: alunos.
1: Dos alunos da Academia Sénior de Erganil. Portanto, se quiser ir até à Cerâmica Erganilense, façam o favor de ir e ver estes simpáticos artistas de teatro. Mas hoje, e é hoje que por isso é que estamos aqui, temos os nossos convidados ali dos lados da Carapinha, mais propriamente da Comeca. E estão-nos aqui a fazer a companhia, como eu disse, até às 11h50, que é a Joana Quaresma, o Marco Esteves e o Bento Esperança.
0: Olha, o Bento ainda não falou quase nada.
1: Pois não, o Bento não. Começou a falar, mas depois... oh Bento, é assim, nós temos aqui uma conversa de café, aqui não há afinidades, não há... É assim, estamos aqui a falar tranquilos...
2: Para quem não conhece o Bento... É o senhor que é treinador de futebol, não, de
4: já
2: futsal.
4: Já fui.
2: Futsal, não, foste nada. O senhor é treinador de futsal. Este ano teve em Turis, nas camadas jovens.
1: Uhum.
2: No Tramite e Pinhão somente.
4: Não, sim.
2: Já foi campeão em São Martinho da Cortiça.
1: Eu não sabia disso.
2: Este homem, para um dia, era sempre campeão.
1: Bem, podemos falar um bocadinho disso?
2: Olha.
4: Não vale a pena.
1: Não, vale a pena, não. Quer dizer, é sempre importante.
2: É a história da tua vida.
4: É a minha vida.
1: Porque, assim, é importante.
2: Não, aquele é carteiro.
5: Ah, sim, nos tempos livres entrega cartas, exatamente.
2: Estás a entregar cartas.
4: Nos tempos livres é fácil isso, entrega cartas.
1: Não, mas é importante.
2: Mas é engraçado, porque este homem teve uma equipa de futebol também. Os jogadores supostamente também ajudaram. Fala um bocadinho disso.
4: Sim, os jogadores também ajudam.
2: Sim.
0: Olha, então, mas, coisas importantes. Como é que você veio parar à Carapinha?
4: Boa pergunta.
0: É que eles querem saber do que é. Eu vou ao assunto.
1: Porque, exatamente.
2: Porque ele não é.
0: Ele é que vai falar que não és tu o convidado.
2: Ele é carteiro.
0: Não me interessa. Tu não és o convidado, é ele.
1: Claro, claro.
0: Conte lá, como é que foi lá a parar? Foi o amor.
4: Conheci, exatamente. Conheci uma mocinha e olha, e acabei por ficar por ali.
0: E ela levou para a Carapinha?
4: Não levou, que eu só lá vou de vez em quando.
2: Ele vai entregar a carta.
0: É, quando vai entregar a carta. É, fica lá a namorar um bocadito.
4: É, e lá conheci e lá fiquei. Pum.
0: E a malta disse-lhe assim: ó Bento, vamos então a entrar na comissão, não é?
4: Também já os conhecia, né? Já ali andou quase há 30 anos.
0: Isso é muito
4: bem. Ando ali há muito ano já e conhecia a maior parte da malta.
1: Volta, claro.
0: E como é que vê estas iniciativas?
4: Vem para aqui,
1: ou
4: lá
1: fora. Muito
0: bem. Como é que vê estas iniciativas da malta? Ou seja, a criação destes eventos.
2: Ficou a transpirar.
0: Ficou a transpirar, ainda bem. É bom estas iniciativas por parte das comissões?
4: É bom. É sempre bom.
0: É?
4: As comissões precisam disto.
0: É verdade, não é?
4: Os sócios também precisam disto. Toda a gente precisa. É muito trabalho.
0: Olha, já que fala numa coisa importante, que é ser sócio, como é que nós podemos fazer para sermos sócios da vossa comissão?
4: Ser sócio da comissão é ir lá, vai lá à comissão,
1: bebe
4: um copito lá, bebe uma minozinha, bebe lá um copo e inscreve-se lá. Já tem
1: e inscreve-se e paga logo a cota.
4: E paga as cotas.
1: Precisamente.
4: Celular, se for preciso, ou dois.
0: E quanto é que é?
4: Não, a cota é barata.
5: É são 6 euros anuais.
0: Ah, então é barato.
4: 6 euros por sim. ano. Não...
1: E pá, vocês têm que aumentar isso para 10 euros, pá.
5: Está...
0: Mas imaginando, o sócio tem algum benefício, ou seja, nos eventos que vocês realizam, há diferença entre valores, não? Ou como é que existe?
5: De momento ainda não, mas estamos a tentar trabalhar para atualizar também os valores, tendo em conta a inflação, não é? Tendo em conta que estes valores são desde há muito tempo.
0: Mil e troca ao passo.
5: Isso também implica uma ligeira revisão aos estatutos. Mas lá está, na eventualidade de aumentar o valor das cotas, obviamente dar nos eventos, ou até mesmo na eventualidade de alguém quiser almoço, sim, se algum sócio também quiser alugar o salão, ter um pequeno desconto, estamos a estudar essas possibilidades.
0: Acho muito bem.
2: Mas a cota tem que 12 euros no mínimo.
0: Sim.
2: Que é 1 euro
0: por mês.
1: Alberto, estás melhor já?
4: Eles ajudam.
1: Poderjar. Mas também não nos podemos queixar que a malta é assídua e sim, estão sempre a ajudar.
0: Muito bem. Então vamos aqui só aos nossos compromissos publicitários das 23 horas, que já passou aqui uns 6 minutitos, e depois regressamos após uma música. Até já.
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0: Estamos de volta.
1: Estamos de volta. E muito bem, estamos de volta para falar um bocadinho convosco, quem está desse lado. Esta noite temos três convidados que estão a fazer-nos companhia. Vieram-nos falar do segundo passeio de motas e motorizadas da Comeca, ali da Carapinha. Estão aqui a passar estas duas horas connosco. Falámos um bocadinho sobre este evento de motas e vamos continuar a falar um bocadinho também da comunidade da Carapinha. Cada vez mais é difícil arranjar gente para trabalhar. Eu vou falar agora talvez com o Marco, esteja, ou a Joana, ou algum de vós, porque é cada vez mais difícil. Não sei se na Carapinha há também esse problema de arranjar, conseguir arranjar gente para trabalhar. Não sei se vocês querem falar um bocadinho sobre isso, porque nós sentimos que cada vez é mais difícil. Porque assim, às vezes trabalha-se muito e depois muitas vezes somos criticados. Mas bem, não interessa. O que interessa é participar numa coisa da terra.
2: Deixa que falem. Deixa que a gente fale.
1: Exatamente. E eu gostaria de ouvir a vossa opinião sobre isso.
2: A Joaninha vai falar.
1: Ok.
3: Sim, todos os anos é sempre difícil arranjarmos pessoal para entrar. Nós mudamos de direção de ano a ano. Este ano, por acaso, conseguimos mais elementos que tínhamos no ano passado. No ano passado tínhamos 11, este ano conseguimos 13. Foi difícil, mas com um bocadinho de esforço lá conseguimos arranjar.
2: Um dia que veio o vento e outro.
3: Sim, o vento foi um dos que entrou este ano, puxado assim um bocadinho a ferros, mas está a gostar, né? Está com a equipa. Mas sim, é sempre complicado porque temos que despender muito do nosso tempo para estarmos presentes, como agora o evento não é só o domingo, né? Começamos sempre muito antes para preparar as coisas todas e requer sempre o nosso tempo e muita gente, como é normal e cada vez com os trabalhos que têm, não têm tanta disponibilidade, mas estamos com uma boa equipa, temos três elementos neste momento e pronto, estamos a conseguir fazer os nossos eventos e os nossos serviços ao domingo e esperemos que para o ano estejamos ou os mesmos ou mais.
1: Ou mais.
4: Sim, também temos muita gente que já fez parte anteriormente, que também gosta, ficou com o bichinho.
2: Eu posso ir para a comissão?
4: Podes, então. Toda a gente é bem-vinda.
5: Mas é para trabalhar.
4: Pois sim. Há sempre muito trabalho para fazer.
1: E essa doeu como caraças.
5: Não, isto não vale a pena ter um nome só para enfeitar. Para enfeitar aparecem muitos. Agora para trabalhar aparecem muito poucos.
1: É verdade, é verdade. Não, eu perguntei isto porque, de facto, ali a Carapinha também deve ter muita malta nova, não sei, eu frequento. Passo e conheço a Carapinha, sei de onde é, mas não estou dentro da comunidade. Não sei se há muita malta nova, se há pessoal mais idoso.
3: Temos alguma malta nova, mas é mais pessoal idoso.
4: Uhum. Sim.
3: Sim. E a malta nova, por acaso, não se liga muito à comissão.
2: É peidoso, já.
3: O nosso forte é mesmo a parte mais idosa.
1: Intermédia, não é? Queres tu dizer?
3: Sim,
1: aquela
3: sim,
1: malta
3: sim.
1: Mais intermédia.
3: Sim, sim.
1: São esses que realmente...
3: Sim, são esses que mais frequentemente frequentam a Comeca e que estão mais presentes nos eventos.
1: Nos eventos todos que fazem, não é?
3: Sim.
1: E nas festas também que realizam durante o ano.
3: Que deixamos já aqui um convite à malta nova da Carapinha que vão aparecendo e que gostávamos muito que fossem aparecendo com mais frequência e que nos ajudassem e começassem a interagir, porque aquilo, o futuro daquilo será para os novos.
1: Exatamente. Muito
4: exatamente.
1: Bem. Porque de facto trabalham em prol de uma...
2: Arramar todos para o mesmo
5: lado. Convém.
1: Trabalham todos em prol de uma comissão de melhoramentos da terra e isso é fundamental.
3: E com umas instalações como nós lá temos, é mau um dia mais tarde aquilo vir a encerrar.
1: A encerrar, claro, claro.
3: Temos todos... que dar continuidade ao trabalho, ao grande trabalho que fizeram até agora e não deixar.
4: Já há 38 anos.
3: Exatamente.
1: Há 38 anos.
4: Há 38 anos.
1: Uhum. Ainda existe gente que iniciou da comissão?
4: Sim, pelo menos dos 10 primeiros ainda existem pelo menos duas pessoas
1: que ainda estão na direção.
4: Que se encontram vivas.
1: Sim,
4: estão vivas. O senhor Abílio, sim. O senhor, estou-me a lembrar de três dos...
5: O senhor Abílio foi aquele senhor que a gente foi entrevistar aqui há uns anos.
4: O senhor Rui Lopes e o senhor Artur Santos são dos 10 primeiros, são dos dez primeiros, que ainda também participam nos eventos e são frequentadores também muitas vezes ao domingo.
5: Muito bem.
1: As fontes de receita que vocês disseram há bocadinho dos sócios, não é? Basicamente.
5: E dos eventos que realizam.
4: E do bar,
1: do bar também.
4: Ao domingo, sim.
1: É com isso que vocês fazem e constroem. Vocês, a comissão também faz algum trabalho em prol da aldeia? Fazem algum melhoramento na aldeia? Ou não?
4: Atualmente não. Nós o que tentamos fazer é mais nas nossas instalações fazer investimentos e manter, não é? Porque não é só investir e fazer mais, é manter também o que está. Porque os telhados e as pinturas e não são eternos, não é?
1: Pois.
4: E também temos que ir mantendo para podermos dar continuidade ao trabalho e proporcionar os eventos já...
1: Um ponto de receita também não dá para esticar em mundo, não é?
4: Sim, sim. Não, também não temos de ir lutando e tentando sempre obter o máximo de rendimento. Lá está, para manter as coisas e para podermos continuar a oferecer estes eventos e às pessoas.
1: Também, para o futuro, vocês têm alguma coisa prevista para o futuro a nível de festas, de
5: obras que irão executar?
4: Sim, já temos os eventos, estamos a estudar, lá está, algo mais diferente do normal, como lá está alguma coisa, por exemplo, à noite no salão, tipo baile, noite de fados. Temos que ainda analisar bem qual é que será a melhor opção. A nível de obras foi o que eu referi, já fizemos aquelas obras para os peregrinos, lá está. E estamos também a considerar. Temos, se calhar, que fazer ali uma intervenção numa parte do telhado que ainda não está completamente degradado, mas já se nota que poderá começar a vir a dar problemas. E para já também tentar a parte de baixo, como está mais, está em menos uso, tentar lhe dar também uma nova cara ao salão de baixo. E passa por aí. E depois lá está, há sempre imprevistos que acontecem. E temos que resolver.
1: Para além disso, vocês contêm mais dificuldades. Certamente que o município de Tábua está convosco.
4: Sim, o município, a junta de freguesia também são os nossos, não é patrocinadores, são os nossos aliados também em muitas obras que se fizeram ali, nomeadamente a calçada da parte de cima, da parte de estacionamento. Lá está, também queríamos, essa é um projeto, se calhar não para este ano, talvez mais a longo prazo, que era regularizar toda a zona envolvente por trás da comissão para permitir um melhor estacionamento nos eventos, para a malta estacionar mais comodamente sem ser lá na terra e na erva. Também já há uns anos foi colocado o teto novo, também em parceria com a Câmara Municipal de Tábua, e pronto, estamos sempre a receber essas ajudas.
1: É sempre importante,
4: claro,
1: né? Porque vocês de facto não podem realizar muita receita, porque pronto, se não for a ajuda também da Junta e da Câmara, é impossível vocês arranjar dinheiro para tudo, não é?
4: Sim.
2: Alberto, tens uma anedota?
0: Não, ainda hoje não,
5: anedota, e
0: agora
5: vou começar
0: a bola.
5: Até lá há bocado isso uma engraçada. Ai, não se podia dizer.
1: Mas não se podia dizer. Mas estava... Posso.
2: Alberto, sabes qual é os dois empregos que são quase parecidos um ao outro?
0: Não era nada disso.
2: Mas sabes quem são os dois aparecidos?
0: Não.
2: É o entregador de pizzas e o tecnologista. Os dois cheiram, mas não podem comer.
0: Eu também disse tu que não há duas coisas iguais, só há duas coisas.
1: Mas
0: eu não vou contar essa.
1: Alberto, espera aí. Tem calma que. Não, calma.
0: Parece muito mal se eu contar.
1: Parece. Eu acho que sim. Acho que
5: então, vamos aqui a uma musiquita.
1: Eu acho que sim. Vamos a uma música e voltamos à conversa. Porque isto começa a descambar e depois é uma chatice.
5: Olha, vamos lá então.
1: Bomba!
6: Sensual. 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

0: E cá estamos nós mais uma vez, estamos quase na reta final, que hoje vamos acabar o programa mais cedo, por causa da nossa seleção, ou não somos bons portugueses. Voltamos à carapinha, que estamos aqui, é para isso mesmo, e vamos falar dos horários e do percurso das motas domingo.
1: Precisamente. É. Ora, então, às 8h30 abrimos as inscrições.
0: Não é abertura de bar, às 8h30.
1: O bar também está aberto.
0: Está aberto essa hora.
1: Está aberto. Está sempre aberto para a malta
0: e
1: fazer a respectiva hidratação. Vamos ter lá está, hidratação e o verdadeiro arroz de fressura.
0: Arroz de fressura.
2: Portanto, chama-se isso antibiótico matinal.
1: Exatamente. Temos o início do passeio então aqui para as 9h30. Vamos tentar não atrasar muito, precisamente por causa do calor. Entretanto, vamos. Vamos direito da coja.
0: Logo, vale a pena. A primeira paragem é no Tozé. Ou não, tem outro antes?
1: Não, a primeira paragem é no Tozé. No exatamente. Tozé, certo, é no Tozé, em Coja.
0: E no Tozé, certeza absoluta que é para beber água.
1: Sim, sim, sim.
0: Para os chefes à porta.
1: Sim. Exatamente, exatamente. Pronto, depois seguimos para São João da Boa Vista, onde temos o reforço.
0: Reforço quer dizer também é perto do chafariz.
1: Exatamente. Tem lá vai ter uma fonte em princípio, sim. Tem lá uma fonte de torneira a tirar sem parar para um copo.
0: Uma fonte. Sim. Vocês conseguem tirar finos assim, não? Não é minos, é finos? Tem uma torneira? Não,
1: é uma torneira. Não, é para minis ou finos. O importante é que a hidratação vai ser garantida. A malta só tem de se preocupar em hidratar o depósito, que nós hidratamos a malta. Não há qualquer problema.
2: O importante é saber beber. Saber beber.
1: Claro.
2: E chegar ao final do percurso.
1: Claro, claro. Beber com moderação e com cuidado. E com responsabilidade, acima de tudo.
0: Tem que beber com cuidado, senão entola-se. Siga.
3: Ô, senhor Adrião
0: Lopes.
3: Eu tenho aqui uma anedota que você pediu assim a descascar.
0: Então vá, espera um bocadinho, Marco.
3: Siga. Não é muito ordinário, não é muito ordinário.
0: Mas tem que ser agora, senhor João.
3: Pronto.
0: Bolinha vermelha, se faz favor.
3: A mulher está na praia com o marido e passa uma morena com aquele biquininho. Ela olha e diz: amor, você compra um igual para mim? Ele responde: esse pequenino não fica bem no teu corpo grande, que parece mais uma máquina de lavar roupas. Ela fica triste, mas não diz nada. Em casa, à noite, ele todo assanhado diz: querida, vamos fazer amor? E ela responde vitoriosa: você acha que compensa ligar a máquina para lavar uma peça tão pequena? Lava a mão mesmo.
2: ganda mulher, cara. Pronto.
0: Siga.
2: Ei.
0: Estávamos no passeio onde?
1: Estávamos em São João. São João da Boa Vista, o reforço. Não tem qualquer problema.
0: São João da Boa Vista.
1: São João da Boa Vista, um reforçozinho, bifanas. Depois vamos passar também. Vamos, não vou também revelar tudo, que é
0: não,
1: para a malta.
0: Não.
1: Pronto, vamos passar por Taba, vamos parar depois em Fundo de Vila na padaria Elizabeth e Jorge também. Pronto, e depois vimos pelo lado do Covelo, claro. virados à carapinha, precisamente. Pronto, depois teremos também o prémio para maior grupo e o prémio para a mota mais antiga.
0: Mais antiga.
4: Então, e não falaste do almoço?
1: Ah, o almoço será caldo verde e rancho.
2: E rancho, muito bem.
4: E sobremesa.
1: E claro, sempre sobremesas.
4: Para atuçar a boca
0: João,
4: no fim.
0: Ó João,
2: muito bem.
0: Aquilo vai dar peito para a noite. É rancho, não?
1: É o...
0: Gases.
4: E com música a acompanhar também.
1: Exatamente.
2: Com música a acompanhar. A música faz parte de... Pronto, da alegria e faz parte também da indumentária, do comer e do beber, também faz parte disso, não é?
0: Tudo.
4: E voltando a reforçar que iremos ter nossas instalações com refrigeração, portanto não tenham medo do calor, porque não irão passar calor.
0: Portanto, e as cervejas estão frescas? Ah não, os sumos.
1: Os sumos, sim, e as águas também está tudo fresco, temos lá várias arcas, portanto não
4: Esperamos
1: é problema.
4: Esperamos por vocês...
0: Mas, por exemplo, se eu não tiver moto, posso aparecer?
4: Sim, claro. Podem se inscrever só para o almoço. Não precisam de ir ao Passeio das Motas. Também podem ir ao Passeio das Motas e depois e podem só ir ao almoço. Quem só quiser ir só ao almoço, pode marcar só o almoço.
1: Exatamente.
2: Muito bem. Sim, senhora. Então, acho que...
0: Vamos mais uma musiquinha.
2: Uma musiquinha.
0: E depois vocês vamos despedir. Despedir.
5: Qual é a música que escolheste?
0: Era lento. E tu no...
2: O
0: okay.
2: Quê?
5: Eu não fiz nada.
2: Está lento?
0: Eu sei.
2: Aqui há lento.
5: Eu não fiz nada.
2: Oh, valha-me Deus. Bem, Alberto, estás entusiasmado aí?
0: Então conta quanto a gente pergunta aqui a música.
3: Pronto, esta é soft, também é soft.
0: Então vai.
3: Madame, estou precisando de um aumento. Isto é a criada a pedir. Madame, estou precisando de um aumento. A senhora, muito chateada, pergunta: Maria, por que você acha que merece um aumento? Você só cá está há 3 meses. Madame, há até razões porque eu acho que merece um aumento. Em primeiro lugar, eu passo a roupa melhor do que a senhora. Quem foi que disse isso? Foi o patrão quem disse. Em segundo lugar, eu cozinho melhor que a senhora. Que absurdo, quem disse isso? Foi o patrão quem disse isso. E há um terceiro, eu sou melhor na cama que a senhora. Filho da mãe do meu marido, quem disse isso também? Não, madame, foi o motorista. Quanto a você quer aumento?
2: E Alberto, essa merecia um Ferrero Rocher. Essa merecia um Ferrero Rocher.
5: Essa merecia um aumento.
0: Oh, pá, sim, senhora.
5: Vamos então à música.
2: Vamos à música. E depois vamos discutir também, não é?
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0: não.
1: E cá estamos de novo, não é? Cá estamos de novo. Vamos ver, pá, era bom.
2: Deus queira que Deus te...
1: O importante não são os 3-0, o importante é a vitória, independentemente disso.
2: Ora,
1: não sei,
2: muito bem.
1: Não sei se...
2: Querem aproveitar para dizer mais alguma coisa?
1: Sim.
3: Apareçam.
2: É o melhor convite, é mesmo aparecer.
1: Exatamente, sem dúvida que sim. Sem dúvida que sim. Portanto, olha, eu vou me despedir já. Agradeço a vossa participação no nosso programa. Obrigado por estarem connosco. Para os ouvintes, uma boa noite, um bom fim de semana, tudo de bom. E vamos dar aqui uma forcinha à nossa seleção. Até para a semana.
2: Roberto.
4: Eu agora estava a dormir. Olha, eu
2: para variar.
4: Para variar. Olha, meus meninos, vocês vão desculpar, mas eu dentro aqui de um flash qualquer, eu estou a desaparecer daqui para fora, que eu tenho que ir ver a bola. Peço desculpa, mas vocês também não são muito interessantes, vocês evitam-se de outra maneira, a ver a bola. Pronto, tenham uma boa noite, apareçam sempre e apoiem esta gente dali da Carapinha que merece ser apoiada. Vá, beijinhos.
2: Então, meninos, eu despeço-me só com até já, porque às 8 da manhã tenho que cá estar, não é? Oh. Alguém tem que vir a abrir a casa.
1: Pois é.
2: Isso é mesmo apenas um até já aos nossos ouvintes. Amanhã volto a estar a fazer-vos companhia durante o amanhecer.
1: A estrela da manhã.
4: Exatamente.
2: Há quem o seja.
4: De manhã.
1: Estrela da manhã.
2: Estrela da manhã.
4: Há velhos que nem lavam a cara.
2: É que este homem chama velhos aos velhos quando ele... Ele é o quê?
4: Então, mas eu não me levanto às 8 da manhã para ouvir a Cátia, eu ouço quando quero.
2: Pois, mas é porque você é um homem sobretudo, há quem não o seja.
4: Está a ver, uma resposta adequada, com mais da minha idade.
2: Olha, passa a bola para o... Hã? Para o Marco.
5: Pronto, então também despedir-me, desejar a todos uma boa noite e então domingo de manhã lá vos esperamos para vos receber e para irmos então dar uma volta de moto.
6: Obrigada pelo convite, para estarmos aqui presentes esta noite e volto a reforçar as palavras do Marco, domingo vos esperamos lá com toda a logística e espero que apareçam e não se esqueçam que há prémio para o maior grupo, quanto maiores forem, assim receberá o prémio.
7: Ah, obrigado e apareçam. Tudo bom, uma boa noite, obrigado.
2: Adriano Marcos, fecha a casa.
8: E até obrigado por terem vindo para enriquecer o nosso programa. A Cátia cá está, vai cá estar amanhã. E olha, façam-me um favor, façam amor e sejam felizes.
1: E
8: até quinta-feira.
1: Essa parte é fantástica. Façam amor e sejam
2: felizes. Meninos, boa quinta-feira. Vamos lá apoiar a nossa seleção, que amanhã, espero que às 8 da manhã vos diga, Portugal ganhou.
1: Exatamente.
2: E passamos para os oitavos de final. Aos nossos ouvintes habituais das Memórias do Rock, encontramos-nos na próxima quinta-feira, se Deus quiser. Um beijinho e uma boa noite para todos.
1: Muito bem.
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1: No âmbito das atividades de educação ambiental que as bibliotecas públicas do Conselho de Erganil têm vindo a desenvolver junto das crianças e dos jovens, foi recentemente implementado o projeto Bee House, uma iniciativa que conjuga a promoção da leitura com a valorização da natureza e dos ecossistemas locais. A preparação da iniciativa teve início durante os períodos de férias escolares. As Bee House encontram-se instaladas em frente à Biblioteca Municipal Miguel Torga, em Erganil, e à Biblioteca Alberto Martins de Carvalho, em Coja. As estruturas funcionam simultaneamente como pontos de partilha gratuita do livros e pequenos jardins aromáticos. Além de incentivarem a circulação de livros e o desenvolvimento de hábitos de leitura, estes espaços contribuem para a promoção da criação de condições favoráveis à presença de insetos polinizadores essenciais para o funcionamento dos ecossistemas. Com esta iniciativa, as bibliotecas públicas do Conselho reforçam o seu papel como espaços de aprendizagem, cidadania e sustentabilidade, promovendo projetos que aproximam a comunidade da leitura e das questões ambientais. A Assembleia Municipal da Pampilhosa da Serra aprovou por unanimidade o contrato de cooperação horizontal a celebrar entre o município e a Junta de Freguesia de Dornelas do Zêzere, que prevê um apoio financeiro de 45 mil euros para a construção de um parque de estacionamento público junto à farmácia, extensão de saúde e clínica dentária desta localidade. A intervenção surge como resposta à necessidade de melhorar as condições de segurança rodoviária e pedonal numa das zonas de maior afluência da freguesia, onde a inexistência de espaços adequados para estacionamento tem contribuído para o congestionamento da via pública. Durante a Assembleia Municipal, Jorge Custódio destacou o esforço desenvolvido pela Junta de Freguesia para concretizar este projeto. O presidente da Câmara Municipal da Pampilhosa da Serra salientou ainda que a autarquia esteve disponível desde a primeira hora para suportar a totalidade do investimento realizado na aquisição do terreno, reconhecendo a importância da obra para a população local. O futuro parque de estacionamento será construído num terreno já adquirido pela Junta de Freguesia de Dornelas do Zêzere, contigo ao edifício que alberga aqueles serviços essenciais, permitindo dotar o espaço das condições necessárias para uma utilização mais segura e funcional. O Núcleo Museológico de Artes e Ofícios de Santa Combadão recebe, até ao próximo dia 31 de julho, uma mostra fotográfica do fotógrafo holandês Gerrit Kulik, residente no Conselho de Santa Combadão. Natural dos Países Baixos e residente em São João de Areias desde 2010, o fotógrafo tem dedicado o seu olhar à documentação da vida, das tradições e dos momentos que marcam a comunidade local. A mostra reúne um conjunto diversificado de fotografias, centrado sobretudo na temática da natureza, complementado por trabalhos artísticos realizados com a técnica de pintura com diamante.
0: O estado do tempo nas próximas 24 horas.
1: Tempo quente com céu pouco nublado ou limpo, vento fraco a moderado, pequena descida da temperatura máxima na faixa costeira ocidental a sul do Cabo Mondego. 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

0: Sejam bem-vindos à rúbrica Saúde Sem Complicações, uma rúbrica de educação para a saúde com o Dr. Filipe Mateus.
1: Olá, o meu nome é Filipe Mateus. Sou médico especialista em Medicina Geral e Familiar, com pós-graduação em Medicina Desportiva e formação em Sessão Tabágica. Exerço funções como médico no Centro de Saúde de Erganil e também em prática privada. É sempre um gosto estar aqui na Rádio Clube de Erganil para mais um episódio da rúbrica Saúde Sem Complicações, dedicada à literacia em saúde. A ideia é falarmos de temas do dia-a-dia, como prevenção, dúvidas comuns, doenças frequentes, sempre de forma simples, clara e baseada na melhor evidência disponível. Esta rúbrica não substitui uma consulta médica, mas pretende ajudar cada um a cuidar melhor da sua saúde.

Olá, boa tarde a todos. Estamos de volta para mais um episódio da rubrica Saúde Sem Complicações e hoje vamos falar de um tema que surge muito frequentemente em consultas de rotina e que vem frequentemente nas análises que se pedem por rotina e que é o colesterol elevado. Muitas pessoas sabem que têm o colesterol elevado, mas nem sempre percebem bem o que é que isto significa ou os riscos que isto pode ter ou porque é que é importante controlá-lo. E, portanto, antes de mais nada, o que é o colesterol? Antes de mais, é importante percebermos o que é, e no fundo é uma substância gordurosa que existe naturalmente no nosso organismo e que é necessária para várias funções importantes do nosso corpo. Por exemplo, ajuda na produção de algumas hormonas, ajuda na produção da vitamina D, faz parte das membranas das células do nosso corpo todo, e portanto ele não é algo mau por si só. Na verdade, até precisamos mesmo dele para sobreviver. O problema surge quando temos colesterol em excesso no sangue. E muitas pessoas já ouviram falar dos termos do colesterol bom, do colesterol mau, e de uma forma simplificada, o chamado colesterol mau é o LDL, isto é uma sigla em inglês que significa lipoproteína de baixa densidade. Mas no fundo, o colesterol LDL, que é o colesterol mau, é aquilo que ao longo dos anos pode acumular dentro da parede das nossas artérias e que no fundo pode aumentar o risco de problemas cardiovasculares graves. E depois existe o chamado colesterol bom, ou colesterol HDL. O HDL significa lipoproteína de alta densidade, em inglês. Portanto, o HDL, que é o bom colesterol, no fundo funciona um pouco ao contrário. Ajuda o sangue a circular um bocadinho melhor. É como se fosse, pensem como se fosse num cano de água, é como se fosse uma espécie de vaselina que ajuda o sangue a circular melhor. Neste caso, como se fosse a água a circular melhor. Enquanto que o outro é como se fosse sujidade que se vai acumulando dentro desse cano de água e que ao longo dos anos depois pode aumentar o risco de haver problemas nesse cano. Neste caso, nas nossas artérias, são os tais problemas cardiovasculares. O colesterol HDL, como é o bom e como ajuda o sangue a circular melhor, no fundo, quanto mais alto, melhor. O LDL, que é o colesterol mau, no fundo, que é a tal sujidade que aparece dentro do cano, digamos assim, quanto mais alto, pior. Sabendo nós que o objetivo não é eliminar o colesterol, porque, como eu comecei por dizer, é uma coisa que por si só não é uma coisa má. Temos é que o manter nos valores que é suposto termos para não aumentarmos o risco destes tais problemas cardiovasculares, como o infarto, AVC, trombose, etc. Portanto, ele não deve ser visto como um inimigo, ok? Deve ser visto como algo que é fundamental para o nosso corpo, mas simplesmente devemos ter nos níveis que é recomendado para evitarmos algum desequilíbrio deste tipo. Para além disso, também se costuma ouvir falar numa coisa que é os triglicerídeos, que são o principal tipo de. É um, pronto, como se fosse o principal tipo de gordura do nosso corpo e funciona como se fosse uma espécie de armazém da energia. Quando nós comemos, as calorias extra, portanto, a comida que comemos a mais do que precisamos, o nosso corpo transforma isso numa espécie de armazém nas tais gorduras, principalmente se comermos gorduras, lá está, ou então hidratos de carbono, principalmente os hidratos de carbono simples. Estou a falar dos açúcares. Daí não ser recomendado comer muitos açúcares, porque depois são transformados em gordura quando não são utilizados pelo nosso corpo. Para entenderem melhor, portanto, os triglicerídeos podem ser absorvidos diretamente quando comemos este tipo de comida, portanto, açúcares e principalmente os açúcares simples e as gorduras, mas também são transformados no fígado, que é uma espécie de uma fábrica do nosso corpo, por onde quase tudo passa, e são armazenados até que o nosso corpo precise de utilizar. Portanto, uma vez mais, eles por si só não são uma coisa má, são uma coisa má sim quando existem em excesso. Portanto, quando nós comemos mais do que aquilo que precisamos ou do que aquilo que gastamos, ou quando comemos coisas com uma qualidade que não é a mais recomendada em termos de saúde, um tipo de alimentos mais gordurosos ou mais ricos em açúcares, mais ricos em gorduras e que, portanto, o nosso corpo não vai conseguir gastar e vai acumulando e faz com que os níveis destes triglicerídeos e também do colesterol vão aumentando e saindo daquilo que são os valores recomendados. Para além do risco cardiovascular que os triglicerídeos podem também afetar, existem também mais um órgão que pode ser afetado pelos triglicerídeos aumentados, que é o pâncreas. Quando estiverem muito elevados, os triglicerídeos aumentam o risco de pancreatite, que é uma espécie de inflamação no pâncreas, que é uma coisa que pode ser muito grave e, portanto, deve ser a todo custo evitada. Daí que isto normalmente acontece se os triglicerídeos estiverem num valor superior a 600, mas principalmente acima de 1000, sendo que o valor normal para os triglicerídeos geralmente fala-se na casa dos 150 no máximo. Já o colesterol LDL, ou mau colesterol,
Não existe um valor padrão para toda a gente, existe um valor que podemos falar, vá, genericamente, na casa dos 115 para uma pessoa saudável e jovem, mas, por exemplo, num hipertenso já falamos que o LDL, o mau colesterol, deve estar abaixo dos 100. Se for uma pessoa que é diabética, deve estar abaixo dos 70, e se for uma pessoa com um elevado risco cardiovascular, por exemplo, se já tenha tido um infarto ou um AVC, então ainda somos mais rigorosos e devemos falar num valor abaixo dos 55, que muitas das vezes já só conseguimos atingir com medicação de alta dose. Mas pronto, isto para dizer que não é um valor estanque. E o colesterol total é uma espécie de soma destes três valores, do LDL, que é o mau colesterol, do HDL, que é o bom colesterol, e dos triglicerídeos, embora não seja uma soma linear. Aquilo é uma conta que o computador nos faz automaticamente, mas não é uma soma propriamente dita das três coisas. Então, e o colesterol dá sintomas? Não, esta é uma das particularidades do colesterol elevado, é que pode-se andar anos e anos e geralmente a pessoa nunca vai ter queixa nenhuma, anda bem, faz a vida perfeitamente normal, e portanto é importante fazermos análises, que é para vermos se realmente temos as coisas como é suposto termos. E porquê é que é importante controlar? Precisamente pelo que já falei, que é importante não aumentar desnecessariamente o risco de termos este tipo de problemas cardiovascular graves, como o ataque cardíaco, o AVC, tromboses. São coisas graves, podem deixar problemas para toda a vida e que, portanto, devem ser evitados e controlados. E quem é que tem maior risco de ter problemas de colesterol? Primeiro que tudo, pessoas que têm familiares com colesterol elevado. Nós sabemos que o colesterol tem um forte componente genético. Mais ou menos, estima-se que mais ou menos um terço do colesterol que nós temos é fruto daquilo que nós comemos e também do estilo de vida que levamos enquanto, no que toca, por exemplo, ao exercício físico, mas dois terços é genético. E, portanto, isto faz com que ao longo da vida, geralmente tenha tendência para ir aumentando, e por mais cuidado que às vezes tenha, ele vai ter tendência para subir. Ainda assim, não devemos descurar a alimentação e exercício físico. Claro que chega a um ponto em que pode já não ser suficiente, principalmente à medida que os anos forem passando. Também pessoas com excesso de peso ou obesidade, pessoas que praticam pouca atividade física, os diabéticos, os fumadores, e essencialmente pessoas que têm outros fatores de risco cardiovasculares importantes que devem também ser controlados. E o que é que nós podemos então fazer? Várias medidas que ajudam a melhorar os níveis de colesterol, como aumentar o consumo de frutas e de legumes, privilegiar os peixes, principalmente peixes gordos, como por exemplo o salmão, principalmente se não for da aquacultura, que é uma coisa difícil de encontrar hoje em dia, mas também a sardinha, a cavala, o carapau, por exemplo, são peixes com gordura saudável. Também o consumo de leguminosas, estou a falar do feijão, grão, lentilhas. Também o consumo de nozes, avelãs, amêndoas, portanto, frutos secos, que não só baixam o colesterol mau, como aumentam um pouco o colesterol bom. O consumo de frutas gordurosas, como por exemplo o abacate. Atenção que o abacate tem muitas calorias, é uma fruta que, se comida em excesso, pode ajudar a engordar, mas é uma gordura saudável e, portanto, se comido com moderação, pode também contribuir para baixar o mau colesterol e subir o bom colesterol, o tal HDL. Reduzir o consumo de alimentos processados, reduzir o consumo de enchidos, queijos, fritos, produtos ricos em gorduras saturadas, gorduras que fazem aumentar o colesterol e os triglicerídeos. Também praticar atividade física regular e, nomeadamente, atividade física contínua, por exemplo, uma caminhada. Daí que as pessoas que, por exemplo, trabalham na agricultura, é certo que isso pode ser um fator importante para contribuir para o aumento da atividade física, mas caminhar é diferente porque é uma atividade contínua e, portanto, mesmo assim, a caminhada ou alguma coisa mais intensa, se preferirem correr ou fazer ginásio ou ir à piscina, qualquer coisa, mas manter a atividade física contínua é importante. Evitar o tabaco e, acima de tudo, manter um estilo de vida saudável. Mesmo assim, fazendo as coisas certas, às vezes não é suficiente para conseguirmos, a dada altura da vida, manter os níveis controlados, e pode vir a ser preciso a medicação para mantermos as coisas como é recomendado. Um mito muito comum que existe é que, se começamos a tomar a medicação do colesterol, é para toda a vida. Na verdade, isso não pode não ser verdade. Portanto, vamos imaginar uma pessoa que não tem cuidado nenhum com a alimentação, não tem um estilo de vida muito sedentário, não faz exercício físico nenhum, e de repente tem o colesterol alto e decide mudar de vida e começa a mudar radicalmente a alimentação, fazer exercício físico. Pode perfeitamente ser possível deixar esta medicação ou pelo menos atrasar o seu reinício muito mais para a frente.
E portanto, em jeito de resumo, se há três ideias importantes a reter sobre o colesterol, são estas. Primeiro, o colesterol elevado geralmente não dá sintomas. Segundo, pode aumentar o risco de problemas graves como o infarto, o AVC e a trombose. E terceiro, os hábitos saudáveis e o acompanhamento médico, a realização de análises, ajudam a reduzir este risco cardiovascular que nos dias que correm é muito desnecessário, atendendo à medicação que existe e ao controlo relativamente fácil na maioria das pessoas. Espero que tenham gostado e que tenha sido útil. Voltamos no próximo mês com mais um episódio desta rúbrica e até lá, cuide-se e seja feliz.

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2: 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Amigos e utentes do Dr. Barreto Leite pretendem fazer-lhe uma homenagem póstuma, erguendo uma estátua na Rua Oliveira Matos, junto ao seu consultório. Contribua, faça o seu donativo para o IBAN PT500045-3450-4041-2671-6888-9 da Caixa de Crédito Agrícola de Erganil, com a designação de Berta Novaes, ou entregue-o a qualquer elemento da comissão organizadora desta iniciativa. Contamos consigo, pela memória do Dr. Barreto Leite. 26º aniversário do Rancho Folclórico da Freguesia de Covas e Festival de Folclore, no próximo dia 11 de julho, no Recinto de Festas de Covas. 15 horas, abertura do Recinto de Festas com bar e quermesse. 17h30, concentração dos grupos. 19 horas, jantar convívio. 20h30, início do desfile e entrega de lembranças. E 21h30, início das atuações. Rancho Folclórico da Freguesia de Covas, Grupo Folclórico de Associação Cultural de Chafé, Grupo Folclórico Cravos e Rosas de Santa Maria e Rancho Folclórico e Regional do Seixo. 26º aniversário e Festival de Folclore do Rancho Folclórico da Freguesia de Covas, Tábua, dia 11 de julho.